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4: Oi, nós de volta por cá. E olha a hora, minha gente. Olha a hora, 8:07 já, meu povo, minha pova.
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4: Eu tô meio perdido aqui nos botão da branca, apertando os botão da branca, coisa. Lepo. Ai, ai, que maravilhoso. Deixa eu ver aqui quem tá participando com a gente. Fala, minha amiga Rosa. Rosalina, boa noite.
6: Boa noite, Raquelzinha. Tudo bem com você?
4: Tudo bem com você.
6: Manda um boi pra nós aí de...
4: De quem? Quem é o cantor?
6: De Paulo e Paulino aí pra nós.
4: Tá comigo, minha amiga.
6: Ofereço pra Sorriso e Região.
4: Chique nos direitos, mano. Valeu, Rosalina. Pior que eu toquei tanta música hoje já do de Paulo Paulino, né? Teve... Dose dupla com eles. Toquei uma agora há pouco também ali pra nossa amiga Ariadne. Ah, vou mandar mais uma. Hoje pode tudo, né, produção? Olha lá. Olha lá, rapaz. Depois eu falo aqui que eu me perdi aqui. Aí deu errado, tal e tal coisa. Mas eu vou procurar uma bem boa pra você e deixar aqui na sequência, tá bom, Rosalina? Um beijo pra você. Bora mais ou menos assim, ó. Breno Reis e Marco Viola.

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1: Ei, Raquelita, acorda, nene. Tá dormindo no ponto, né, rapaz? Pior que já é 8h14. Se de repente ficar um pouco mais de tempo fora do ar, você já sabe que eu dormi mesmo. Já tá na hora de criança pra cama já. Gente do céu, passa rápido demais. Já é 8h15. Misericórdia. Essa moda boa de ser ouvido, geno, cavaco, não é assim não, eu sei, mas tá tudo errado, eu canto demais. Quem mandou pra gente aqui foi o Cleomar. Alô, Cleomar, obrigada, meu querido, tamo junto, ele tá acompanhando ali na live também. Chiques nos ritmos. O Leandro também passou por aqui, pessoal ali de Ipiranga do Norte. Mandou uma moda caprichada com o Rick Renner e a Casa de Caboclo. Alô, Leandro, toda essa galera gente boa ali da Borracharia. Borracharia Ipiranga do Norte. Tamo junto. Obrigada pela sintonia. Moda

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1: Olha a hora, minha gente, olha a hora. Tempo passando muito rápido, 8h21 agora, meu povo e minha povo. Tempo passando. E a gente ali ainda na live, firme e forte. Nem tão firme, não tão forte, mas estamos por lá. Alô, Maurício, abraço pra você, ó. Boa noite. Moda é o que liga, tamo por cá. Fazenda Lago Azul. Comunidade Barreira. Comunidade Barreira, um abraço. Toda essa galera, gente boa demais. Valeu, Fernando, um abraço pra você. O David, Minas Gerais, acompanhando na live ali também. Juscelino, só de olho pra não dormir. Inclusive, a Ariadne mandou aqui. Ô, Raquel, se te chamar pra tomar uma, você não vai dormir não, né? Aí é outro papo, né, minha amiga? Beijo, Ariadne. Olha a cara dela, o desespero se não der certo. Nem me fala, mulher do céu. Vai dar tudo certo, já deu. Ai, ai, Guiné-Bissau. Oi, rapaz. Acompanhando Guiné-Bissau. Tamo junto, sabe? Mande um abraço pra Isaura. Valeu, Cardoso. Isaura, abraço pra vocês. Está em Sorriso, Mato Grosso. Antônio, obrigado. Tudo de bom pelo carinho aí. Tamo junto. Onde mais moda boa, produção? Chegou mais uma moda aqui caprichada pra você que tá na escuta da Sorriso FM. Do jeito que você gosta. Finalzinho já de noite, rapaz. Tá quase na hora de fechar o Paradão Sertanejo. Passou muito rápido que eu nem vi. Voou esse tempo. Agora sim, Ouro Preto Boiadeiro. Oh, oh.

0: Essa aqui eu tava devendo ali pra mais alguém que pediu de Paulo Paulino, né? Ei, Raquelita, acorda, nene. Acorda, pelo amor de Deus. Vamos de intervalo? É rapidinho o intervalo, não é, Branquela?
1: É rapidinho, é igual esfregar os olhos.

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5: Show de bola, estamos de volta aqui na sua, no seu
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5: ao som de Milionário José.

os seus limões. Fui eu. Eu acho legal essa música, que essa música, na verdade, é uma versão da música do Alan Jackson, né? Essa aqui, ó. Essa versão ali do Rio Negro e seus limões foi demais. Inclusive, os meninos estavam lá, né, no show do Alan Jackson. Despedido dele dos palcos. Pense num show, rapaz. Foi o show,

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2: Nosso paradão sertanejo, que já tá quase chegando ao final. Rapaz, a hora voou, né? Você tá doido? Deixa eu mandar um abraço aqui pra galera da Drogaria Nebraska, que tá com a gente aqui no Paradão Sertanejo. 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
2: Olha nós de volta aqui, ó, no último bloco do Paradão Sertanejo.
4: Aô, potência!
2: Já quase finalizando o Paradão de hoje, quarta-feira. Mas não acabou não, rapaz. Tem 10 minutinhos, mas não é curtir moda boa ainda. Aumenta o volume, tá chegando velhinho.

0: Horizonte Azul.
1: Pra
0: fechar o nosso paradão de hoje. Aliás, vou deixar mais uma aqui ainda pra você curtir por aí. A saideira de hoje no nosso paradão. Sobrevivi, produção. Tamo indo, empurrando com a barriga, mas deu tudo certo, né? Eu acho, pelo menos. Bom demais, espero que você tenha gostado. Tô por cá cobrindo as férias da nossa amiga Branca Moraes. Daqui uns diazinhos ela volta. Deixar ela dar uma descansadinha, né? Bom demais. Simbora então, fechar aqui o nosso paradão de hoje. Vou deixar a saideira. Obrigada pelo carinho dessa audiência, você que acompanhou até aqui, até agora. E já tem a voz do Brasil pra você. E você segue com a programação maravilhosa da Sorriso FM. Amanhã, a partir das 5 horas da manhã, né? Mônica Wagmacher tá por aqui acompanhando você, acordando junto com você, ela e o galo dela. A partir das 5 horas, tá bom? Combinado? Saideira por aqui com o trio Parada Dura e o Cordão de Ouro. Bom restinho, bem restinho mesmo, né? De quarta-feira pra você. Deus abençoe sua noite, uma ótima, excelente noite. Valeu, Jusilene, a Ju tá acompanhando ali, ó. Eita, irmão, valeu, Ju. Ah, mandar um abraço aqui também pra Letícia. Diz que finalmente chegou energia por lá. Valeu, Letícia. Um beijo pra você. Tamo junto, gente, até amanhã, a partir das 5 horas da tarde. Beijão, fui.

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1: Está no ar a Voz do Brasil. As notícias do governo federal que movimentaram o país no dia de hoje.
2: Olá, boa noite.
3: Boa noite para você que nos acompanha em todo o país.
2: Quarta-feira, 1º de julho de 2026.
3: Vamos ao destaque do dia, combate ao crime organizado.
2: Prejuízo de facções criminosas ultrapassaram os 3 bilhões de reais após ações coordenadas pelo Ministério da Justiça.
3: E governo do Brasil inaugura o primeiro de 3 escritórios nacionais antifacção. Vanessa Casalino.
4: Os escritórios integram o programa Brasil contra o crime organizado. Em menos de 2 meses de programa, o país registrou quedas nos crimes violentos e patrimoniais.
2: E ainda, anunciados 500 milhões de reais para fortalecer a saúde na Bahia.
3: Entre as ações está a entrega do novo Hospital Estadual Litoral Norte e a distribuição de veículos do Agora Tem Especialistas. Pablo Mundim.
5: Na educação, o governo do Brasil entregou 29 novos ônibus escolares, com investimento de 13 milhões e 200 mil reais pelo novo PAC.
2: Você vai ouvir também, Brasil Digital já levou sinal aberto e gratuito a mais de 10 milhões de pessoas.
3: O programa amplia o acesso da população brasileira à TV pública, educativa e legislativa. Márcia Fernandes.
6: Já foram instaladas 55 estações de transmissão pelo país. Para o segundo semestre, a meta é instalar outras 75 estações.
2: Hoje, na apresentação da Voz do Brasil, Mariana Jungmann e Luciano Seixas.
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2: Cultura e modernização de equipamentos culturais na Bahia.
3: O Teatro Castro Alves, em Salvador, reconhecido como Patrimônio Nacional e um dos principais palcos do país, reabre suas portas após passar por obras de restauração.
2: O presidente Lula e a ministra da Cultura, Margareth Menezes, participando da cerimônia de entrega que deve começar em instantes.
3: E o repórter Rafael Lopes acompanha a movimentação direto de Salvador, tá? E traz pra gente agora as informações ao vivo. Boa noite, Rafael.
7: Boa noite, Mariana, Luciano e ouvintes da Voz do Brasil. Noite de tapete vermelho aqui no Largo do Campo Grande para a entrega do novo Teatro Castro Alves. A programação oficial está marcada para começar logo mais às 8h15 da noite e contará com a presença do presidente Lula. Ele vai participar ao lado da ministra Margareth Menezes e de autoridades locais da entrega da terceira e última etapa do projeto de requalificação do Teatro Castro Alves. O local foi modernizado e restaurado após o teto da sala principal ter sido atingido por um incêndio em 2023. O edifício, de estilo modernista, contou com melhorias estruturais que seguem padrões internacionais, preservando o valor histórico e arquitetônico do complexo que é tombado pelo IPHAN como patrimônio nacional. O Teatro Castro Alves já abrigou momentos marcantes das artes cênicas do país e já foi palco de shows históricos como o de João Gilberto, Doces Bárbaros e Raul Seixas. As obras contaram com um investimento de mais de 260 milhões de reais, unindo recursos dos governos federal e estadual, e representa a maior intervenção já realizada no teatro desde a inauguração em 1967. Mariana, Luciano, eu volto com vocês no estúdio.
2: Obrigado, Rafael, pela participação ao vivo aqui na Voz do Brasil.
3: E o presidente Lula esteve mais cedo em Itaparica, também na Bahia. O local é a maior ilha marítima do Brasil, chegando a receber 300 mil turistas na temporada de verão.
2: Hoje foi dada a largada à construção de uma ponte que vai ligar a ilha à capital baiana, trazendo mais desenvolvimento e empregos para a região.
3: Ao todo, serão beneficiados pelo projeto de infraestrutura cerca de 10 milhões de pessoas de 250 municípios.
8: A ponte Salvador-Itaparica terá 12 quilômetros de extensão e vai reduzir o tempo de travessia de 1 hora para 15 minutos entre a capital baiana e a ilha.
9: O projeto integra o novo PAC e contará com 3 bilhões de reais de investimentos federais. Nesta quarta-feira, em Veracruz, na Bahia, o presidente Lula participou da cerimônia que marcou o início oficial das obras.
10: A Bahia precisava de um outro escoamento da riqueza produzida pela Bahia. E se optou por fazer essa ponte e fazer uma estrada.
9: A ponte, que será construída sobre a Baía de Todos os Santos, será a maior da América Latina sobre o mar. 300 profissionais já atuam nos 3 canteiros de obras implantados para a execução do projeto. A expectativa é de que aproximadamente 28 mil veículos utilizem diariamente a nova ligação, que vai fortalecer também cadeias produtivas ligadas ao turismo, à indústria e ao comércio, de acordo com o governador da Bahia, Jerônimo Rodrigues.
11: Essa ponte, ela é estratégica. Quem vem do oeste com cargas de grãos, de algodão, de fruta, vai economizar até 200 quilômetros. A economia é o tempo dos motoristas, dos caminhoneiros.
9: Ao todo, 27 empresas brasileiras já foram contratadas para fornecer equipamentos, materiais e serviços. O empreendimento é resultado de uma parceria público-privada entre o governo da Bahia e a concessionária Ponte Salvador-Itaparica. E a expectativa é que seja entregue em 2031. Reportagem Graziele Bezerra.
2: E ainda na Bahia, no município de Alagoinhas, o governo do Brasil entregou um novo hospital que estará preparado para atender mais de 500 mil pessoas de 34 municípios.
3: Também foram realizadas entregas de ambulâncias e ônibus escolares para atender o estado.
2: Um investimento de 500 milhões de reais só para a saúde.
5: O Hospital Regional Litoral Norte recebeu 76 milhões de reais em investimentos para a construção. A unidade conta com 190 leitos para atendimentos clínicos, cirúrgicos, pediátricos e obstétricos. A expectativa é beneficiar 544 mil moradores, ampliando a oferta de serviços de média e alta complexidade e reduzindo a necessidade de deslocamentos para outras cidades, explica o ministro da Saúde, Alexandre Padilha.
12: Vai ser muito importante esse hospital aqui, vai facilitar muito a vida das pessoas, poder se tratar aqui, perto da família. Mas vai servir a 34 municípios da região.
5: Além da entrega da nova estrutura, o Ministério da Saúde garantiu recursos para o funcionamento do hospital. Serão R$ 92 milhões e 400 mil reais por ano para o custeio dos serviços. A Bahia também receberá um reforço de 18 milhões de reais anuais para ampliar a oferta de atendimentos especializados pelo Sistema Único de Saúde. Na educação, o governo do Brasil entregou 29 novos ônibus escolares, com investimento de 13 milhões e 200 mil reais pelo novo PAC. Segundo o ministro da Educação, Leonardo Barchini, todos os ônibus escolares são modernos, confortáveis e seguros.
13: Você anda em qualquer estrada, pode ser estrada de chão, pode ser na rodovia. Em todos os estados, você tem um ônibus amarelinho. E esse ônibus é melhor, porque esse ônibus é mais seguro. Esse ônibus tem ar-condicionado agora e dá todo o conforto e segurança para as crianças brasileiras.
5: Para o presidente Lula, os investimentos fazem parte da estratégia do governo do Brasil para ampliar o acesso aos serviços públicos, fortalecer a rede de saúde e educação e reduzir as desigualdades regionais.
14: Somos seres humanos, homens e mulheres, pretos e brancos, nascidos nesse país e precisamos ser tratados com decência e com respeito que todo mundo merece.
5: O governo do Brasil também destinou ao estado da Bahia 256 veículos do programa Agora Tem Especialistas Caminhos da Saúde. São 180 vans e micro-ônibus para o transporte de pacientes, além de 58 unidades odontológicas móveis e 18 novas ambulâncias do SAMU, reforçando a assistência à saúde em diversas regiões do estado. Reportagem Pablo Mundim.
3: São Paulo recebeu hoje o primeiro escritório do programa Brasil contra o Crime Organizado.
2: O objetivo é integrar as ações do governo federal, dos estados e municípios no combate aos crimes e às facções criminosas.
3: O programa, lançado no mês de maio, conta com investimentos de 11 bilhões de reais e já causou um prejuízo de 3 bilhões de reais às facções.
4: A União ainda mais presente no estado de São Paulo para combater o crime organizado. É o que acontece a partir de hoje com a implantação do Escritório Nacional Antifacção pelo Ministério da Justiça e Segurança Pública. O foco está na asfixia financeira ao crime organizado. O escritório é ligado à Secretaria Nacional de Segurança Pública. O secretário Chico Lucas explica que, na prática, aumenta a integração entre União, estados e municípios no combate ao crime.
15: A gente tem que ter essa proximidade com as forças de segurança estaduais, com as forças federais que estão localizadas em São Paulo e com todos os membros desse arranjo produtivo, o sistema financeiro, os empresários, para justamente ter mais efetividade.
4: O primeiro escritório foi inaugurado aqui em São Paulo. O segundo vai ser no Rio de Janeiro, na próxima sexta-feira, e também na cidade de Foz do Iguaçu, no Paraná, região da Tríplice Fronteira. Os escritórios integram o programa Brasil contra o Crime Organizado. O programa já causou prejuízos de 3 bilhões de reais às organizações criminosas e já prendeu mais de 18.800 pessoas. O ministro da Justiça e Segurança Pública, Wellington César Lima e Silva, destaca que, com o plano, o combate ao crime organizado ganha um rumo ainda mais estratégico.
16: O importante é aumentar o volume de dados, ter esse diagnóstico cada vez mais detalhado e refinar as estratégias através da cooperação. Nós estamos realizando uma operação nacional e duas operações regionais todos os meses e vamos continuar assim até o final do ano.
4: Em menos de 2 meses de programa, o país registrou quedas nos crimes violentos e patrimoniais. Entre maio desse ano e maio de 2025, os homicídios dolosos caíram mais de 17%. Os latrocínios, mais de 14%. O roubo de carga recuou quase 32%. E o de veículos, 26%. Reportagem Vanessa Casalino.
2: Levar informações e conteúdo das emissoras públicas para todos os cantos do Brasil.
3: Com esse objetivo, o programa Brasil Digital tem ampliado o número de municípios beneficiados com a chegada do sinal.
2: Já foram instaladas mais de 50 estações de transmissão e até o fim do ano serão mais 75.
6: Mais de 10 milhões de pessoas já foram beneficiadas pelo programa Brasil Digital, que amplia o acesso da população brasileira à TV pública por meio de sinal digital aberto e gratuito. Segundo o balanço apresentado pelo Ministério das Comunicações, pela Anatel e pela empresa Brasil de Comunicação, a EBC, já foram instaladas 55 estações de transmissão pelo país, ampliando a cobertura para 147 municípios. Para o segundo semestre, a meta é instalar outras 75 estações. O ministro das Comunicações, Frederico Siqueira, destacou que o programa é uma prioridade do governo federal e falou sobre as vantagens de levar o sinal a mais municípios.
17: A gente precisa e precisava ampliar a capilaridade da comunicação pública nas áreas mais remotas do nosso país. E para esse ano, mais 75 estações na prioridade e com certeza a gente terá sucesso na execução até o final do ano. Em cada localidade atendida, a população ganha mais qualidade de imagem, estabilidade do sinal e acesso a um conteúdo público de qualidade.
6: As estações entregues até agora estão distribuídas por todas as regiões do país. O Norte e o Nordeste concentram 14 instalações cada. O Sudeste contabiliza 11 estações, seguido pelas regiões Sul, com 10, e Centro-Oeste, com 6. Para a presidente da empresa Brasil de Comunicação, Antônia Pellegrino, o programa leva mais cidadania aos brasileiros.
18: Esse evento marca um balanço do Brasil Digital, um programa vitorioso e também um marco da maior expansão de sinal da comunicação pública que já tivemos no país. Cultura, informação de qualidade e cidadania para milhares de brasileiros. Esse é o sentido do Brasil Digital, ampliar o alcance do sinal, mas com isso aumentar o alcance da cidadania.
6: Com investimento de 208 milhões de reais do novo PAC e do leilão do 4G, o programa Brasil Digital é viabilizado por meio de parcerias com instituições públicas nos municípios. Com isso, a população passa a ter acesso gratuito a canais como Canal Gov, TV Brasil, Canal Educação, Canal Saúde, além da TV Câmara, TV Senado, TV Assembleia e onde houver canais das câmaras municipais. Reportagem Márcia Fernandes.
3: Jornalistas, influenciadores estiveram hoje na sede da empresa Brasil de Comunicação, em Brasília, para saber mais sobre a implementação da TV 3.0.
2: O encontro foi transmitido em uma live com participação da diretora-presidente da EBC, Antônia Pellegrino, e do secretário de Políticas Digitais da Secretaria de Comunicação Social da Presidência da República, João Brant.
3: A nova geração da televisão aberta, também conhecida como DTV+, terá mais qualidade de som e imagem, interatividade e integração à internet.
2: A EBC, definida como operadora da chamada Plataforma Comum da DTV+, é responsável por administrar a infraestrutura compartilhada, que vai permitir a oferta de aplicativos, serviços interativos e recursos digitais.
3: E a gente vai continuar falando de acesso à comunicação, dessa vez para quem vive no norte do país.
2: Um dos desafios para chegar a algumas localidades na região são florestas densas e grandes distâncias do território.
3: A saída para superar esses obstáculos foi o uso de cabos que passam por baixo dos rios.
2: Esse é o programa Norte Conectado. A maior rede de infovias subfluviais do mundo já beneficia mais de 6 milhões de pessoas na região.
19: O programa Norte Conectado prevê 9 infovias, com 13 mil quilômetros de cabos de fibra ótica instalados no fundo dos rios amazônicos. Quando concluído, vai conectar 70 localidades em 6 estados: Acre, Amapá, Amazonas, Pará, Rondônia e Roraima. Antes da chegada do programa, quase metade dessas áreas ainda não tinha acesso à internet de alta velocidade. Com investimento de R$1,3 bilhão por meio do novo PAC, 6 infovias já foram concluídas e outras 3 estão em implantação. A expectativa é de beneficiar cerca de 7,5 milhões de pessoas. Para quem vive na região, a conexão de internet representa novas possibilidades de acesso a serviços e educação. É o que conta Alzamir Fernandes Pinto, da comunidade indígena Filadélfia, de Benjamin Constant, no Amazonas.
20: Antes de a gente ter internet, a gente tinha que se deslocar daqui da nossa comunidade para a cidade para ter acesso. A gente alugava 1 hora, 2 horas e fazia os nossos trabalhos, da nossa aula, da universidade.
19: Além de conectar moradores, o Norte Conectado já disponibilizou mais de 900 pontos de acesso para escolas, unidades de saúde, órgãos públicos e espaços de inclusão digital. O ministro das Comunicações, Frederico de Siqueira Filho, destacou que a expansão da conectividade ajuda a reduzir desigualdades e fortalece a infraestrutura digital do país.
21: É o quanto a gente consegue impactar a vida das pessoas quando a gente aumenta a conectividade, né? Quando a gente instala uma antena de telefonia móvel, quando a gente conecta uma escola, quando a gente liga uma infovia, a gente está fazendo parte dessa grande integração de estratégia de inclusão digital do nosso país, mobilizando jovens, idosos e adultos.
19: Outra entrega do Ministério das Comunicações é a rede privativa de comunicação da Administração Pública Federal, uma estrutura que não usa o acesso comercial e assim garante mais segurança no compartilhamento de informações do governo. Reportagem Luciana Colares de Holanda.
3: Criar embarcações, combater a pesca ilegal e, principalmente, atuar na segurança e preservação da vida dos pescadores, foi lançada uma sala de monitoramento em tempo real das vidas humanas no mar.
2: O acompanhamento permite uma resposta rápida em caso de emergências.
3: E dá mais transparência às ações do governo de combate à pesca ilegal, por exemplo. Foi o que destacou o ministro da Pesca e Aquicultura, Edipo Araújo.
22: Essa sala, ela é inédita, mostra o compromisso, né, do governo do Brasil
0: com transparência, geração de dados e informações, mas também o compromisso do Brasil de combater a pesca ilegal, não reportada e não regulamentada. Uma infraestrutura para conduzir todos os processos e ferramentas de monitoramento e controle. É o governo do Brasil trabalhando em prol do fortalecimento, mas do desenvolvimento sustentável da pesca brasileira.
2: A entrega faz parte das comemorações da Semana Nacional de Promoção da Pesca Artesanal, celebrada esta semana.
3: Mas autonomia econômica para as mulheres no campo.
2: Com o novo plano Safra da Agricultura Familiar lançado nesta terça-feira, as produtoras rurais passam a contar com juros mais baixos no Programa Nacional de Fortalecimento da Agricultura Familiar.
3: O valor foi reduzido de 3% para 2% ao ano, com um limite de financiamento de até R$100 mil.
2: Com isso, o governo quer garantir melhores condições às agricultoras para ampliar a produção de alimentos à mesa dos brasileiros.
3: A ministra do Desenvolvimento Agrário e Agricultura Familiar, Fernanda Machiavelli, destacou o avanço da participação das mulheres no acesso ao crédito rural durante o programa Bom Dia Ministra, produzido pela empresa Brasil de Comunicação.
1: Hoje eu tenho a alegria de dizer que nós, as mulheres, já são mais de 50%, 55% dos contratos que acontecem no microcrédito, que nós já somos 40% do volume de crédito total do Pronaf e que nós dobramos o volume de crédito desde 2023 para cá, que chega para as mulheres. Mas a gente quer mais, a gente quer avançar mais, porque nós queremos que as mulheres tenham autonomia econômica.
2: A ministra do Desenvolvimento Agrário destacou ainda a ampliação do acesso ao crédito para a juventude rural.
3: Agora, o limite passou de R$8 mil para R$16 mil, no caso de dois jovens da mesma família acessando o financiamento.
2: Para ter acesso ao crédito, é preciso ter o Cadastro Nacional na Agricultura Familiar e entrar em contato com o órgão de assistência técnica e extensão rural do seu estado.
3: Três meses após o lançamento, o Mac Livros atingiu 1 milhão de usuários.
2: O Mac Livros é uma plataforma que funciona como uma biblioteca digital.
3: E funciona como uma biblioteca mesmo. Você pode alugar o livro por 14 dias e renovar pelo mesmo período. Tudo isso de graça.
2: A ferramenta foi atualizada com obras em espanhol e inglês. E com isso é possível acessar 25 mil obras nacionais e internacionais.
22: O Ministério da Educação ampliou o acervo do Mac Livros com a disponibilização de obras em versões originais em inglês e espanhol. Ao todo, foram incorporadas 7.832 publicações. Entre os autores disponíveis em inglês estão William Shakespeare e Virginia Woolf. Já em espanhol, os leitores poderão acessar obras de escritores como Gabriel Garcia Márquez, Frederico Garcia Lorca e Teresa Orbegoso. A atualização também traz novos títulos em português de diferentes gêneros publicados por editoras como Fósforo, Peirópolis e Ciranda. Com a atualização, o Mac Livros passa a ter 17.610 obras em português, 6.468 em inglês e 2.724 em espanhol, ampliando o acesso gratuito dos brasileiros a diferentes tradições literárias e culturais. A novidade ainda fortalece a experiência de aprendizagem oferecida por outra ferramenta, o Mac Idiomas, uma plataforma do Ministério da Educação disponível em versão web e aplicativo voltado ao ensino gratuito de inglês e espanhol. Atualmente, o Mac Idiomas reúne mais de 212 mil usuários ativos e oferece cursos do nível básico ao avançado. Reportagem Júlio César de Oliveira.
3: Para acessar a plataforma de leitura, basta ir no aplicativo Mac Livros ou no endereço maclivros.mec.gov.br. Mac Livros, MSC Livros, .mec.gov.br.
2: Inaugurada a primeira Casa da Igualdade Racial na cidade de Itabira, em Minas Gerais.
3: A cidade possui mais de 70% da população negra e agora passa a contar com apoio psicológico, social e jurídico a vítimas de crimes raciais, além de incentivar o desenvolvimento pessoal e profissional.
2: Além de Minas Gerais, o Rio de Janeiro, Ceará, Rio Grande do Sul e Bahia já contam com Casas da Igualdade Racial.
3: E o governo do Brasil quer ampliar esse número. Está aberto até 15 de julho o prazo para que os estados e municípios municípios participem do edital de chamamento público para os novos espaços.
2: Os critérios para participar podem ser conferidos no portal do Ministério da Igualdade Racial, em gov.br/igualdade-racial.
3: E essas foram as notícias do Governo do Brasil.
2: Uma realização da Secretaria de Comunicação Social da Presidência da República.
3: Com produção da empresa Brasil de Comunicação.
2: Fique agora com o Minuto do TCU. Em seguida, as notícias do Poder Judiciário e do Congresso Nacional. Boa noite.
3: Boa noite. Até amanhã.
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23: STF encerra primeiro semestre com mais de 11 mil decisões colegiadas.
24: STJ realiza sessão de encerramento do semestre e apresenta balanço de desempenho da Corte.
23: Justiça do Trabalho realiza audiência pública e estabelece metas para 2027.
24: Boa noite, eu sou Marcela Luiz.
23: E eu sou Walter Lima.
24: O Supremo Tribunal Federal encerrou o primeiro semestre com mais de 11 mil decisões colegiadas.
23: O ministro Edson Fachin apresentou o balanço das atividades e reafirmou o compromisso da Corte com a transparência, independência e pluralidade. Carolina Chaves.
25: Segundo Edson Fachin, a Corte encerrou o período com os seguintes números: mais de 43 mil processos julgados, integrando quase 60 mil decisões, 11 mil decisões do colegiado do tribunal, 27 novos temas de repercussão geral analisados, o que liberou mais de 42 mil processos que aguardavam um entendimento. Edson Fachin reafirmou o compromisso com a transparência, com os julgamentos de repercussão geral e com o aperfeiçoamento da gestão.
26: Esta Corte trabalhou e muito em favor do Brasil, do Estado de Direito e da democracia. Estamos sempre juntos na defesa do interesse institucional. Compreensões distintas de fatos e processos, e elas existem, como é próprio de uma Corte Plural independente, são expressões de saúde institucional e não de fraqueza. O diálogo entre diferentes perspectivas jurídicas é o que confere legitimidade às nossas decisões e profundidade à nossa jurisprudência.
24: O STJ também encerrou o semestre hoje, apresentando o balanço de julgados no período.
23: A sessão da Corte Especial foi conduzida pelo ministro Herman Benjamin, presidente do tribunal. Fátima Uchoa.
27: Na sessão de encerramento do primeiro semestre, o presidente do STJ, ministro Herman Benjamin, apontou um recorde de 260.220 processos recebidos no período, sendo quase 25 mil a mais do que de janeiro a junho do ano passado. Ele manifestou preocupação com o crescimento contínuo da demanda processual.
28: Os números são preocupantes. Nós já estávamos inviabilizados o ano passado e a curva da inviabilização continua ascendente.
27: O STJ julgou 291.280 processos. O número de julgamentos chega a 414.248 quando considerados agravos internos, agravos regimentais e embargos de declaração, e baixou 265.516. Os dados correspondem à média de cerca de 7 decisões por minuto para cada ministro.
24: Tribunal Superior Eleitoral faz balanço dos julgamentos e da preparação para as eleições 2026.
23: A sessão foi conduzida pelo ministro Cássio Nunes, presidente do TSE. Fábio Ruas.
4: O ministro Cássio Nunes Marques destacou que neste semestre o TSE realizou 88 sessões de julgamento. Foram 1.656 processos, sendo 336 em sessões presenciais e 1.320 virtuais. O TSE ainda lançou o Manual do Eleitor, com linguagem acessível e que vai ser traduzido para línguas indígenas.
24: Justiça do Trabalho realiza audiência pública e estabelece metas para 2027.
5: A proposta é aprimorar os serviços da Justiça do Trabalho. Mila Amaral.
9: Esse foi o assunto discutido hoje na audiência pública durante o debate realizado de forma online. Também foram estabelecidas as metas nacionais do TST para 2027, que aliás foram firmadas com o apoio da sociedade. Por exemplo, na consulta pública feita pelo TST, as pessoas pediram que aumente o número de processos julgados pelo tribunal, dando prioridade aos mais antigos, o estímulo à inovação no judiciário e pediram também para estabelecer o trabalho decente. O próximo passo agora é encaminhar essas demandas para o CNJ e, a partir da aprovação, colocá-las em prática.
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24: Uma boa noite.
5: E até amanhã.
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13: Eu sou Paula Groba.
14: E eu sou Humberto Pinheiro.
13: E estes são os destaques de hoje do Jornal do Senado, que começa agora.
14: Debate sobre o fim da jornada 6x1 divide opiniões no Senado.
13: Avança projeto que torna crime submeter pessoa indefesa à prostituição.
14: Comissão aprova a autorização para servidor público atuar como MEI.
13: Boa noite.
14: Boa noite.
13: Representantes do governo, dos empresários e dos trabalhadores participaram no plenário do Senado de um debate sobre a proposta de emenda à Constituição que acaba com a jornada de trabalho 6x1.
14: Opiniões a favor e contrárias estiveram no debate, que teve participação de centrais sindicais e da Federação das Indústrias de São Paulo. A reportagem é de Márcio Maturana.
15: O presidente da Federação das Indústrias de São Paulo, Paulo Scaff, disse ver motivações eleitorais para a aprovação da proposta neste momento e foi respondido pela líder do governo no Senado, Tereza Leitão, do PT de Pernambuco.
16: Me desculpe, doutor Paulo, a PEC foi protocolada em 2019. Não é uma PEC boca de urna.
15: Já o senador Jaime Bagatoli, do PL de Rondônia, criticou a proposta e citou a Argentina como exemplo a seguir.
29: Na Argentina, pode-se trabalhar até 12 horas por dia, não passando das 48 horas semanais. É isso que precisamos ter para nós avançarmos no Brasil.
15: O senador Rogério Carvalho, do PT de Sergipe, disse que a redução da jornada é uma questão civilizatória.
30: Essas 44 horas estão reservadas para os que ganham menos, para os que têm mais tempo de deslocamento, menos tempo de vida, portanto, pelo amor de Deus, é muita insensibilidade.
15: Para o líder da oposição no Senado, Rogério Marinho, do PL do Rio Grande do Norte, a jornada de trabalho deve ser negociada entre patrão e empregado.
31: A questão da preponderância do que é negociado sobre o legislado, justamente para fortalecer os sindicatos laborais.
15: A sessão foi presidida pelos senadores Laércio Oliveira, do PP de Sergipe, e Paulo Paim, do PT do Rio Grande do Sul.
13: Antes da sessão de debate sobre o fim da escala 6x1, o presidente do Senado, Davi Alcolumbre, se reuniu com parlamentares e líderes de centrais sindicais para discutir a proposta de emenda à Constituição que reduz a jornada de trabalho. O presidente da Central Única dos Trabalhadores, Sérgio Nobre, classificou como excelente a reunião com Alcolumbre e afirmou esperar que a proposta tenha tramitação célere no Senado.
14: Já a líder do governo, senadora Tereza Leitão, do PT de Pernambuco, destacou que o calendário de votação do texto não tem caráter eleitoral e que os próximos passos serão definidos ao longo da discussão na Casa. A proposta de redução da jornada de trabalho já foi aprovada pela Câmara dos Deputados e aguarda análise dos senadores.
13: Pessoas sem condições de compreender o que acontece ou de oferecer resistência poderão ter proteção mais ampla contra a exploração sexual.
14: A Comissão de Direitos Humanos do Senado aprovou um projeto que aumenta a pena para o crime de exploração sexual de pessoas vulneráveis e prevê punição mais rigorosa quando o autor for um familiar ou tiver relação de confiança com a vítima. Repórter Rodrigo Rezende.
0: Submeter, induzir ou atrair para prostituição ou qualquer outra forma de exploração sexual pessoas vulneráveis que não tenham necessário discernimento sobre o ato, pode levar à prisão de até 16 anos. Esse é o objetivo de projeto aprovado pela Comissão de Direitos Humanos. A autora da proposta, senadora Jussara Lima, do PSD do Piauí, afirma que a medida busca ampliar o escopo previsto no Código Penal, que já incluía crianças e enfermos. E a ideia é dar ainda mais segurança aos diversos grupos vulneráveis no país.
1: O projeto, ele tipifica o crime de submissão à prostituição ou a outras formas de exploração sexual, inclusive nos casos em que a vítima, por qualquer outro motivo, ela não tenha condições de oferecer resistência. A medida busca preencher uma lacuna na legislação brasileira, ampliando a responsabilização de criminosos que se aproveitam de vulnerabilidade das vítimas.
0: O projeto também eleva para até 12 anos a pena quando a vítima for coagida por alguém próximo a ela. Como ressalta o relator do projeto, senador Rogério Carvalho, do PT de Sergipe.
2: Merece destaque a previsão de agravamento quando a coação é exercida contra a vítima ou seus familiares, alcançando seu grau máximo de reprovação quando perpetrada pelos próprios familiares ou pessoas do círculo íntimo da vítima.
0: A proposta segue para análise da Comissão de Constituição e Justiça.
13: E trabalhadores cadastrados no Programa de Famílias Acolhedoras poderão fazer jus a 3 dias de folga remunerada quando precisarem acolher criança ou adolescente em situação de vulnerabilidade.
14: É o que diz um projeto aprovado pela Comissão de Assuntos Sociais do Senado e que segue para a Câmara dos Deputados. Repórter Marcela Diniz.
3: Por decisão judicial, após um episódio de violência em casa, por exemplo, crianças e adolescentes podem ser encaminhados temporariamente para as chamadas famílias acolhedoras. São pessoas cadastradas e selecionadas pelo poder público para essa função. O acolhimento tem caráter transitório e não se confunde com a adoção por durar no máximo 1 ano e meio. O projeto aprovado no Senado concede ausência remunerada de 3 dias consecutivos ao trabalhador ou à trabalhadora que acolher criança ou adolescente em sua casa. O senador Flávio Arnes, do PSB do Paraná, defende esse tempo como forma de dar atenção integral àqueles meninos em situação de extrema vulnerabilidade.
6: A pessoa que está trabalhando tem que ter pelo menos um momento, que a gente estamos colocando, de 3 dias para receber a criança, acolher, enquanto os trâmites judiciais acontecem também. E com isso, inclusive, contribuir para uma perspectiva nova de vida para a criança e para o adolescente.
3: O projeto é de autoria do senador Alan Rick, do Republicanos do Acre, e precisará passar pelo crivo da Câmara dos Deputados.
13: O Senado aprovou a adesão do Brasil a um acordo sobre comércio de aeronaves civis.
14: Um dos principais pontos do documento da Organização Mundial do Comércio é a eliminação de tarifas de importação para todos os aviões desse tipo e determinados produtos destinados ao setor. Repórter Pedro Pincer.
7: Além da eliminação de tarifas, o acordo sobre o comércio de aeronaves civis trata da redução de barreiras não tarifárias, das decisões de compra de aeronaves civis, dos subsídios à exportação e de regras para evitar restrições comerciais incompatíveis com o comércio internacional. Para o relator, senador Nelsinho Trade, do PSD de Mato Grosso do Sul, o texto favorece a indústria aeronáutica brasileira e o sistema de transporte aéreo.
17: Podemos agregar ao contexto descrito circunstâncias de que o Brasil passará a participar de maneira plena e em igualdade de condições das deliberações do Comitê TCA, que cuida de temas relevantes para a aviação civil na esfera global. Isso inclui a aplicação do acordo a novos produtos do setor.
7: O comércio mundial anual dos produtos cobertos pelo documento alcança 3,73 trilhões de dólares em exportações e importações, considerando a média de 2018 a 2022. Os principais parceiros comerciais do Brasil nesse conjunto de produtos são Estados Unidos, China, Alemanha e Argentina. O texto segue agora para a promulgação.
13: E servidores públicos poderão ser microempreendedores individuais. É o que prevê um projeto aprovado na Comissão de Constituição e Justiça.
14: A proposta proíbe, no entanto, quem ocupa cargo em comissão ou exerça função de confiança de atuar como MEI. Repórter Bruno Lourenço.
8: A Comissão de Constituição e Justiça aprovou o projeto de lei que autoriza os funcionários públicos a se tornarem microempreendedores individuais. A legislação hoje veda a participação em gerência ou administração de sociedade privada e o comércio, exceto na qualidade de acionista ou cotista. O senador Esperidião Amin, do Progressistas de Santa Catarina, reforçou que as restrições impostas aos servidores públicos vão na contramão das necessidades do país de novos investimentos na economia.
10: Projeções indicam mudanças demográficas aceleradas devido ao envelhecimento da população, tornando essencial ampliar e não restringir o número de pessoas aptas a empreender para preservar o nível de desenvolvimento econômico nas próximas décadas. Vale destacar que a atividade dos servidores como MEI não prejudicará a administração pública. Já existem situações em que servidores acumulam cargos ou mantêm empregos privados.
8: Amin ressaltou ainda que a proposta traz salvaguardas para não causar prejuízos à administração pública, como o impedimento de que ocupantes de cargo em comissão e funções de confiança sejam MEIs. Se não houver recurso para a nova votação no plenário, a matéria poderá seguir diretamente para análise da Câmara dos Deputados.
14: Edição de Paula Groba e trabalhos técnicos de Eliseu Caires. O Jornal do Senado fica por aqui. Acompanhe agora as notícias da Câmara dos Deputados. Boa noite.
13: Boa noite e até amanhã.
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18: Câmara aprova a redução de benefícios fiscais para cacau importado.
19: Vai ao Senado proposta que protege o uso de emblemas da Cruz Vermelha.
18: Presidente da Câmara reforça apoio ao agronegócio.
19: Proposta discutida por deputados prevê número máximo de alunos em sala.
18: Boa noite. A Câmara aprovou medida provisória que reduz benefícios fiscais sobre cacau importado. O repórter Antônio Vital explica a questão.
20: O plenário da Câmara aprovou a medida provisória que reduz o prazo de isenção de tributo sobre o cacau importado, utilizado como insumo em produtos como chocolate exportado pelo Brasil. Hoje, o cacau inteiro ou partido, bruto ou torrado, comprado de outros países, paga menos IPI, PIS/PASEP e COFINS. Essa operação, quando o produto importado é depois usado como insumo de produtos industrializados, é conhecida como drawback. No caso do cacau, até a edição da medida provisória, em março, essas isenções e reduções de tributos valiam por até 2 anos. Com a medida, passam a valer por apenas 6 meses, com possibilidade de renovação a critério do Ministério do Desenvolvimento, Indústria, Comércio e Serviços. Isso significa que empresas que exportam produtos fabricados com cacau estrangeiro terão prazo menor para usufruir de benefícios fiscais na importação da fruta. Ao editar a medida provisória, o governo argumentou que os produtores de cacau brasileiros serão beneficiados com um possível aumento de venda à indústria. Ficam de fora da redução do prazo de isenções a manteiga de cacau, o cacau em pó e o chocolate importados. A medida provisória foi criticada em plenário por deputados do Novo e do Missão. Para o deputado Kim Kataguiri, do Missão de São Paulo, reduzir benefícios fiscais para produtos que depois serão usados como insumo para exportações prejudica a indústria nacional.
21: O que a gente está falando é o seguinte: Brasil, exporte menos chocolate e exporte mais cacau. Agregue menos valor para a sua produção. Aquilo que mais se critica no desenvolvimento da nossa indústria. O raciocínio é muito simples. Se eu estou importando um produto, mas esse produto, na realidade, é para eu processar, agregar valor e exportar, eu tenho uma suspensão desses tributos porque eu estou agregando valor na indústria nacional. E o governo quer acabar com isso e enfraquecer a nossa indústria.
20: A medida provisória foi defendida por deputados da base do governo. Para a deputada Jandira Fegali, do PCdoB do Rio de Janeiro,

0: contra as mulheres. Relatora da matéria, a deputada alerta que a misoginia se organiza nas redes antes de aparecer nas agressões e nos casos de feminicídio.
1: Hoje existe uma verdadeira indústria do ódio que opera nas redes, que captura meninos muito jovens e os ensina a enxergar a mulher como inimiga, como objeto, como culpada. E o que nasce numa tela vira ameaça, vira assassinato. Chama isso pelo nome, misoginia, ódio às mulheres. Admitir que essa coisa tem contorno, que é concreta, que ela tem uma motivação e que deve ser punida. É um ato fundamental de proteção que uma sociedade deve oferecer para todas nós, começando pelas pequenas.
2: Tabata Amaral aponta que tem buscado apoio de diferentes bancadas para construir um texto capaz de unir parlamentares de todos os partidos. Ela pede que a Câmara aprove a urgência da proposta como forma de mostrar compromisso com o enfrentamento da violência contra mulheres.
0: Carol D'Artora, do PT do Paraná, também defende a aprovação do projeto que prevê penas para a misoginia. Segundo a parlamentar, a medida faz parte das políticas do governo de enfrentamento à violência e ao discurso de ódio contra as mulheres.
2: Na visão de Carol D'Artora, a criminalização da misoginia é uma forma de garantir maior proteção jurídica às mulheres, inclusive nos ambientes digitais. Para ela, a proposta amplia a participação feminina na política, na cultura, na ciência e em diversos espaços da sociedade.
0: E Lacir Bicalho, do Republicanos, destaca as conquistas femininas nas Forças de Segurança Pública de Minas Gerais ao celebrar a nomeação da Coronel Cleide Barcelos dos Reis Rodrigues, primeira mulher a assumir o comando-geral da PM do Estado em mais de 250 anos da corporação.
2: E Lacir Bicalho cumprimenta também a comandante-geral do Corpo de Bombeiros, Coronel Jordana de Oliveira Figueiras Daldegan, e a delegada-geral da Polícia Civil, Letícia Batista Camboja Reis. Ele conclama os homens a unirem suas forças às das mulheres na luta por uma sociedade mais justa e igualitária.
0: Benedita da Silva, do PT do Rio de Janeiro, acredita que a Copa do Mundo deveria promover a integração entre os povos. No entanto, a deputada destaca relatos de racismo, xenofobia e tratamento discriminatório contra jogadores, árbitros e jornalistas durante o torneio.
2: Segundo Benedita da Silva, eventos esportivos internacionais devem ser marcados pelo respeito, pela inclusão e pela igualdade de tratamento entre os participantes. Ela acredita que a omissão da FIFA, entidade responsável pela organização da competição, contribui para a manutenção dessas práticas.
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0: Saúde. A Câmara aprovou regras para proteger símbolos da Cruz Vermelha. A repórter Daniela Lessa acompanhou a votação.
4: A Câmara dos Deputados aprovou o projeto que protege o uso dos emblemas da Cruz Vermelha usados para identificar pessoas e transportes de saúde em situações de emergência e de conflito armado. O projeto busca adequar a legislação brasileira às convenções de Genebra e a protocolos internacionais já ratificados pelo Brasil. Pelo texto aprovado, os três símbolos da entidade passam a ter proteção legal. A imagem mais antiga é a da Cruz Vermelha. Outro símbolo reconhecido internacionalmente é o crescente vermelho, adotado em muitos países. O terceiro emblema é um losango vermelho em forma de cristal. Esses símbolos são usados para indicar proteção a equipes de saúde, hospitais, unidades sanitárias e meios de transporte para atendimento de feridos, doentes e náufragos. As denominações Cruz Vermelha, Crescente Vermelho e Cristal Vermelho também serão protegidas. A deputada Érica Cocai, do PT do Distrito Federal, defendeu a proposta, destacando o alcance mundial da Cruz Vermelha na defesa da vida.
5: É fundamental porque é uma instituição que trabalha

0: com um princípio humanitário. É uma instituição que está em por volta de 190 países fazendo esta função. E muitas vezes em momentos de calamidade, em momentos de guerra, a Cruz Vermelha, ela tem uma possibilidade ou uma atuação para defender sempre a vida.
1: Ao defender a aprovação, a deputada Adriana Ventura, do Novo de São Paulo, argumentou que esses símbolos não devem ser usados de forma comercial para evitar enganos em situações de atendimento de emergência.
2: O que esse projeto faz é internalizar obrigações internacionais que já foram assumidas pelo Brasil, e isso também faz com que não tenha uso comercial indevido, para que entidades humanitárias legítimas não tenham confusão.
1: O Serviço de Saúde das Forças Armadas poderá usar a Cruz Vermelha sobre fundo branco para identificar seu pessoal, suas unidades e seus transportes sanitários. Profissionais de saúde civis, hospitais e transportes civis também poderão usar o emblema, desde que tenham autorização. A proposta proíbe o registro de associações, empresas, marcas, desenhos ou modelos industriais que usem indevidamente os emblemas ou as denominações protegidas pela lei. Quem reproduzir ou imitar esses símbolos sem autorização poderá ser punido com detenção de 1 a 3 meses ou multa. O juiz também poderá determinar o recolhimento do material e a suspensão das atividades comerciais. O projeto que protege o uso dos emblemas da Cruz Vermelha, incluindo o crescente e o cristal vermelhos, será analisado em seguida pelo Senado. Da Rádio Câmara de Brasília, Daniele Lessa.
3: Marangoni, do Podemos de São Paulo, cobra uma investigação sobre denúncias de irregularidades na análise de pedidos de exames, cirurgias e outros procedimentos feitos pelos planos de saúde. Ele denuncia que uma empresa contratada pelas operadoras pode estar prejudicando pacientes de maneira deliberada.
4: Marangoni exige providências da Agência Nacional de Saúde Suplementar diante dessas denúncias. O parlamentar reforça que cabe à ANS fiscalizar irregularidades e proteger os beneficiários.
5: Relações Exteriores.
3: Bongás, do PT do Rio Grande do Sul, denuncia uma suposta ofensa à soberania nacional por parte de lideranças da oposição que teriam oferecido colocar uma equipe de transição à disposição de governos estrangeiros, caso vençam a próxima eleição presidencial.
4: Bongás ressalta que a proposta revelada por autoridades externas prevê o compartilhamento de informações estratégicas e diretrizes governamentais com uma potência internacional. O congressista avalia a possibilidade como o mais ultrajante golpe contra os 203 anos de independência do Brasil.
5: Eleições.
3: Aloysio Mendes, do Republicanos do Maranhão, denuncia o uso político do Judiciário Estadual para perseguir e barrar candidaturas de opositores, citando como exemplo casos de pré-candidatos de seu partido condenados em tempo recorde, apenas desproporcionais aos supostos crimes cometidos.
4: Aloysio Mendes afirma que lideranças do Republicanos estão reunindo provas para acionar o Conselho Nacional de Justiça contra os envolvidos nos casos e recorrer às instâncias superiores para reverter sentenças, garantindo as pré-candidaturas prejudicadas.
5: Presidência.
3: O presidente da Câmara reforçou o compromisso dos deputados com políticas voltadas ao agronegócio. O repórter Luiz Gustavo Xavier acompanhou o evento no Planalto.
6: O presidente da Câmara, Hugo Mota, reforçou o apoio dos parlamentares à agenda e às pautas de interesse do agronegócio no país. Ele participou do lançamento do Plano Safra 2026-2027 no Palácio do Planalto, que prevê o aporte de R$ 525 bilhões para o setor. O deputado afirmou que a Câmara está sempre de portas abertas a todas as propostas em defesa do agronegócio e nunca faltou aos projetos de interesse do setor.
7: É uma tarefa hercúlea de manter o equilíbrio fiscal tão necessário para o crescimento econômico, aliado à priorização de políticas como essa, que também são fundamentais para o país. Que esse é o grande fiel da balança que nós temos que perseguir. Nós do Congresso Nacional, o Poder Executivo, também o Poder Judiciário, que é termos a real noção de que precisamos sempre levar em consideração aquilo que deve ser priorizado como política pública para o nosso país.
6: Para Hugo Mota, todo o esforço do governo e do Ministério da Agricultura para renovar a política pública demonstra a importância do agronegócio para o nosso país. O presidente destacou a importância do setor na geração de emprego, de renda e na composição do Produto Interno Bruto brasileiro. Da Rádio Câmara de Brasília, Luiz Gustavo Xavier.
5: Economia.
4: O Valmir Assunção, do PT da Bahia, destaca a importância do lançamento do Plano Safra da Agricultura Familiar para os pequenos agricultores, assentados, quilombolas, indígenas e povos tradicionais. Ele lembra que esses segmentos produzem grande parte dos alimentos que chegam à população.
3: Valmir Assunção aponta que o Plano Safra fortalece a reforma agrária e amplia as condições de produção no campo. Ele parabeniza o Ministério do Desenvolvimento Agrário pela construção do plano voltado para agricultores de todo o Brasil.
4: De acordo com Luiz Lima, do Novo do Rio de Janeiro, a inflação dos últimos meses reduziu o poder de compra da população. O parlamentar relata o caso de um casal de idosos que, segundo ele, precisou abrir mão de uma das refeições do dia por causa do alto custo dos alimentos.
3: Luiz Lima também cita dados sobre o patrimônio da população para sustentar que o Brasil enfrenta perda de renda e de capacidade econômica. Ele atribui esse cenário às políticas adotadas pelo governo federal.
5: Educação.
4: A Comissão de Educação discutiu uma proposta que estabelece a lotação máxima de salas de aula. O repórter Luiz Cláudio Canuto nos conta como foi.
8: Um projeto em discussão na Câmara estabelece limites para o número de estudantes por turma na educação básica. O assunto foi discutido pela Comissão de Educação em audiência pública com representantes do Ministério da Educação, de dirigentes municipais de educação e outros setores envolvidos no assunto. Segundo a coordenadora de formação do Ministério, Leda Regina Bittencourt, desde 2006, existem teses que mostram que a quantidade de estudantes influencia na qualidade da aprendizagem. E há um estudo da OCDE, um fórum que reúne países ricos focados em promover políticas públicas de desenvolvimento, que aponta o número de 23 alunos por sala como a quantidade ideal. Uma resolução do Conselho Nacional de Educação de 2024 estabelece o número de crianças que deve haver por turma. Para bebês de 0 a 12 meses, são 5 por turma. De 12 a 24 meses, 8. De 25 a 36 meses, 12 crianças por sala. De 37 a 48 meses, 18 por turma. E 20 crianças de 4 e 5 anos de idade por sala de aula. Já o projeto de lei em discussão na Câmara estabelece o número máximo de 5 crianças por berçário, 10 no maternal, 15 por sala na pré-escola, 20 nos anos iniciais da educação fundamental, 25 nos anos finais e 30 no ensino médio. No ensino de jovens e adultos, o número de alunos por sala de aula no ensino fundamental seria de 20 e de 25 no ensino médio. Na educação especial, o limite máximo viria por regulamento. O debate atendeu ao pedido do deputado Tarcísio Mota, do PSOL do Rio de Janeiro, que é autor do projeto que estabelece parâmetros para a composição de turmas nas diferentes etapas e modalidades da educação básica. Ele presidiu o debate e deixou claro que o projeto deve se adequar às diretrizes estabelecidas pelo Conselho Nacional de Educação. Outros temas destacados por ele foram a criação de critérios de reduzir números de alunos por turma na educação especial e também a prioridade a turmas com professores com deficiência.
9: É claro que esse nível de aprimoramento a gente vai guardar aqui e apresentar tão logo o projeto tenha relatoria, para que o relator possa apresentar, quem sabe, inclusive no âmbito da Comissão de Educação, um primeiro parecer sobre isso.
8: O projeto acaba de ser apresentado e ainda deve ser juntado a outras propostas em análise na Câmara para a votação em conjunto. Da Rádio Câmara de Brasília, Luiz Cláudio Canuto.
5: Desenvolvimento Regional.
3: Daniel Almeida, do PCdoB, destaca a agenda do governo federal na Bahia, com entregas e investimentos em saúde, infraestrutura e cultura. Ele reforça a importância da parceria com o Executivo Estadual e com os municípios na ampliação dos serviços públicos à população.
4: Daniel Almeida destaca a entrega do Hospital Regional de Alagoinhas, a retomada da obra da Ponte Salvador Itaparica e a recuperação do Teatro Castro Alves. Ele avalia que as iniciativas fortalecem o SUS, a mobilidade regional e a preservação do patrimônio cultural da Bahia.
3: Hildo Rocha, do MDB do Maranhão, destaca o início da construção de condomínio com 384 apartamentos para famílias de Açailândia, como parte do Minha Casa Minha Vida. Ele assinala que as unidades contam com infraestrutura de lazer, estacionamento e sistema de segurança.
4: Hildo Rocha também ressalta a autorização de R$ 59 milhões de reais para conter erosões que atingem casas em Açailândia. Ele explica que a obra, executada pelo governo estadual com recursos do PAC, prevê a recuperação das áreas degradadas para uso da população.
5: Cultura.
3: João Daniel, do PT de Sergipe, destaca a força das festas juninas como expressão da cultura popular do Nordeste. O deputado ressalta que as celebrações mobilizam comunidades em todos os estados da região, valorizando as tradições mantidas pela população nos municípios.
4: João Daniel afirma que destinou cerca de R$ 1 milhão para apoiar a cultura junina no município de Estância. Ele afirma que essas manifestações fortalecem a identidade cultural de Sergipe ao reunir arte, memória e participação popular.
3: Termina agora o jornal Câmara dos Deputados, produzido pela Rádio Câmara, com trabalhos técnicos de Everson Urani e apresentação de José Carlos Andrade e Paula Bittar. Boa noite.
4: Uma ótima noite. A Voz do Brasil volta amanhã.
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10: Esse projeto de lei aí de misoginia é mais um fruto da cultura woke, que nasceu lá na Califórnia para tentar dar um novo sopro de oxigênio para modernizar pautas de esquerda que não deram certo na União Soviética, nem em Cuba, nem na Venezuela, né? Essas maluquices aí intelectuais. Tanto que eu nem sabia o que era misoginia, sei lá, até 5 anos atrás, talvez, né? Que é uma espécie de ódio às mulheres, imagina só. A gente conhecia machismo, feminismo, grosserias, né? Falta de educação, falta de postura, falta de cortesia, mas agora se chama misoginia, né? Por exemplo, eu estava pensando, Paulo Figueiredo lá nos Estados Unidos, defendendo Flávio Bolsonaro e querendo criticar a Michelle, disse que mulheres não sabem votar. Pronto, ele pode ser enquadrado na tal lei de misoginia, né? Porque é uma coisa totalmente subjetiva. Vejam só. Eu vou ler para vocês aqui a definição, né? É incitação à violência, à restrição ao pleno exercício dos direitos ou ofensa à dignidade da mulher. Qual é a coisa mais sagrada da mulher? A maternidade, né? Quer dizer que esse pessoal que prega o aborto vai ser enquadrado em misoginia? É porque é contra o que é de mais sagrado da mulher. Interromper a maternidade, não é? Outra... Vai bater boca com mulher. Briga de marido e mulher. Briga de namorados. Sai de tudo, né? Outra coisa é que a Constituição, pobre Constituição, ninguém mais segue. Ninguém que eu digo que deveria ser escravo da Constituição, próprio guardião da Constituição, tem que ser escravo, que é o Supremo, diz que todos são iguais perante a lei, né? Se todos são iguais, por que que não existe a androginia, antropopatia, que é xingar um homem? É a mesma coisa. O que vale para a mulher vale para o homem, que são iguais. Assim como pecaram aí sobre cor da pele, dependendo da cor da pele, um direito é maior ou menor. Estão fazendo cada uma que contraria a igualdade, para corrigir desigualdades. Aí, de repente, ninguém mais pode falar alguma coisa, tudo vira crime. Todo mundo fica calado. Isso é o quê? A Júlia Zanatta, lá de Santa Catarina, a deputada, diz que interfere nas relações humanas. É a censura. A censura nas relações interpessoais. Já tem no Código Penal, desde sempre, calúnia, injúria, difamação. Está lá, é só aplicar isso, meu Deus do céu. Mas inventam crimes, é o que eu disse. Se tudo é crime, nada mais é crime, porque iguala tudo. E se implanta um silêncio de cemitério. Bom, Queria falar sobre segurança pública, que esse é o principal assunto da campanha eleitoral, né? Vai ser. O Ceará está num... Meu Deus do céu, né? Isso é péssimo para os candidatos do PT, porque é um péssimo modelo, um péssimo exemplo. Agora, eu fiquei sabendo, eu estava sendo atendido lá e todo mundo comentando a história dessa fazenda, que é de gente que foi candidato do PT aí, e que a Polícia Civil descobriu maconha, muita quantidade de maconha, mas teve que parar de descobrir, porque veio ordem de cima. Agora parece que o governador do PT já está querendo saber por que que parou e tal. O fato é que parou, né? Crime tomou conta do Estado. Eu vi um crime agora, coisa rara, em Porto Alegre, num bairro residencial, né? Um sujeito foi executado com uns 30 tiros pelos estojos dos cartuchos que estavam no chão, né? Pelo menos os que saíram de armas, de pistolas, de armas automáticas ou semiautomáticas, né? Ele já tinha sofrido um atentado antes. Ele estava de tornozeleira eletrônica, tem ficha policial, foi fazer fisioterapia como resultado do ataque anterior, né? O Jaider Ferreira Júnior, de 35 anos. Agora, aí eu vejo no noticiário, no jornal, né, que os tiros atingiram a região da cabeça. Onde será que fica a região da cabeça? Eu acho que os tiros atingiram a cabeça, né? Coisa incrível. Meu Deus do céu. De Brasília, Alexandre Garcia.

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2: Olá, tudo bem? E aí, como é que você tá? Tudo jóia? Começando mais uma edição do nosso Pega Leve. Prazer, eu sou o Wilson. A partir de agora eu tô junto com você, tocando sua música linda, sempre com você, interagindo e participando. Mande também tua mensagem, facebook.com/programa Pega Leve. Hoje tem 3 músicas de amor do 20, quero você ao meu lado. E tem Bruno Mars pra começar. Risk It All.
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1: À procura de alguém. Tá solteira, solteiro. Hoje eu falo da Cristina Padilha. A Cris tem 51 anos, é morena, 1,69 m. Procura homens aqui que estejam na faixa dos 45 até uns 52, 53 anos. Se interessou, quer conhecê-la? facebook.com/programa Pega Leve. Agora tem Marcos e Belucci. Ah!

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2: Três músicas de amor do ouvinte. Sequência da Maria Luísa Aquino, que a gente ouve agora.

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1: Quero você ao meu lado. Mensagem do Silas Júnior para Fernanda Goulart. Fê, nos momentos em que a gente esteve junto, foram os momentos mais felizes da minha vida. E eu me arrependo muito de não ter continuado com você. Estou aqui usando o programa Pega Leve para te pedir uma segunda chance. Volta comigo. Eu te amo.
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1: Brenda Russell.

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2: Fica tranquila, eu vou deixar você terminar. Mas antes disso, eu preciso te lembrar. Você tá contando só com a parte boa.

Produção. 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
1: Linda tradução, né? Se você quiser, a gente traduz também para você sua música favorita. Manda para cá, facebook.com/programa Pega Leve.

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Deixa eu ajoelhar na sua frente. Calma, respira.

0: Diego e Victor Hugo. Bem mais que eu. Já tem mais.
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2: No Pega Leve. Minha história de amor.
3: Minha história de amor. História da Célia e do Maurício. Oi, aqui é a Célia. Sabe aquela teoria que precisamos conhecer a mesma pessoa duas vezes? Pois bem, estudei o primeiro e o segundo ano do ensino médio com um garoto que não falava com ninguém, o Maurício. Tinha falado com ele uma única vez na vida, perguntando se ele gostava de sertanejo. Depois disso, nunca mais nos falamos. Foi assim, até o dia que retornei para minha sala, depois de me ausentar por 15 dias, pois eu tive um problema na perna e ainda por cima estava mancando. A única cadeira vaga que tinha era justamente ao lado do Maurício. E o resto é história. Começamos a conversar, ele me ensinou todas as matérias que eu tinha perdido. Enxerguei o seu outro lado, alegre e brincalhão. Tentei fazer com que ele se enturmasse mais com a gente. E não só consegui, como hoje, depois de mais de 15 anos, estamos casados e com uma linda filha, a Elô. Só tenho a dizer que eu te amo, meu amor. Gustavo Lima, à noite.

0: Adel, Halo, obrigado pelo teu carinho, por tua companhia. Um beijo e até a próxima. Tchau.
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1: Meia-noite e um minuto. 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
2: Meia-noite e 11 minutos.

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1: Essa é boa demais, viu, bebê?

0: Meia-noite e 41 minutos.
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2: Uma hora e dois minutos. 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
0: Começa agora, Clássicos Sertanejos, com a melhor música sertaneja.
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0: nossa programação. Espero que você esteja bem, onde quer que você esteja, na sua casa, no trabalho, no carro. Eu sou a Juliana, chego para te acompanhar a partir de agora. Prazer, viu? Começamos assim, com Leandro e Leonardo, eu juro.
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1: Clássicos Sertanejos, Christian Ralph, Nova York, tem pedido. Pedido que chegou aqui pelo nosso Instagram. A gente tá sempre de olho nas redes sociais pra atender você. Tudo bem, Elisandra? Elisandra Correia pediu pra tocar

0: Amigo, é você. Ah, o que combina comigo são essas músicas maravilhosas que tocam aqui nos clássicos sertanejos. Com você também, Afonso. Afonso Borges está com a gente hoje. Lilian Molina, um beijo para você. Larissa Daiane, Enoque Carneiro e também a Luana Barros. Obrigada pelo carinho de todo mundo.
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0: ar com a agenda rabiscada. Que bom! Que delícia ter você por aqui, ter a sua participação, seus pedidos musicais também. Tem gente que pede música, a gente olha aqui e fala, nossa, essa, né? Faz tempo que não toca. Então, com certeza, você ajuda muito a gente a fazer os clássicos sertanejos. Participe!
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0: Que já tocou muito.
2: Ei.

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Lopes. Aproveitem muito essa data. Paz, amor, saúde. Que vocês tenham muitas surpresas, viu? No dia de hoje. Um beijo grande de toda a nossa equipe. Daniel, eu sem você.

0: sua mensagem. Aproveita, manda mensagem no WhatsApp. Você tem o número? Manda mensagem de áudio.
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aqui participando com a gente. Oi, Ticiane Pereira. Ícaro Gabriel, beijo pra você. Fabiano Pereira, também o Diogo Vicente. Ariane de Lima, beijo pra Daiane Ferreira. Quem mais? O Evaldo Silva e Amanda Macedo. Obrigada, viu, gente? Leonardo, a

Guilherme Santiago e Daí. A gente ouviu também Mato Grosso e Matias, 24 horas de amor dos anos 80, nossa viagem musical, passando pelos anos 80, 90 e 2000. 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
2: Clássicos Sertanejos. Quem chega por aqui é o Wilson. Tá no ar, Contos Sertanejos.
3: Eita, nós. Bora pra mais uma história, né? Aí o cara chega, né? Doutor, doutor. Tô me sentindo tão sozinho, doutor. Sério, seu João? Por quê? Rapaz, ninguém me liga, ninguém procura. O senhor tem algum conselho pra mim? Ah, rapaz, claro que eu tenho. Atrasa a conta de luz.
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4: Quem quer casar com nós? 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

0: Te amo.
1: Clássico sertanejo, Gia e Giovanni, te amo. Terminando o nosso programa de hoje. Tá terminando essa edição, passou rápido, né? Pois é, voou. Meu beijo pra você, eu sou a Juliana. Obrigada pela companhia de sempre e a gente se fala.
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1: 4 horas e 22 minutos.

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4: 4 horas e 32 minutos.

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1: Jesus.
0: Bom dia, meus irmãos. Quinta-feira. Já estamos caminhando para o final de semana, mas vamos pedir, Senhor, livra da bebida, do alcoolismo, do tabagismo. Vamos fazer o sinal da cruz, sinal poderoso, em nome do Pai, do Filho, do Espírito Santo. Amém. Senhor Jesus, que dissestes ter vindo para trazer vida em plenitude. Obrigado, Senhor, pelo dom da vida. E no início deste dia te louvo e agradeço, Senhor. Mas nossa vida, Senhor, é marcada com muitos sinais de morte. Por isso, no início desta manhã queremos pedir: livra-nos, Senhor, de toda e qualquer dependência que possamos ter. Livra-nos, Senhor, da dependência do alcoolismo. Livra-nos, Senhor, da dependência do tabagismo. Livra-nos, Senhor, da dependência das drogas. E neste momento, coloque a sua vida, mas o nome de alguém que você sabe que precisa deste livramento, que precisa desta libertação. Senhor, nós colocamos este pedido no início do dia. Afastai para longe de nós e desta pessoa cujo nome rezamos todo perigo de recaída. Reveste, Senhor, com tua armadura. Impede, Senhor, que o mal se instale. Tire a dependência. Tire a compulsão no beber, no fumar, no se drogar. Liberta, Senhor, destas amarras. Senhor Jesus, que tudo pode, cujo poder é infinito, por intercessão de Nossa Senhora, dai-nos a graça desta libertação. E então, Senhor, te glorificaremos. Como fruto deste Pai Nosso, dai-nos um dia de paz, de serenidade e de liberdade interior. Pai Nosso, que estais no céu, santificado seja o vosso nome, venha a nós o vosso reino, seja feita a vossa vontade assim na terra como no céu. O pão nosso de cada dia nos dai hoje, perdoai as nossas ofensas, assim como nós perdoamos a quem nos tem ofendido. E não nos deixeis cair em tentação, mas livrai-nos do mal. Amém. Um dia abençoado para todos.
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2: Oi, oi, oi, muito bom dia, meu povo. Bom dia, Sorriso. Bom dia, Brasil. Começando o nosso Café e Viola desta quinta-feira. Hoje já é dia de TBT, minha gente. É, dia 2 de julho de 2026. Eu digo pra vocês que a semana passa ligeiro, ligeirinho. Daqui a pouquinho, já é sexta-feira, daqui a pouco já é final de semana. Hoje já é véspera de sextou, viu? Simbora, começando por aqui o nosso Café e Viola. Agradecendo sempre ao nosso Papai do Céu pelo privilégio e oportunidade de começarmos por aqui mais uma manhã de trabalho. A você pelo carinho da sua companhia, aonde quer que você esteja, no sítio, na chácara, na fazenda, no seu trabalho, no seu comércio. Minha amiga dona de casa, que já está de pé, já está na lida para deixar tudo em ordem. A você, meu amigo produtor rural, pecuarista, os amigos vaqueiros, você que está tirando leite da vaquinha, bom dia! Os amigos ligados com a gente nas estradas, ligado com a nossa programação, os amigos caminhoneiros, muito bom dia para vocês! A você, meu amigo motorista de aplicativo, os taxistas, os amigos motoristas dos ônibus coletivos, dos ônibus escolares, os amigos do caminhão da coleta, aos amigos da colheita do chiclete da galinha, no pó da minhoca, o calcar, bom dia, meu povo! O vovô e a vovó sentados na varanda, tomando aquele cafezinho, tomando o chimarrão e ligado com a gente aqui na Sorriso FM. Você que tá fazendo sua caminhadinha, sua atividade física e curtindo a Sorriso FM, bom dia! Para você nos quatro cantos do mundo, através das nossas plataformas digitais, obrigado pela sua companhia. Você que tá acordando agora, vamos lavar o rosto, menino, passar água no zóio, vamos despertar, porque o galo já tá cantando! E a quinta-feira já começou por aqui, o nosso Café e Viola já chegando, com muita moda de viola, sua participação aqui na Sorriso FM. Telefone já liberado para você participar, 99634-6964. Eu sou Mônica Wagmacher, fazendo companhia para você aqui na Melhor, a Sorriso FM, a rádio do jeito que você gosta.
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2: E a gente começa hoje cantando para você, tocando para você, que embolei foi tudo, abrindo as porteiras aqui na Sorriso FM, Roberta Miranda. É o telefone mudo. Bom dia.

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0: Simbora acordar, menino. Vamos despertar que o galo já tá cantando, meu filho. Daqui a pouquinho o dia já tá clareando lá fora. Daqui a pouquinho o sol já tá dando o ar da sua graça. Será que hoje, assim como ontem, vai ter um sol pra cada um? Você tá doido, menino? Pensa num calorzão que fez ontem. Que sol foi aquele? Parecia realmente que tinha um sol pra cada um, menino. Meu Deus do céu, simbora por aqui que o dia já começou, a quinta-feira já começou. Você que tá aguardando aí o dia clarear pra oficialmente começar a tua quinta-feira, já bora se ajeitando aí que já que o dia já vem dando o seu ar da graça, viu? Pra você que tá aí acordando, não sabe se lava os olhos, se não lava, se levanta, se não levanta. Levantou, sintonizou o radinho, tá aí meio desacorçoado. Bora, menino, bora despertar, chuta o pé nessa tristeza, chuta o pé nesse desânimo, na preguiça. E vamos enfrentar mais um dia que Papai do Céu está nos concedendo. Bem desanimado, com os leões pra gente matar, mas vamos embora. Ainda conta de matar hoje, nós terminamos de matar os meninos amanhã. Os meninos não, gente, os leão, pelo amor de Deus. Bora seguindo com o nosso Café e Viola, meu povo. Você que tá aí, ó, ligado com a gente, sintonizou aqui com a gente na Sorriso FM. Bom dia, moçada. Tá chegando agora, é aí mesmo que você vai ficar. 99.1, a rádio do jeito que você gosta. A galera tá sintonizado com a gente, meu amigo Foguinho, os amigos lá da Fazenda Verde Alto Celeste. Bom dia pra vocês, obrigado pela companhia. Foguinho tá pedindo Gilberto Gilmar. Fome de Amor, muito bom dia. Seu Sebastião de Itangará da Serra, bom dia, meu filho.
1: Bom dia, Mônica. Bom dia a todos os ouvintes da Sorriso. Ô, Mônica, manda pra nós do Mato Grosso e Matias a moda do genro. Beleza, Mônica? Bom programa. Uma quinta-feira abençoada aí pra você e pra todos os ouvintes.
0: Valeu, seu Sebastião. Obrigado pela sua companhia, filho. Uma quarta-feira. Eu fui em quarta também. Uma quinta-feira maravilhosa e abençoada aí pro senhor também, tá bom? Seu Luiz, meu filho, como é que o senhor tá? Fala comigo.
2: Bom dia, Mônica. Aqui é Luiz Bela Vista. Só caiu o Celesteiro da Lua hoje.
0: Beleza, Celesteiro da Lua. Já vou deixar aqui no jeito pro senhor curtir, tá bom, seu Luiz? Simbora de moda, moçada. Vamos de música boa.
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0: Cantando pra você, Mato Grosso e Matias. É a moda do genro? Bom dia.

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6: De volta por cá na Sorriso FM, simbora seguindo com nosso Café e Viola. Aqui na Sorriso FM, a rádio do jeito que você gosta. Já sintonizou com a gente, já aumentou o volume do rádio, mas aumentou devagarinho aí, para o povo não brigar contigo. Então, simbora nessa manhã de quinta-feira, menino. Daqui a pouquinho já é sexto de novo. Já chega final de semana de novo, gente. Que passa ligeiro demais da conta. Já passou teu cafezinho, Didi, meu filho. Bom dia, Didi. Já passou o cafezinho, filho? Didi já deve estar trabalhando. Eu tô perguntando aqui se Didi fez café. Didi já deve estar trabalhando, menino. Bom dia, Didi, Geniane, sempre ligados com a gente aqui na Sorriso FM. Obrigado pela companhia. Bora atendendo a participação dessa galera bonita, ligado com a nossa programação. Meu amigo, seu Luiz, ligado com a gente, tá vestindo o Seresteiro da Lua. Jamuraiupe, bom dia, fio. Tá lá em Sinop, tá pedindo Carlito e Baduí. Bom dia pra você, quero mandar um alô aqui pro Talmo também. Fala comigo, menino.
9: Bom dia, Mônica.
6: Bom dia.
9: Toca pra nós, é o Milagre da Flecha.
6: Uhum.
9: Feliz pra todo mundo aqui do Ipiranga e pra todos os ouvintes da rádio de Sorriso.
6: Valeu, Talmos, amigos lá de Ipiranga do Norte, ligado aqui com a nossa programação. Bom dia pra vocês, moçada. E Geniana já tá sintonizada, meninas. Deu mandar um bom dia pra ela, já tá aqui. Bom dia, sua maravilhosa. Quintou. Quintou, Geniane. Começou o dia, fia. Daqui a pouquinho já finaliza ele, né? Passa ligeiro. Eu falo pra vocês, vocês falam, ah, tá exagerando, aham. Daqui a pouquinho, a quinta-feira, também já foi embora. Valeu, Geniane. Obrigado pela sua companhia, tá bom? Sua maravilhosa. Uma quinta-feira incrível aí pra você. Bom dia pros amigos do da Borracharia do Gordo. Curtindo aqui a nossa programação. Obrigado pela companhia. Vamos de moda, menino. Vamos acordar também. Desperta aí, meu filho. Bora que o galo já tá cantando aqui na Sorriso FM. Edu Bento e Zé da Estrada. Canta pra você ser esteio da lua. Já passou o cafezinho? Já ajeitou o chimarrão? Vamos embora com a gente, que a viola já tá tocando.

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1: Café e Viola seguindo por aqui nessa manhã maravilhosa de quinta-feira, menino. Simbora seguindo por aqui com o nosso Café e Viola. E aí, como que começou tua quinta-feira? Você que já acordou, já tá despertado no pé do eito, menino. Tem gente que já tá suado, trabalhando uma hora dessa. Bom dia, menino. Vamos acordar, vamos despertar. A Viola já tá tocando fazer hora aqui na Sorriso FM. Deixa eu falar aqui com o meu amigo Francisco. Será que o Francisco foi fazer caminhada hoje? Fala comigo, Francisco.
2: Bom dia, Mônica. É o Francisco de Vitória Reta, toca pra nós aí. Músico do Aguinaldo Timóteo. Mãezinha querida, parece que o frio tá querendo voltar de novo. É doido, né?
1: Ô, Francisco, é igual eu, filho. Começou a dar um ventinho, pronto. Mas Rafael, meu Deus, tá caindo neve lá fora, só pode. Ô Francisco, hoje deu uma esfriadinha, filho. Também achei que tava diferente, viu? Tava diferente dos outros dias. Deu uma esfriadinha, acho que a temperatura deu uma caída. E é o que eu tô falando pra vocês desde o início da semana. As notícias dizem que Sorriso e Sinop vão viver aí uma onda de frente fria final de semana, chegando aí a 15 graus. E aí parece, a impressão que eu tenho é que hoje deu uma esfriadinha mais, né? Será, Brasil? E aí, Francisco, tu foi fazer caminhada hoje, menino? Ficou com medo do frio? Bom dia, Orides. Tá na estrada, tá curtindo a gente. Minha amiga Gina, um café pra despertar o corpo e uma oração pra despertar a alma. Bom dia, Gina. Feliz quinta-feira pra você também. Bom dia aqui pro meu amigo Sérgio, tá ligado com a gente, curtindo a nossa programação. Bom dia, Mônica. Gostaria de ouvir João Boiadeiro. Uma excelente quinta-feira para você, o Sérgio do Pinheiros 3. Muito bom dia, Sérgio. Obrigado pela sua companhia, menino. Obrigado aí pelo carinho da sua audiência. Sintonizados, amigos, lá do Pinheiros 3, curtindo aqui a 99.1. Sérgio, você pediu essa, filho? Bora curtir. É Moreno e Moreninho cantando na Sorriso FM. João Boiadeiro, bom dia. Bom dia.

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3: 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Simbora, você também pra Sorriso FM. Bora acordar, meu filho. Bora acordar, minha filha. Vamos despertar. É, vamos acordar, menino. Vamos que vamos. Bom dia pra minha amiga Dona Ivanete, os amigos lá da Chácara São Jorge. Dona Ivanete disse que acordou primeiro do que eu hoje. Eita, meu Deus do céu, a senhora acordou foi cedo então, hein, Dona Ivanete? Tudo beleza? Bom dia, sua linda!
6: Bom dia, Mônica. Manda uma música aí para o pessoal da Chácara São Jorge, a Ivanete. Já estamos na escuta aqui, hoje eu acordei antes que você, tá? Quando era 4h40 eu acordei. E a rádio ficou ligada de ontem, né? Já fazendo eco aqui na Chácara São Jorge. Manda aí uma boa pra nós. Mano, nem vou escolher, porque todas são boas.
3: Deixa comigo.
6: Fica com Deus.
3: Amém, a senhora também.
6: Mônica, e aqui o galo canta, hein?
3: E é?
6: Aqui tem muito galo.
3: Tem muito galo aí, Dona Ivanete. Aqui também tem um, filha. E fica cantando o tempo todo até todo mundo acordar e despertar. Bom dia pra senhora, bom dia aí pra toda a sua família. Obrigado pela companhia, eu tive o prazer, a honra, a alegria de conhecer a Dona Ivanete, a família dela, na sexta-feira passada, né, no, lá na feira. E amanhã tem a inauguração oficial e na Ramo tá por lá, se Deus quiser, tá bom, Dona Ivanete? Obrigado pela sua companhia. Um cheiro, um abraço, obrigado por estar sempre junto com a gente. E qualquer hora dessa, nós aparece por aí, viu? Pode ter certeza. Qualquer hora dessa, nós aí comer um franguinho na panela. Bom dia pra quem aqui, menino? Meu amigo Valmor, tá ligado com a gente? Tá pedindo a casa da vovó? Vou tocar aqui essa moda pra você com Lourenço Lorival, tá bom, Valmor? Obrigado pela sua companhia. Fernando, fala comigo, fi.
7: Bom dia, Mônica.
3: Bom dia.
7: Gostaria de pedir uma música aí com Gino e Gino, Cavaco Voou, ofereceu os motores da coleta, que já estão na ativa aí do primeiro turno do dia. É, Silésio, Osaías, Vilmar, Idiomar, o Jacaré, o Papagaio e eu aí na ativa hoje. É, obrigado. Tenha um ótimo dia.
3: Valeu, Fernando. Eu que agradeço a companhia de vocês aqui com a gente na Sorriso FM. Meus amigos, lá no Caminhão da Coleta, ligado com a nossa programação. Essa moçada junto com a gente, amanhecendo o dia aqui na Sorriso FM. Bom dia pra vocês. Eles pediram essa daqui, ó. É Gine Gino? O cavaco voou. Bom dia!

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1: Vamos seguindo por cá, aqui na Sorriso FM. Bora acordar, menino. Vamos seguindo com o nosso café e viola. Será que o dia já tá clareando? Menino, já clareou já. Já é 6 horas, menino. O dia já clareou lá fora. Bora despertar, meu filho. Bora, que o dia já tá começando. Piscou, ele já acaba. Então, simbora por aqui. Bom dia aqui pro meu amigo Eduardo. Tá com a gente. Bom dia, amiga Mônica. Manda pra nós aí. A Rio de Prata, Tião Carreiro e Pardinho. Já tá na ponta da agulha, viu? Obrigado pela sua companhia, Eduardo. Meu amigo Valmir. Tá com a gente lá em Cascavel. Tá pedindo uma moda do Eduardo Costa. Bom dia, Valmir. Obrigado pela sua companhia, pelo carinho da sua audiência lá em Cascavel, no Paraná, ligado com a nossa programação. Bom dia pra vocês, moçada. A Drica tá com a gente também, passando o cafezinho, também um chimarrão, fia. Ela falou, bom dia, Mônica, na escuta dessa rádio maravilhosa aqui na Fazenda Fortaleza, em Itaiangá. Olha, aqui tem para todos os gostos. Toca aí para nós, Milagre da Caixa 7. Um beijo para você. Obrigado pela sua companhia, Drica. Ela tá com o chimarrão na mão e o café coando lá. Toma os dois, quem gosta, né, Drica? Quem não gosta, não quer aquilo que gostar. Um beijo para você, sua maravilhosa. Obrigado pela sua companhia aqui com a gente da Sorriso FM. Já tem música para você, tá bom? Bora de moda, vamos de música aqui na melhor, na Sorriso FM.
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1: Tião Carreiro e Pardinho vem cantando a Rio de Prata.

Milionário José Rico, essa foi pro meu amigo Valmor, não, quem foi que pediu essa? O Talmo pediu essa música, Milagre da Flecha, com o Milionário José Rico, cantando pra você aqui na Sorriso FM. Bora seguindo por aqui, trazendo pra você as notícias do agro, pra você começar o seu dia informado também. Chuva fora de época trava a colheita de milho em Mato Grosso. A chuva fora de época tem mudado a rotina de produtores que ainda colhem o milho segunda safra em Mato Grosso, em Nova Mutum. No médio norte do estado, o excesso de umidade impede a entrada de máquinas nas lavouras, atrasa os trabalhos e aumenta o risco de prejuízos tanto pela perda da qualidade dos grãos quanto pelos gargalos na armazenagem. Em uma fazenda do município, dos 5.090 hectares cultivados com milho, segunda safra, quase metade da área já está pronta para ser colhida. No entanto, a sequência de chuvas impede que as colheitadeiras avancem, obrigando os produtores a esperar uma melhora nas condições do solo. A permanência do milho no campo, conforme o setor produtivo, preocupa, uma vez que a situação atípica para o mês favorece a entrada da umidade nas espigas e pode comprometer a qualidade da produção. Além disso, o atraso provoca o efeito em cadeia que atinge o transporte, a armazenagem e o escoamento da safra. O gerente de produção da propriedade, Edivandro Milani, conta que fazia anos que não enfrentava uma situação semelhante. Segundo ele, toda a operação precisou ser reorganizada para lidar com a condição climática que foge ao controle do produtor. Além do atraso na colheita, Milani explica que a chuva aumenta o risco de danos aos grãos que permanecem nas lavouras. De acordo com ele, algumas cargas chegam em boas condições, enquanto outras já apresentam índices de grãos avariados. A dificuldade para retirar rapidamente a produção do campo também agrava a situação. O problema se estende para fora da lavoura. Com as estradas prejudicadas pelas chuvas, os caminhões demoram mais para chegar às propriedades, reduzindo o ritmo da colheita. Enquanto parte do milho continua no campo, a outra ocupa o pátio da fazenda à espera do espaço para armazenamento. Para evitar que a produção fique exposta à chuva, a equipe mantém uma força-tarefa que funciona praticamente sem interrupção. A estratégia é retirar o milho dos grãos, dos caminhões, organizar os armazéns e liberar o espaço para que a colheita avance assim que o tempo permitir. Milani relata também que o trabalho segue durante o dia e também à noite para tentar acompanhar o ritmo da produção. Segundo ele, as chuvas registradas nos últimos dias pegaram todos de surpresa e exigiram mudanças logísticas na fazenda. O mesmo também pontuou que o armazém se transformou em uma operação contínua. Enquanto máquinas só conseguem trabalhar durante o dia, a movimentação dos grãos acontece 24 horas. A situação é acompanhada de perto pelo Sindicato Rural lá de Nova Mutum. O presidente da entidade, Paulo Zen, afirma que o volume de chuva registrado nos últimos dias surpreendeu os produtores justamente no momento decisivo da colheita. Zen frisa que algumas regiões acumularam volumes próximos ou superiores a 100 milímetros, o que aumenta a preocupação com a resistência das lavouras. O presidente do Sindicato Rural afirma ainda que muitos produtores passaram a recorrer ao silo, bolsa, porque os armazéns não conseguem absorver toda a produção. Ele também chama atenção para o aumento dos custos da secagem dos grãos. Além do excesso de chuva, as tempestades acompanhadas por ventos fortes têm causado acabamento do milho em diversas áreas lá em Nova Mutum. O problema reduz o potencial da colheita e aumenta as perdas na lavoura. Fechando aqui então para você a nossa notícia do agro nesta manhã de quinta-feira, umas chuvas atípicas, algo que a gente não está acostumado, né? E infelizmente a gente fica feliz que dá aquela amenizada no tempo, no calor, mas infelizmente afetando aí algumas lavouras aqui nas cidades do estado de Mato Grosso, uma delas Nova Mutum. Bora seguindo por aqui. Galera sintonizada com a gente, participando aqui na Sorriso FM,
Bom dia, Gina. Tudo beleza, menina? Obrigado pela sua companhia. A Gina tá pedindo o Menino Caçador. Obrigada aí pela sintonia, Gina. Obrigada pela audiência aqui na Sorriso e Lorival, ó. Aqui na Sorriso FM. Eu li o nome do cantor e eu já tava chamando a Sorriso de Lorival. Lourenço e Lorival cantando, então, pra minha amiga Gina, sintonizada. O Menino Caçador. Bom dia!

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2: Simbora, seguindo por aqui com o nosso Café Viola, menino. Já ajeitou o cafezinho aí? Tudo pronto, tudo do jeito? Já tomou seu chimarrãozinho? Então simbora, menino. O dia já clareou, o sol já tá saindo lá fora. Tu tá esperando o quê? Vamos despertar. Vamos acordar, porque a quinta-feira já começou oficialmente pra todo mundo. Meu amigo Anderson tá com a gente, tá pedindo uma do Felipe Falcão. Bom dia também pro João Nunes, tá ligado com a gente. Bom dia, Mônica, eu sou o João Nunes, motorista de aplicativo. Ouço o programa todos os dias, quero ouvir a música Chapeludo, Nando Moreno, Rio Negro, Solimões. Vai ser pra quem gosta e vocês aí do programa. Vamos alegrar essa linda manhã de quinta-feira. Vamos que vamos, João. Obrigado pela sua companhia. Uma quinta-feira maravilhosa, abençoada pra você. Obrigado por dar carona pra gente aí, viu? Daqui a pouquinho tem moda boa pra vocês, tem o Rio Negro Solimões cantando pra você com o Nando Moreno, é o Chapeludo. Já tem música também pro meu amigo Anderson Rafael, já tem mais moda, então fique ligado, não saia daí não.
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2: De volta por cá, moçada, com o nosso Café e Viola. Chega de galo cantando. É, porque o galo já cantou o que tinha que cantar, o dia já amanheceu. Então simbora, moçada, bora acordar, viu? Bom dia aqui pro meu amigo David. Tá na lida, fi. Faz é hora, né? Eita, que foto mais bonita desse sol nascendo, David. Bom dia, menino. Fala comigo.
9: Bom dia, bom dia, bom dia.
1: Beleza?
2: Beleza.
1: Por aí?
2: Tudo bem, graças a Deus.
1: Por cá tá bom também.
2: Que bom.
1: Câmbia, estamos aqui chegando na cidade com a molecada. Positiva, só mais hoje, amanhã de aula.
2: Graças a Deus, fi.
1: E a piazada vai até o último minuto, mas graças a Deus, semana que vem, eles vão estar fazendo arte com as mães e o motora vai estar descansando. Positiva?
2: Pose, fi.
1: Manda um abraço aí pro amigo negro, o seu Waldir. Toca pra nós uma moda aí do finado João Carreiro. Escolhe uma moda boa aí. Câmbia!
2: Câmbia, fio!
1: Tamo por cá, chegando na capital do Boca Aberta. Sorriso! Valeu!
2: Valeu, David! É, fio, eu tava falando aqui essa semana já falei aqui, falei, ah, hoje os meninos voltam trabalhar, carregar os meninos da escola. Acho que foi ontem que eu falei. Já, semana que vem, já estão de buena de novo. Estão descansando, aproveitando as férias da molecada. Bom dia, David. Obrigado pela sua companhia. Esses meninos que madruga, gente, madruga. Porque tem que buscar as criançadas lá nas comunidades vizinhas, trazer para a cidade para estudar, né? Tem que ter alguém para dirigir o busão e buscar as crianças. Então, David é um deles. Seu Waldir também ligado com a gente. Ô, seu Waldir, tudo beleza, filho? Obrigado pela companhia, nego. Bom dia pra você também, essa moçada animada, carregando a criançada pra escola. Bom dia pra vocês. Minha amiga Margarete, bom dia. Que a vida hoje te abrace com carinho, te surpreenda com alegria, te mostre que sempre vale a pena acreditar. Amém, que assim seja, Margarete. Que a gente possa acreditar na beleza da vida todos os dias, né? Obrigada aí pela sua companhia. Fala comigo, gringo. Tudo beleza, filho?
9: Bom dia, aqui é o gringo Jardim Califórnia. Indo ali dar uma malhada na academia, toca pra nós aí o Milagre da Flecha com o Moacir Franco e o Silvestre.
2: Valeu, gringo! Toquei agora há pouco, filho, essa moda aí do Milagre da Flecha. Agorinha eu toquei esse. Obrigada aí pela sua companhia, pelo carinho da sua audiência, tá bom, gringo? Sempre sintonizado com a gente aqui na Sorriso FM, curtindo aqui muita moda boa com a gente na 99.1. Simbora, moçada, vamos de moda, vamos de música boa. Quem pediu essa daqui, meu Deus? Felipe Falcão. Quem pediu foi o Anderson. Então bora, grito de amor. Bom dia.

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4: Simbora, moçada. Bora continuando, seguindo por aqui. Meu Deus do céu, tem dia que olha. Tem dia que na rebanana todas as palavras. Meu Deus do céu, o que, que é isso? Você vai falar uma coisa, mistura com a outra, você pensa numa coisa, mas quer falar outra. Meu Deus do céu, tem dia que é dia, viu? Meu Deus, é uma gafe atrás da outra. bom dia pra essa moçada ligada com a gente aqui, meu amigo Ademir. Tudo beleza, Ademir? Bom dia, o tempo é dele, a promessa é dele, os planos são dele. Bom dia pra você, Remir. Obrigada pela mensagem do dia de hoje. Joel tá com a gente. Bom dia, meu filho. Tá na colheita do chiclete da galinha, é isso mesmo? Pelo que eu tô vendo aqui na foto. Obrigada aí pela sua companhia, viu, Joel? Pelo carinho da sua audiência. Obrigado por essa foto maravilhosa desse céu lindo também. Valeu pela sua companhia. Quem tá com a gente também, meu amigo Florenço? Fala comigo, menino.
9: Bom dia, Mônica.
4: Fala, filho.
9: Rapaz, te falar. Ontem à noite eu vim no Paradão Sertanejo. Já ia mandar a mensagem, que eu não quero ser, mas era Raquel.
4: Vai pra confundir vocês mesmo.
9: Toca pra nós aí, espinhos da vida. E oferece pra toda a galera aí que já amanheceu o dia alegre, que tem um espinho na vida, né? Mas que dá na vida, né? Na batalha, no corre, né? Buscando o pão de cada dia.
4: É isso aí, filho.
9: Pra toda a galera aí que leva Sorriso 99.1 na... de carona, positivo, chama, que hoje é quinta-feira.
4: Graças a Deus.
9: É igual calcinha, não tá onde a gente chegou, não tá onde a gente quer não, mas tá bem pertinho.
4: Ô, Floresta, não começa logo cedo com isso não, menino. Você não começa, menino, com essas gracinhas. Então quase que você chamou Raquel de Mônica ontem no Paredão, foi? Já faz isso pra confundir a cabeça de vocês mesmo, pra ver se vocês estão ligados mesmo. Muito bom dia, menino. Obrigado pela sua companhia. Remy, fala comigo, menino. Conta pra mim como é que tá as coisas por aí.
6: Bom dia, minha amiga. Todo mundo pedindo moda aí.
4: Pois
6: então,
4: é.
6: Eu vou pedir. Mas que eu vou pedir não é repetida, não, hein? É a caçada. Entendeu? Com Tião Carreiro e Pardinho. Toca aí pra nós aí. Eu ofereço aí pra todos que estiver ouvindo. E especialmente aos motoqueiros. Para os motoqueiros insanos.
4: Beleza.
6: Fazer o bem sem olhar quem. É nós. Em especial ao Facho, né? Alô, obrigado aí, amiga. Tenha um bom dia. É, e toca uma música aí, eu ofereço o Facho pra nós, meu amigo. Hoje é aniversário do Fachão dos Insanos. E é o dia das eras dele. Fica mais experiente, meu amigo Facho.
4: Valeu, Remy! Obrigado pela companhia, os amigos insanos. Ligado com a nossa programação. Bom dia, moçada! E bom dia, claro, pro Júnior Facho. Ele até mandou uma mensagem aqui. Claro, Fica, eu vou parabenizar você. Feliz aniversário, muitos anos de vida. Papai do céu te abençoe, te proteja, te guarde. Te conceda um novo ano de muita alegria, de muitas viagens boas aí, muitas aventuras, né? Papai do céu te dê aí um dia abençoado, que você possa celebrar o seu dia com as pessoas que você ama, com um sorriso no rosto e, claro, com muita gratidão. Parabéns, Júnior! Feliz aniversário pro Facho, menino, completando mais um ano de vida hoje. Simbora, moçada, vamos de música? Vamos de moda boa pra você curtir aqui na Sorriso FM? Vamos tocando pra você. Chitãozinho Chororó é o Chico Mineiro. Bom dia!

0: o Chico Mineiro cantando pra você aqui na Sorriso FM. Chegou a hora da gente ir embora, fechar por aqui o nosso Café Viola. Mas daqui a pouquinho a gente segue por aqui com o nosso Bom Dia Sorriso. Bora só tomar um cafezinho, começar bem o dia. E o dia só começa oficialmente depois do cafezinho. E a gente fecha aqui cantando pra você Mato Grosso Matias. Pro meu amigo ligado com a gente, Florencio. O Remy Júnior Facho, no Bom Dia Sorriso, nós já atende a moda do vocês, viu? Bom dia, galera! Daqui a pouquinho tem Bom Dia Sorriso e a moda continua por aqui na Sorriso FM. Então já sabe, não saia daí, não!
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1: Olá, amigos e amigas que acompanham o programa Lado Bom da Vida. Agradecemos o seu carinho e a sua companhia diariamente aqui na Sorriso FM. Hoje, quinta-feira, nós estamos começando aqui trazendo para os nossos corações o amor, né? O livro é Minutos de Sabedoria, de Carlos Torres Pastorino, hoje, que diz: quantas vezes queremos ser bons e amáveis e vemos destruídos nossos propósitos de virtude. Mas ser bom com quem é bom não é vantagem. O heroísmo consiste justamente em ser bom com quem é mau, em permanecer calmo diante das pessoas irritadas, em ser generoso com as pessoas egoístas. Procure chegar a esse ponto e demonstre com o exemplo que você sabe ser bom. Este é o desafio, né? Jesus já nos convidou. Amai os vossos inimigos. Aí está a virtude. Não significa convidar os inimigos para nosso lar, mas pelo menos orar por eles, aqueles que nos perseguem. Aí está, diz hoje Marcos Pires, aqui o nosso querido Carlos Torres Pastorino, do livro Minuto de Sabedoria, que essa é a maior virtude, né? Querer ser bom com aqueles que ainda têm o perfil da maldade. O Momento Espírita de hoje vem trazer um tema para nós, que é Jesus está conosco. Vamos ouvir.
2: Naquela quinta-feira, reunidos para a comemoração da Páscoa judaica, Jesus ofereceu aos apóstolos as derradeiras instruções. Instruções que valeriam para as horas seguintes e para a posteridade. São discursos profundos, anunciando dores e aflições. Igualmente, acenando com a sua presença constante, frisando: não vos deixarei órfãos, voltarei para vós. E asseverou: tudo quanto pedirdes a meu Pai em meu nome, ele vo-lo-á de dar. Pedi e recebereis. Nestes dias de insegurança e medo que nos envolvem, suas palavras nos constituem certeza de que não estamos sós. Ele, nosso Senhor e Mestre, está a postos. Estas horas de angústia que nos impulsionam para o caos e para a dor são passageiras. Já vivenciamos outros momentos graves. No século XIV, a peste negra foi das mais devastadoras pandemias na história humana. Os números apontam que entre 75 a 200 milhões de pessoas pereceram na Eurásia. Somente na Europa foi dizimado um terço da

0: população. Mas superamos. Tornamos a reerguer as cidades, as vilas, e atestando nossa perseverança, tivemos filhos e netos. Duas guerras mundiais nos mergulharam em pavor. Calcula-se que na segunda pereceram entre 70 a 85 milhões de pessoas. Ainda aí, nos erguemos, demonstrando nossa coragem moral, atestando que somos essência do Pai Criador. E refizemos o panorama do mundo. O terremoto no Japão em 2011, seguido de um tsunami, arrasou várias localidades ao longo da costa noroeste. 19 mil pessoas morreram ou desapareceram com o avanço da água por terra firme, devastando tudo à sua passagem. A massa de água inundou a central nuclear de Fukushima, danificando os reatores. No pior acidente nuclear desde o registrado na central soviética de Chernobyl em 1986. Superamos. Desenvolvemos técnicas avançadas para prevenir eventuais acidentes de igual ordem. Reerguemo-nos e prosseguimos vivendo. Somos, com certeza, uma raça de infinitas possibilidades. Somos criaturas, imagem e semelhança de um poderoso Senhor. Dessa forma, ergamos nosso olhar. As preocupações que ora nos martirizam passarão. Tudo passa nesta terra. Os ventos fortes, a ação destruidora dos vulcões, dos tsunamis. Também a ação nefasta dos vírus passará. Temos a ciência ao nosso lado, conhecimentos que no passado não detínhamos. E nos aprimoraremos sempre mais, em total demonstração da nossa capacidade intelectiva, inventiva e pesquisadora. Redescobrimos formas de comunicação ante a necessidade de isolamento na pandemia que se instalou. Aprendemos a nos importar com nosso irmão. Confinados no lar, produzimos máscaras e as oferecemos aos hospitais. Sem poder sair, utilizamos a tecnologia para nos vermos, comunicarmos, orarmos juntos. Não pedimos somente por nós, mas todos os nossos irmãos que adoecem, que morrem. Jesus, descrevendo essas dores que nos acometeriam, as aflições do mundo, afirmou: Tenho-vos dito isto, para que em mim tenhais paz. No mundo tereis aflições, mas tende bom ânimo, eu venci o mundo. Confiemos, seremos vencedores com Ele mais uma vez.
1: Com Jesus seremos vencedores de mais essa passagem no qual a humanidade está passando. E Ele sabe de tudo isso. Com certeza, Jesus está no leme. É o nosso governador espiritual. E Ele está sempre nos convidando à paz, à busca de se melhorar em todas as situações. Agradecemos o carinho de cada um. O programa Lado Bom da Vida volta amanhã.

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9: Oi, oi, oi, bom dia, bom dia. Bom dia, Sorriso. Oi, oi, oi, meu povo. Bora começar por aqui o nosso bom dia. É quinta-feira, 2 de julho de 2026. Eu, Mônica Wagmacher, fazendo companhia pra você aqui no nosso Bom Dia Sorriso. Até as 9 da manhã. Hoje, véspera de sextou, dia de TBT. Hoje, quinta-feira, dia do TBT musical. Você que já quer curtir aí a sua música, relembrar aquela música antiga, quer aqui ouvir aquela música que marcou a sua vida? Já aproveita, já perde a sua, que a gente já começa a tocar aqui no nosso dia de TBT, tá bom? Telefone já liberado aqui para você participar com a gente, 996346964. Sorriso FM 99, Sorriso FM Entretenimento, Instagram, as nossas redes sociais, para você já seguir e acompanhar a gente por lá. 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Lá também tem uma plataforma digital para você também ouvir a nossa programação onde você estiver, tá bom? Começando por aqui o nosso bom dia, desejando a você uma quinta-feira maravilhosa, abençoada, cheia de muita música boa aqui na Sorriso FM. Começando hoje com Jorge Mateus, a mais louca paixão. Bom dia, Sorriso!

0: Fernando Moreno, Chapeludo.
1: Ela gosta demais do Chapeludo.
0: É o nosso Bom Dia Sorriso, tocando as melhores músicas pra você curtir. Chapeludo cantando pra você. Simbora, que a nossa quinta-feira já começou, o nosso dia de TBT, e já trazendo para você as previsões astrológicas para Áries, Touro, Gêmeos e Câncer, no oferecimento de Maricota. 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Vamos lá, falando com você de Áries, nesta manhã de quinta-feira. Uma tarefa pode chegar com informações incompletas e exigir que você investigue antes de agir. Na saúde, atenção ao ritmo acelerado logo cedo. Já no amor, uma pessoa pode demonstrar ciúmes ou interesse. A frase do dia é: antes de agir, confie. A cor é verde, o número da sorte é o 9. Oi, Touro, você pode ser surpreendido por uma mudança de local, setor ou rotina. Na saúde, o dia favorece alongamentos e pequenas pausas durante a rotina. No amor, uma situação que parecia ser sem importância pode ganhar mais significado. A frase do dia é: nem tudo que muda atrapalha. A cor é lilás e o número da sorte é o 18. Gêmeos. Oi, Gêmeos, uma pessoa pode procurar você para resolver um problema que não conseguiu solucionar sozinha. Na saúde, evite ficar muitas horas sem água. No amor, um comentário pode revelar o que realmente pensa sobre você, tá? A frase do dia é: escute além das palavras. A cor é melão. Que cor é cor melão? E agora? Cor melão. Amarelo, né? Vamos no amarelo. O número da sorte é o 4.
2: Câncer.
0: Um pedido de última hora pode alterar completamente o seu planejamento do dia. Na saúde, respeite os sinais de cansaço antes que eles virem indisposição. No amor, uma lembrança pode trazer clareza sobre uma decisão que você precisa tomar. A frase do dia é: nem toda saudade merece retorno. A cor é gelo e o número da sorte é 16. Daqui a pouquinho eu falo com você de Leão, Virgem, Libra e Escorpião.
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10: A Cadillac está preparando sua chegada ao Brasil com uma linha de carros elétricos de luxo, apostando forte em tecnologia e design diferenciado. Os modelos prometem alto desempenho, autonomia competitiva e interior sofisticado, focado na experiência do motorista e dos passageiros. É mais uma marca premium entrando no mercado brasileiro que começa a ganhar novas opções nesse segmento.
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seguindo por aqui com o nosso Bom Dia Sorriso. Bom dia pra galera. Bom dia pro meu amigo Queixão. Tá ligado com a gente? Tamo na escuta da melhor, Mônica. Na finale da colheita do chiclete da galinha. Mas já, menino, manda um modão aí pra nós aqui da comunidade Barreiro. O Rafael, Damião, o William, o Wesley e o meu amigo Queixão. Bom dia, moçada. A expectativa do finale da colheita do chiclete da galinha. Bom dia pro meu amigo Ademar, também tá ligado com a gente, tá pedindo um TBT latino, festa no AP, muito bom dia pra você, Ademar. Esse aí é realmente um TBT mesmo, gente do céu, que hoje eu tô com a mente bugada. Ele tá pedindo essa daqui só pra gente recordar um pouquinho que hoje é dia de TBT, então já pode começar a pedir a sua um pouquinho, tá? Um pedacinho pra cada um. É festa no AP com latino. Bom dia. Um pouquinho pra você relembrar aí, Ademar.

0: Festa no AP com Latino. É dia de TBT. E você, qual é a música que você quer ouvir hoje? No dia de TBT aqui da Sorriso FM. É o dia do TBT musical, viu? Só fazer o seu pedido e vir junto com a gente. Bom dia para Dona Palmina. Tudo certo por aí, Dona Palmina? Bom dia.
1: Bom dia, Mônica. Como hoje é o dia de TBT, peço a música Severina Chique Chique.
0: Severina Chique Chique. Bom dia, Dona Palmina. Obrigada pela sua companhia. Obrigada pela sua participação. Dona Palmina, que está sempre junto com a gente, ligada aqui na nossa programação, sempre participando. Já já tem um pedacinho dessa para a senhora, tá bom, Dona Palmina? Bom dia, Silvana. Obrigada pela companhia. Meu amigo Fernando, lá em Rio Verde, Goiás, pedindo uma música do Guilherme Silva. É claro que nós toca para você, meu amigo. Obrigado pela sua companhia. Obrigado aí pelo carinho da sua audiência lá em Rio Verde, Goiás. Curtindo aqui a 99.1, vou deixar na ponta da agulha para você, Isabelle, tá bom? Obrigada aí pela sua companhia. Ô, Gelson, tudo beleza, menino? Fala comigo.
2: Olá, bom dia, bom dia. Eu quero ver um BTP aí com o Genival Lacerda. De quem é esse jegue? Faz muito tempo que eu era moleque, menino. Tempo que marrar cachorro com linguiça. Toca aí pra nós, pedacinho aí.
0: Valeu, Gelson. Obrigado pela sua participação, pela companhia. Já já tem um pedacinho dessa pra você, tá bom? Obrigado aí pela sua companhia. Vamos que vamos, moçada.
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0: E a galera pediu essa daqui, Guilherme Silva, Isabelle. Bom dia.

0: Zezé de Camargo e Luciano cantando Como Vai Você. Música bonita e também para recordar aqui no nosso dia de TBT.
1: Como vai você?
0: E bora seguindo por aqui nessa manhã maravilhosa de quinta-feira, já trazendo para você mais previsões astrológicas. Daqui a pouquinho tem a sua participação, viu? Falando com você de Leão, Virgem, Libra e Escorpião no oferecimento de Maricota, porque luxo é se vestir com conforto e estilo. 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
2: Leão.
0: Vamos lá, falando com você de Leão. Oi, Leão, bom dia. Você pode descobrir que alguém esqueceu uma etapa importante de um processo e vai precisar intervir. Na saúde, dê uma atenção à qualidade do seu sono. No amor, uma atitude inesperada pode mudar a sua percepção sobre alguém. A frase do dia é: detalhes fazem a diferença. A cor é terracota e o número é o 01.
2: Virgem.
0: Oi, Virgem. No trabalho, um atraso ou ausência de alguém pode gerar um efeito dominó nas atividades do dia. Na saúde, o corpo pode pedir menos tela e mais descanso. Mais descanso visual. No amor, uma conversa rápida pode esclarecer algo que estava gerando insegurança. A frase do dia para você é: nem todo contratempo pode virar problema. A cor é marrom e o número da sorte é o 14.
2: Libra.
0: Oi, Libra. Você pode ser chamado para mediar uma situação ou ajudar a resolver um impasse entre pessoas. Na saúde, atenção às preocupações levadas para casa, tá? No amor, uma pessoa pode finalmente tomar uma atitude que você aguardava. A frase do dia é: algumas respostas chegam através das ações. A cor é coral e o número da sorte é o 20.
2: Escorpião.
0: Escorpião, um erro simples pode ser corrigido rapidamente se identificado logo no início desta quinta-feira. Na saúde, evite acumular irritação por situações pequenas. No amor, um assunto que parecia encerrado pode voltar apenas para um último esclarecimento. A frase do dia é: encerrar também é libertar. A cor é violeta e o número da sorte para você hoje é o 6. Daqui a pouco a gente fala com Sagitário, Capricórnio, Aquário e Peixes.
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6: O mercado cafeeiro foi fortemente influenciado pelo volume atípico de chuvas nas principais regiões produtoras do café arábica do Brasil em junho, assim apontam pesquisadores do CPE Abraço da Universidade de São Paulo. Historicamente, este mês é caracterizado por precipitações muito limitadas, mas em 2026 os volumes foram expressivos nas principais praças, comprometendo o andamento da colheita safra 26-27. De forma geral, segundo relatos de agentes consultados pelo CPEA, as condições climáticas atuais preocupam, visto que o excesso das chuvas neste período pode induzir flores antecipadas nos cafezais, que pode, por sua vez, atrapalhar a safra que será colhida no meio do ano que vem no nosso país.
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0: De volta por Cara Sorriso FM, seguindo com o nosso Bom Dia Sorriso no nosso dia de TBT aqui na Sorriso FM. Deixa eu mandar um alô aqui pro meu amigo Edenilson, ligado com a gente. Bom dia, menino. Fala comigo.
1: Bom dia. Por aqui o caminhoneiro Edenilson, funcionário do seu Marcos Pirloni, empenhado na colheita do milho, puxando da Fazenda Alegria Itanhangá para Tapurá e ouvindo a programação da Sorriso FM. Toca para nós aí com o peão Carreiro e Zé Paulo, seguindo seus passos.
0: Valeu, Denilson. Obrigado pela sua companhia, por dar carona para nós, menino. Obrigado pelo carinho da sua audiência. O Vanderlei também tá ligado com a gente. Adoro sua voz, Mônica. Obrigada, Vanderlei. Obrigada por estar com a gente aqui na Sorriso FM, fazendo companhia aqui na nossa programação. Deixa eu ver quem mais tá com a gente aqui, o Fernando. Fala comigo, menino.
2: Bom dia, Mônica. Bom dia.
0: Fala,
2: filho. Mais aí na sintonia. Fernando Porcada naquela carona pra Sorriso FM. Mônica, toca aí. Daniel com Zé Henrique Gabriel. Proposta, valeu, um abraço pra todo mundo aí.
0: Valeu, Fernando, obrigado pela sua companhia, pelo carinho da sua audiência, menino. Já tem moda pra você aqui na Sorriso FM, cantando pra você, Daniel, tá bom? Quem mais tá com a gente aqui? É o Fernando, já falei aqui com o Fernando, minha amiga Maria Aparecida, meu amigo Loredi, toque Israel Rodolfo, bombonzinho, obrigado pela sua companhia, Loredi. Por estar sempre junto com a gente, sintonizada aqui na Sorriso FM. E deixa eu falar um negócio para vocês aqui. 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Então já participa com a gente, 996-634-6964. Boa sorte para todo mundo. Hoje no Bom Dia Sorriso tem o sorteio de uma cartela do quinto arraiá da Rainha da Comunidade Rainha da Paz. Bora que bora, menino! Comunidade do bairro, né? Simbora, menino! Bora com a gente, sintonizar aqui na nossa programação. Você que tá aí, ó, chegando agora. Seja bem-vindo, é o nosso Bom Dia Sorriso.
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0: Trazendo pra vocês, Raia Rodolfo. É o bombonzinho. Participação dela, Ana Castela. Bom Dia Sorriso.
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Campeão Carreiro e Zé Paulo, seguindo seus passos, cantando pra você aqui na 99.1. Bora aqui, bora, menino. Vamos falando de previsões astrológicas, falando com você, Sagitário, Capricórnio, Aquário e Peixe, pra gente fechar o horóscopo nesta quinta-feira. Início de mês, e aí como começou teu mês? Tudo certo? Tudo tranquilo? Começou agitadíssimo, assim como o meu. Falei, bem-vindo, Júlio. Obrigada pela recepção. Meu Deus, que dia foi ontem? Parecia até que era uma segundona bruta. Jesus amado, começamos julho com tudo. Vamos pensar que é um bom sinal, né? Vamos pensar que é porque os outros dias serão melhores. Meu Deus, que dia foi ontem? O julho começou pra mim numa agitação total, Brasil. Você tá doido? 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Sagitário. Vamos lá falando com você de Sagitário. Bom dia pra você, Sagitário. Sagitário, Maria Antônia é Sagitário. No trabalho, Maria Antônia, uma informação recebida hoje pode ajudar numa decisão importante. Na saúde, atenção aos excessos de açúcar ou cafeína. Tá mal de boa, Maria Antônia? No amor, uma conversa espontânea pode render mais do que você imaginava. Já tá dando tempo VR desde que saiu de casa, ela disse. A frase do dia hoje pra você, Maria Antônia: nem toda oportunidade chega anunciada. Às vezes a oportunidade vem quietinho, devagarinho. A cor é açafrão. Que cor é açafrão? Amarelo, laranja? Ah, é parecido com essa cor que você tá aí hoje, né? Acertou hoje. O número da sorte é o 17. Capricórnio, você pode perceber que uma tarefa parecia urgente. Que pode esperar, tá? Na saúde, o dia pede mais leveza e menos pressão sobre si mesmo. Já no amor, um pequeno gesto pode ter mais impacto do que uma grande promessa. A frase do dia: prioridade muda o resultado. A cor é branco e o número da sorte é o 3. Aquário. Aquário, uma ligação, mensagem ou contato inesperado pode alterar a sua programação da tarde. Na saúde, evite ficar mais horas seguidas sem se movimentar. No amor, uma pessoa pode reaparecer apenas para esclarecer algo que ficou pendente. A frase do dia é: nem todo retorno é recomeço. A cor é turquesa e o número da sorte é o 14. Peixes, bom dia! Vamos finalizar as previsões astrológicas hoje que estão com você aqui. Você pode perceber

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1: Alô, você que está ligado aqui no Bom Dia Sorriso. Sorriso cedia entre 23 e 26 de julho uma etapa oficial do Gran Rodeio PBR, Professional Bull Riders, a maior organização de montarias em touros do mundo. A competição integra a programação do Global Agribusiness Festival Sorriso, o GAF, e será realizada no Parque Tecnológico Luiz Grigoletti, marcando a estreia do município no calendário oficial da PBR Brasil. A etapa oferecerá premiação total de R$500 mil, uma das maiores do circuito nacional, e valerá pontos para o ranking brasileiro e classificação ao circuito mundial. A expectativa é reunir os principais competidores do Brasil e do exterior, além de atrair milhares de visitantes, movimentando turismo, comércio e economia local. Com entrada gratuita para o rodeio e os shows nacionais, o evento contará com estrutura de padrão internacional. Mais informações daqui a pouco aqui no Giro de Notícias.
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5: Simbora, bora, moçada. Bora aqui na Sorriso FM. Nosso Bom Dia Sorriso. 7 horas e 55 minutos. Nossa manhã divertida. A manhã mais alegre do seu rádio é aqui com a gente na Sorriso FM, viu? Então, bora com a gente. 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Sorteio de uma cartela hoje para você que participar com a gente aqui no nosso Bom Dia Sorriso, 996-34-6964, que você já sabe qual é o telefone. Participa com a gente e boa sorte. Bom dia para minha amiga Dona Natalina. Sempre existe um amanhecer onde Deus renova nossas forças para prosseguir. Amém, Dona Natalina. Obrigado pela companhia.

0: Renata tá ligada com a gente? Tá pedindo Ana Castela, maquiagem dela. Ah, tá, vou procurar aqui o nome da música, tá bom? Oferece pra filha Maria Rafaela. Bom dia, Maria Rafaela. Já já, Ana Castela, vem cantar pra você, tá bom, princesa? Eita, queixão, tá no finale aí da colheita do chiclete da galinha, só na expectativa. Fim, mandou uma foto mais que bonita aqui da colheita. Bom dia, queixão. Bom dia pra Inês lá do Jardim Carolina. O Marcelo também tá com a gente. A Andréia Zanola, também a Jandira. Bom dia, ótima quinta-feira. Patrícia, queria ouvir a música Até Ficar Velhinhos com Douglas e Vinícius? Manda pro meu esposo que tá lá na colheita do milho, lá na Fazenda São Rafael. Muito bom dia, Patrícia. Obrigado pela sua companhia. Como que é o nome do esposo, menina? Conta pra mim aqui. Lá na Fazenda São Rafael, o esposo da Patrícia. E a moçada da Fazenda São Rafael, bom dia pra vocês. Obrigado pela companhia. Já já tem essa pra vocês. Silvana tá pedindo Renan e Raí. Muito bom dia, Silvana. Obrigado pela sua companhia sempre, menina. Faz dia que você não pede Renan e Raí, hein, Silvana? É, faz tempo. Silvana, que é fanzaça de Renan e Raí, sempre pedindo aqui o sucesso deles. Bom dia aqui pra Rosicléia, também tá ligada com a gente. Ótima quinta-feira pra você, Rosicléia. Tá participando, tá bom? Se puder, toca a música da Shakira. Já, já tem Shakira também. Obrigada aí pela companhia. Quem mais tá com a gente? Minha amiga Geniane participando. Boa sorte pra você, Geniane. Vamos de música, vamos de moda boa aqui na Sorriso FM, o nosso Bom Dia Sorriso.
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0: Ó, pra dar uma animada. Na nossa quinta-feira, no véspera de sextou, Amor Eterno, Renan e Raí, Bom Dia Sorriso.

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0: Bora que bora, moçada! Bora seguindo por aqui com o nosso bom dia. Bom dia, Maria Antônia.
1: Oi, muito bom dia, bom dia, bom dia, Mônica. Bom dia a vocês, meu povo.
0: Já é quinta-feira, Maria Antônia.
1: Pois é, rapaz.
0: Meu Deus do céu.
1: Quintou, rapaz. Quintou por aqui, por aí também.
0: Jesus, como começou teu julho, Maria Antônia? Que eu tava falando aqui pro pessoal que meu julho começou agitadíssimo. Ontem, sabe aquele dia... Você fala
1: por
0: assim,
1: enquanto tá tranquilo, meu Júlio.
0: Você fala assim, falta tomara. Acontecer mais o quê só num dia?
1: Não, mais... esse ano já quero que termine, porque não foi um ano bom pra mim, né? Mas a gente tem que erguer sempre e levantar-se cada dia.
0: É.
1: Mas esse mês amanheceu, ou seja, permanece tranquilo, né? Quero que permaneça, né? Começou
0: Amém,
1: tranquilo
0: Jesus.
1: E... eu quero que assim ele termine também tranquilo.
0: Amém. O meu começou agitado, mas vou pensar pelo lado bom. Tipo, ah, é porque os outros dias vão ser mais tranquilos. Porque,
1: tem
0: olha...
1: que ser, cara. Porque eu
0: rapaz, que dia foi esse? Mas acabou, graças a Deus. Começamos um novo dia. Vamos pra cima que nós não podemos deixar a peteca cair. Maria Antônia.
1: Fala comigo.
0: Frase do dia já tá pronta, fia?
1: Prontíssima.
0: Qual é o tema de hoje, Maria Antônia? Já conta pra nós.
1: É uma pergunta, gente. É uma pergunta e logo em seguida vem um texto. O que está mudando? O mundo ou as pessoas?
0: Eita. As pessoas que estão no mundo. Eu acho que tá mudando tudo, mas
1: eu
0: o mundo
1: acho
0: tá...
1: de conforme vai mudando tudo.
0: É, as pessoas estão mudando, o mundo muda porque as pessoas mudam primeiro, porque o mundo existe porque as pessoas estão lá.
1: Começa pelo ser humano.
0: É, ué, o mundo existe porque as pessoas estão no mundo aí, então eu acho que as pessoas, acho que é um conjunto, né? Hoje no nosso calendário é dia do hospital, hoje eu não gosto de hospital não, Maria Antônia.
1: Também gosto não.
0: De jeito nenhum. A não ser assim, né? Quando a pessoa vai ter um bebê, vai fazer uma cirurgia plástica, vai sair de lá ainda mais bonita, mais bonito. Aí,
1: mulher,
0: aí,
1: não tem. Aí eu não tenho sequer um botox, imagina uma cirurgia plástica.
0: Tem coragem não, Maria Antônia?
1: Vontade, né? Mas não é pra pobre não, filha.
0: Mama, você consegue um dia, mas você tem coragem. Se você tivesse dinheiro
1: queria,
0: hoje, você teria.
1: Eu queria, um botoxzinho na...
0: Ah, eu tenho um pouquinho de medo, confesso pra você.
1: Eu queria fazer botox.
0: Eu dinheiro ainda não tenho pra isso, mas eu tenho um pouquinho de medo.
1: Eu também não tenho, mas tô ralando pra ter esse dinheiro.
0: É, eu também, filha. Sonhar não paga nada, então vamos sonhar.
1: Nada, não.
0: Deus realiza sonhos de quem sonha. Hoje também é dia do bombeiro brasileiro.
1: Alô, meus queridos e queridas bombeiras e bombeiros.
0: E começa essa época de seca, né, Maria Antônia?
1: Oh, meu Deus.
0: É fogo pra todo
1: lado. Queimada.
0: Ai, meu
1: Deus.
0: Gente,
1: pelo amor de Deus, não vão tocar fogo, viu?
0: Nem no lixo da tua casa, nem no lixo lá no fundo do teu quintal.
1: Não, hoje tá de um jeito que nem tocar fogo, eles não estão mais no lixo. Estão jogando lá no quintal dos outros.
0: Lá vai ela pra lá no lixo.
1: Cara, eu vim de casa, vim de novo, aquele montão de lixo lá na subida da ladeira. Olha, eu vou filmar, porque ficam pedindo coisa. Prefeitura, não sei o quê. Eu não defendo ninguém, eu taquei a madeira aqui na cabeça do
0: Precisamos fazer cada um sua parte.
1: Gente do céu,
0: né?
1: Vamos fazer a nossa parte. O meio ambiente agradece, gente.
0: Com certeza.
1: Se tu vê tudo que é tipo de lixo lá misturado, jogado assim, no terreno baldio lá, do lado. A gente passa assim e chega a ver um monte de lixo. Que foi limpo dias atrás, que o pessoal da coleta passou e eu vi os caminhão catando aquele lixo. E tá lá de novo.
0: É, o povo joga de novo.
1: Joga de novo, como que ali é uma lixeira espontânea pra jogar lixo ali.
0: Meu
1: gente,
0: Deus.
1: Gente, toma vergonha.
0: É, minha gente, Maria Antônia, de vez em sempre ela toca nesse assunto aqui, que ela fica brava.
1: Por que não, cara?
0: Quem que não
1: eu
0: fica,
1: acho,
0: né?
1: Porque assim, ó, convenhamos, né? Quando o lixeiro faz a sua parte...
0: A gente reclama.
1: Reclama. E quando eles fazem, você vai lá e joga lixo de qualquer forma, gente. O que eu mais vejo aí, alguns lugares já tem onde colocar devido
0: sim,
1: lixo em seus devidos lugares.
0: Sim, nós falamos sobre isso, né?
1: Lá na Zona Leste tem também, lá na Praça da Integração. Alô, meu povo, Zona Leste! Eu defendo vocês porque cujo também eu moro aí. Eu queria ver muito a nossa Zona Leste indo pra frente. Um bairro tranquilo, um bairro limpo e um bairro próspero. O que acontece? Muita gente aí também tá poluindo, tá? O nosso bairro. Lá na Praça da Integração tem aquele resíduo que pra... Como é que fala? O eco... É um negócio lá.
0: Eu tô tentando lembrar o nome. É, tipo, é um container
1: separadinho,
0: né?
1: É um container que tem cujo nome dos lixos... plástico, vidro e etc. para você separar adequadamente todos os lixos. Você não precisa jogar na beira da estrada, na sim, beira de terrenos alheios e terreno baldio no quintal dos outros.
0: Sim.
1: Vai lá, gente, coloca lá. Para de deixar aí amontoado, jogado aí pelo... do nada.
0: E o seu lixinho comum, coloca aí dentro da sua lixeira.
1: Você sabe o dia que o lixeiro passa, né? Né, Mônica? Sim. Você sabe onde o lixeiro passa. Então vamos colocar lá no devido dia, o horário.
0: E se não souber, coloca dentro da lixeira e deixa lá. Pronto, deixa lá dentro no lugar dela.
1: Não vai jogar no quintal dos outros. Porque, cara, eu tô passando lá, velho, tá feio, ó.
0: Ô, quer ver quando a pessoa...
1: Eu vou fazer o vídeo lá.
0: Vai fazer um... Isso, faz.
1: Eu vou fazer.
0: Quando a pessoa porque, vai fazer, olha, um peixe, aí tira as carcaças, ai, do peixe, cara, de carne, de... Ah, e joga nos terrenos baldios.
1: Gente, põe duas, três sacolas, que um resto de peixe, é, que é aquele... coisa do peixe sujo, gerada, tudo, põe duas, três sacolas, que aí não vaza e nem vai pro lado do outro.
0: E deixa
1: vai
0: na sua lixeira.
1: Lá na sua lixeira. Se você não tem lixeira, providencia.
0: Ai, meu Deus do céu, nós mudamos o assunto completamente, do bombeiro com a polícia.
1: Pois é, eu fico brava.
0: Maria Antônia fica revoltada.
1: Mas sabe por quê? Porque o bombeiro, ele faz muita ação, gente. Ele limpa, ele cuida.
0: Faz tudo, socorre
1: vidas.
0: Ele zela
1: vidas, pela, né, vida dos outros aí, então assim...
0: Sim.
1: Eu falei de lixo porque muitas vezes é nessa época que eles estão pra lá e pra cá correndo.
0: Sim.
1: O pessoal tacando fogo aí nas coisas.
0: Exatamente.
1: Mas sabe por quê? Porque tem muito lixarada aí jogando na rua aí. Em vez de você cuidar, você às vezes toca fogo e às vezes não estão nem tocando fogo. Estão jogando no quintal dos outros.
0: Cuidado com a bituquinha de cigarro.
1: É, tão vergonha.
0: Nas beiras da estrada, até mesmo dentro da cidade, um lugar que tem às vezes, né, um capim seco ali. Não vai jogar a bituquinha de cigarro, não, filho. Pelo amor de Deus, que isso
1: eu
0: pode causar
1: filmar
0: uma tragédia.
1: Hoje eu vou fazer um videozinho lá. Lá onde eu disse que tem esse lixo, eu vou fazer um vídeo. Não vou dizer onde é o local,
0: isso,
1: e tudo, só vou fazer o um vídeo, ó. Aqui tem um lixo em tal lugar. Porque é o seguinte, da mesma forma que eu peço algo pro prefeito, ou pra prefeita, primeira-dama, ou vereador, alguma coisa, vocês também podem pedir. Mas também pode cuidar daquilo que você pede. Quando eles dão ou com ganha pro bairro.
0: Tem que ser exemplo, né, Maria Antônia?
1: É.
0: Essa é a verdade.
1: Não adianta eu pedir uma coisa lá pro meu bairro lá, se vocês vão pegar e destruir.
0: Sim.
1: Não adianta, gente.
0: Aí, Maria Antônia, dá a cara tapa pra quê? Pra nada.
1: Pra nada, não vou nada.
0: Manda
1: não vou
0: um,
1: pedir nada.
0: Mandar um alô aqui pra galera enquanto você se acalma. Se acalma, menina.
1: Tô calmíssima.
0: A Michelle lá do Pinheiro Zoom tá ligada com a gente. A Vera Lúcia Lustrosa também tá com a gente.
1: Parente.
0: Poranga? Poranga é o quê? Uma comunidade?
1: É o Jonas Pinheiro em peso.
0: Ah, entendeu. Jonas Pinheiro é uma
1: comunidade.
0: Uma comunidade. É. Que eles falavam que era um assentamento, mas mudou o nome, não foi esse aí?
1: É isso mesmo, que é o Jonas Pinheiro.
0: Certo. O Antônio Gomes também tá ligado com a gente. A galera tá participando hoje também, Maria Antônia, concorrendo a uma cartela.
1: Olha, eu posso
0: Não, Maria Antônia.
1: Não, menina.
0: Lá do Quinto Arraiado da Rainha da Paz. Olha. Lá na feira que nós vamos amanhã, não tem?
1: Amanhã nós vamos.
0: Pois é. Então hoje começa a festança lá, hoje, amanhã e sábado. E no sábado, às 22 horas, tem o sorteio com 10 prêmios incríveis, tá? E o pessoal hoje tá concorrendo aqui a essa cartela lá do show de prêmios do Quinto Arraiá da comunidade... Oxe, fugiu o nome aqui, menino.
1: Comunidade Rainha da Paz.
0: Rainha da Paz, é. Hoje eu tô com a mente bugada. Acho que o povo tá até dando risada. A Aline Cláudia também tá ligada com a gente. Quem mais? A Marluce. A Marjane também tá pedindo um KLB, que hoje é dia de TBT.
1: Eu quero é um Washington brasileiro aí pra dançar.
0: Você quer um Washington brasileiro?
1: Washington brasileiro.
0: Ah, o Jonathan Rafael também tá. Manda uma música aí com o Christian Ralph, Olhos de Luar. Será que pode já tomar uma?
1: Não, pode não. Trabalhar.
0: Trabalhar, menino. Pode agora não. Tá cedo ainda. E ele falou, tô fazendo aqui a limpeza da carreta nova. É, ele tá de carreta nova, o menino.
1: Ai, que
0: tá
1: top.
0: Tá felizão, tá bem... Felizão.
1: Sabe o que eu pensei? É. A limpeza do quintal.
0: Eu também achei que ele ia falar quintal. E ele mandou a foto aqui comendo um bolinho, menino. Ô, meu filho, faz um negócio desse, não? Que eu nem tomei café ainda.
1: Fala em quintal ontem, deu uma limpada no meu. Ainda tem um pedacinho lá pra terminar de limpar, viu?
0: Pra terminar?
1: Pra terminar de limpar.
0: Ou limpar quintal não é comigo, não, gente.
1: Não, tem que limpar, porque começa aquela mosquito e bichinho peçonhento. Aí, minha filha.
0: Gente, carpinar. Ô, Jesus, eu preciso.
1: Aí eu deixo minhas garrafitas, né? Tudo de cabeça pra baixo.
0: Sim, tem que cuidar, né? Ó, a Geniane tá fazendo figa aqui pra nós.
1: Olha.
0: Tá lá no Didi. Tá comendo mini pizza, uma mais maravilhosa que a outra, comendo pastel.
1: Essa Geniane é atentada, viu?
0: E... nós fica aqui, olhando com o zóio, lambendo com a testa. Não acredito num negócio desse aqui, não, Geniane.
1: Bora pra cima, meu povo. Hoje é quinta-feira.
0: Não tô acreditando num negócio desse, não, tá, dona Geniane? Depois na conversa, tá bom? Bom dia, Geniane. Bom dia pro meu amigo Didi. Manda um alô pro Didi aí, Maria Antônia.
1: Alô, Didi, bichinho.
0: Aqui o povo falando assim, é ecoponto. É esse mesmo o nome do negócio lá.
1: É, isso aí.
0: Valeu, moçada.
1: Pois
0: obrigada
1: é,
0: por ajudar nós.
1: O nosso bairro não é feio, Mônica. Falam da Zona Leste e tudo, mas o nosso bairro não é feio. feio são os atos e as atitudes, sim, das pessoas que fazem o bairro ficar feio.
0: Exatamente.
1: Eu amo a minha Zona Leste.
0: Exatamente, Maria Antônia. Ei, vamos mandar um alô aqui.
1: Pra quem?
0: Pra galera lá na colheita do milho, lá na Fazenda São Rafael.
1: Oi, rapaz.
0: Roberto, esposo da Patrícia.
1: Segura,
0: e companhia.
1: Pião.
0: Bom dia pra moçada lá da Fazenda São Rafael. Obrigado pela companhia, pelo carinho da audiência. Vamos embora, Maria Antônia. Ó, a galera aqui da Casa do Mel. Bom dia, Mislene. Obrigado pela companhia. Bora, fia. A frase do dia tá pronta?
1: Tô aqui só esperando.
0: Ali Coimbra tá mandando um bom dia aqui pra nós também. Tá pedindo latino.
1: Olha.
0: Bom dia, Ali Coimbra. Ah, você pediu Washington brasileiro, né?
1: É.
0: Será que dá tempo de tocar um pedacinho aqui?
1: É só um trechinho.
0: Washington. Cadê, meu Deus do céu? Washington brasileiro. Tem hoje, nem, nós nunca combina nada, tá? Nós nunca que combina nada. Então,
1: ah, dia de TBT, eu só lembrei disso. Animadíssima quinta-feira, gente.
0: Nós pega aqui a primeira que vier e tá tudo certo.
1: Vou falar, ai, Maria, sou sorrindo direto. Você não sabe que eu paro. Vocês
0: não vê os tombos que eu levo? Fala
1: sabe,
0: assim, né, Maria Antônia?
1: Queda.
0: Vamos ver se essa daqui dá pra rodar, Maria Antônia. Ó, um forrozinho, Maria Antônia.
1: Aí,
0: Washington brasileiro. Ozeirão, hein?

0: Boston brasileiro, cantando aqui um pedacinho aqui pra animar a quinta-feira, né, Maria Antônia?
1: É isso aí, prontinho.
0: Prontinho, fia. Vamos de frase do dia, já matei a vontade de Maria Antônia de curtir um pedacinho da moda. Vamos de frase do dia com ela no oferecimento do restaurante Gauchão.
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1: Agora vem.
0: Agora vem a pedrada, o que você vai trazer para nós hoje?
1: Diz assim, ó, o que está mudando, o mundo ou as pessoas?
0: O que está mudando, Maria Antônia?
1: O mais assustador não é o mundo, está mudando. É perceber que estamos mudando junto com ele. Dizem que evoluímos, mas será que trocar conversa por silêncio, presença, por telas e valores, por aparência, é realmente evolução? Nos anos 90, as pessoas tinham menos tecnologia, mas talvez tinha mais tempo. Mais verdade, mais conexão e mais paz. Hoje temos tudo na palma da mão, mas muita gente perdeu o controle da própria mente, das emoções e até da própria identidade. A evolução não está só no avanço da tecnologia, está no caráter, no amor, no respeito e na forma como tratamos uns aos outros. Porque de que adianta o mundo evoluir por fora e o ser humano se perder por dentro? Porque onde estiver o teu tesouro, aí estará também o teu coração. Essa é a nossa reflexão de hoje.
0: E diga mais depois dessa pedrada.
1: Oh, é, cara, eu sempre tenho um dizer assim, ó. Que as pessoas hoje têm conhecimento, mas não têm sabedoria para fluir. O mais assustador não é o mundo estar mudando, é perceber que estamos mudando junto com ele. E aos poucos, a empatia virou fraqueza, o respeito passou a ser seletivo e o amor foi sufocado pelo ego. Nunca foi tão fácil falar e tão difícil ouvir. No fim, a humanidade não desaparece de uma vez. Ela se perde em pequenos gestos, toda vez que escolhemos a indiferença no lugar da compaixão. Essa é a nossa reflexão de hoje.
0: Não tem nem o que falar.
1: Eu sempre falo. Ontem eu falei que o amor de muitos esfriou. E essa frase diz assim, as pessoas também perderam a empatia.
0: Sim. Pensa em si próprio quando chega a vez do outro.
1: Só lembra de si, da sua barriguinha, não lembra do próximo.
0: É aquele ditado, venha a nós, o vosso reino nada.
1: Isso não custa você olhar para o próximo, gente. Ver se ele precisa de uma fatia de pão. De uma agulha para pôr um pedaço de linha. A vida não é difícil, não. É a gente que torna ela difícil.
0: Exatamente. E às vezes não vai ser nem nada material que a pessoa vai precisar. Às vezes só vai precisar da tua presença, uma mensagem,
1: olhar,
0: um abraço. Às
1: uma
0: vezes é só
1: de
0: isso.
1: Carinho.
0: Exatamente.
1: E é isso.
0: E é isso, Maria Antônia. Fechando por aqui, nossa frase do dia, Maria Antônia.
1: Fechadíssimo, meu povo.
0: Um beijo pra você. Amanhã nós estamos de volta junto. Porque já sextou de novo.
1: Sextou.
0: Meu Deus do céu.
1: Graças a Deus.
0: Beijo, Maria Antônia.
1: Oba.

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6: Simbora junto com a gente. 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Bora que bora no nosso Bom Dia Sorriso. Já vamos atendendo a participação da galera. Lúcia, bom dia pra você, Lúcia. Obrigada pela sua companhia. Dona Noeli, bom dia.
9: Bom dia. É a Noeli Banzano, Monte Líbano 2.
6: Fala, minha filha.
9: Quero participar do sorteio da cartela da Festa da Rainha da Paz.
6: Tá bom, tá participando.
9: Obrigado. toca uma música pra mim do Amado Batista,
6: toco,
9: por favor.
6: Toco. Vou me esforçar pra
9: dia,
6: dar tempo.
9: Bom trabalho.
6: Tá bom, obrigada. Vou me esforçar pra dar tempo de tocar um pedacinho pra cada um aqui, tá bom, gente? A Natiele também tá com a gente, a minha amiga Márcia, bom dia.
10: Bom dia, bom dia, bom dia, meninas. Bom dia, Mônica, bom dia, Maria.
6: Tudo certo, fia?
10: É certo, né, Maria? Concordo com você, tem que ter consciência, né? Que Deus abençoe a quinta-feira de vocês. E vamos, que quintou ao cheirinho da sexta-feira, bem aí.
6: Chegando.
10: Toca uma pra nós aí, Moniquita. Pode ser de Guilherme Silva.
6: Uhum.
10: Pode ser qualquer uma daquela de arrastar chinela. Tchau, por Deus. Bora, meninas. Cheiro pra vocês.
6: Cheiro, sua maravilhosa. Obrigado pela sua companhia, viu, Márcia? A mulher mais animada, Lenimar, também a dona Elizabeth. Um beijo pra senhora, dona Elizabeth. Estão lá ligados com a gente, curtindo a Sorriso FM. A Vanessa também tá curtindo a gente. Quero mandar um abraço pra minha patroa, Cristiane. Bom dia, Cristiane. Bom dia, Vanessa. Obrigado pela companhia. A Marielle também, bom dia, passando para desejar um ótimo dia para vocês, participando aqui do sorteio. Edilene Azovedi também está participando, lá do Jardim Tropical, sempre ligada com a gente, minha amiga Toninha, lá em Nova Cana do Norte. Neuza, um cheiro para você, obrigado pela sua participação. E a galera pediu essa daqui, ó. É Shakira, é o tema da Copa do Mundo. Participação de Carlinhos Brown.
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Simbora com a rádio do jeito que você gosta. Já já tem sorteio, moçada. Bom dia para Maria do Socorro, a Liane, o Bruno. Tá ligado com a gente? A Jusceline tá curtindo a gente. Ela falou: as pessoas estão mudando muito, umas para pior, infelizmente, né? Ela falou: bom dia, flores do dia, Mônica e Maria Antônia. Tô ligadinha com vocês. Vou fazer um bolo para doar para a festa da nossa Igreja Rainha da Paz. Muito bem. Parabéns, Jusceline. Obrigada pela sua companhia, viu? Tá participando também do sorteio. O Eriton também tá com a gente. Bom dia. Ah, quem mais tá com a gente? A Neuza Sauer. A Josi também lá do Bela Vista. Bom dia, Mônica. Quero ganhar essa cartelinha do Arraial, viu? Se der tempo, manda Pecado de Amor. Estou aqui trabalhando e ouvindo a melhor. Muito bom dia, sua maravilhosa. Obrigada pela sua companhia aqui na Sorriso FM. Lacione também tá com a gente, curtindo a 99.1. Daqui a pouquinho, atendo mais participações. Bora de música. O Jonathan pediu essa daqui, ó. Christy Ralph, Olhos de Luar.

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2: Estamos de volta com o Giro de Notícias. O governador Otaviano Piveta cumpre agenda oficial em Sorriso hoje, inaugurando às 16h30 a nova sede da Delegacia Especializada de Defesa da Mulher. A cerimônia integra o cronograma de investimentos do governo do estado voltados ao fortalecimento da segurança pública e da rede de proteção às mulheres vítimas de violência. A visita faz parte de uma série de compromissos do governo na região Médio Norte, que inclui inaugurações de escolas estaduais, unidades da Politec e delegacias em Nova Mutum, Lucas do Rio Verde e Sorriso. Após a entrega da nova estrutura, Otaviano Piveta participa de reunião com lideranças locais prevista para as 18 horas. Segundo o governo do estado, desde 2019, Sorriso, Lucas e Nova Mutum já receberam mais de 5 bilhões de reais em investimentos estaduais. Essa e outras notícias logo mais às 10 horas no programa A Voz do Povo.
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8: Sorriso FM 8:55.
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8: A rádio do jeito que você gosta. Simbora, moçada, que chegou a hora da gente ir embora. Já feito o sorteio aqui, a produção já fez o sorteio. Já vamos contar pra vocês aqui. Quero mandar um alô aqui pra minha amiga Marta, que tá ligada com a gente, participando aqui da nossa programação. Bom dia, Marta. Obrigada pela sua companhia. Marta, que também era lá de Nova Cana do Norte, tá participando com a gente. Bom dia pra você, tá bom, sua maravilhosa? Obrigado pelo carinho da sua companhia aqui com a gente na 99.1. Bom dia pra Vanessa, pra Juliana. Ah, quem mais tá com a gente aqui? A minha amiga Giselda. Bom dia, sua linda. Tudo beleza? Bom dia aqui também pro Bresson Neto. Farando diretamente da Saroba. Muito bom dia, Bresson. Obrigado pela sua companhia, menino. Tá pedindo Henrique Juliano, sem rede? Obrigada aí pela sua participação. Johnny também está com a gente. E já vamos trazendo aqui para você o ganhador ou a ganhadora de hoje. Quem será?
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8: Bora, quem será o ganhador ou a ganhadora, Murilo? Murilo que tá até de bota. Meu Deus, que coisa mais chique, menino. Dá licença. Dá licença que eu tô de texana. Dá licença, né, Milena? Esse Murilo é figura. Quem será o ganhador ou a ganhadora de hoje? Aqui a cartela lá do Quinto Arraiá.

0: Arraiá da festa da comunidade. Meu Deus do céu, que eu esqueci o nome da comunidade, Rainha da Paz, né? É a festança que vai ter aí, é um show de prêmios, tá bom? O sorteio será sabadão, tá? Da Igreja Rainha da Paz, dia 2, 3 e 4. Começa hoje a festança. Quem será o ganhador, a ganhadora?
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0: Final 6134, 6134, você levou pra casa, quem será ela, quem será ele? É a Josi, Josi, você leva pra casa, Josi Ramos, a cartela passa aqui na Sorriso FM pra você retirar a sua cartela e boa sorte pra você lá no show de prêmios, tá bom? Beijo pra Silvana, tá parabenizando aqui a vizinha Claudete, que tá de aniversário hoje. Parabéns, Claudete, muitos anos de vida, felicidades pra você, tá bom? Papai do céu te abençoe, te guarde, te proteja. Um dia abençoado pra você aí. Aproveite seu dia com as pessoas que você ama, com um sorriso no rosto, agradecendo aí ao Papai do céu pelo privilégio que você está tendo, tá bom, Claudete? Beijo, Silvana. Fechando aqui com a participação do Bressan Neto, Henrique Juliano. Sem rede. Beijo, beijo. Bom dia, Sorriso.

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0: Louvado seja nosso Senhor Jesus Cristo, para sempre seja louvado, queridos filhos e filhas. Hoje, quinta-feira eucarística, e nada como dizermos graças e louvores se deem a todo momento ao Santíssimo e Diviníssimo Sacramento. Filhos queridos, quinta-feira, nós estamos em plena novena de São Bento, quarto dia. São Bento, livrai-nos de todo o mal. Nós estamos pedindo a Deus, aparte de nós, todo inimigo, toda a influência do mal em nossa vida e as brechas que deixamos para que o mal haja. Amado povo de Deus, eu quero saudar a todos. Saúdo a partir da Rádio Evangelizar, de onde tudo começa. As rádios irmãs, cujos nomes cito neste momento.
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0: Saúdo a você pela TV Evangelizar, sinal digital em todo o país, em várias cidades, canal aberto, pelo YouTube, Padre Manzotti Oficial, e também pelo aplicativo da Associação Evangelizar é Preciso, e todas as plataformas digitais. Filhos queridos, povo amado de Deus, Jesus disse: onde dois ou três estiverem reunidos em meu nome, eu estarei no meio deles. Então, somos muito mais que dois ou três. Estamos reunidos em nome do Pai, do Filho e do Espírito Santo. Amém. Naquele tempo, entrando em um barco, Jesus atravessou para outra margem do lago e foi para a cidade. Apresentaram-lhe aí, então, um paralítico, deitado numa cama. Entra na cena. O sacristão começou certo: faça um milagre, é o que vamos rezar depois. Faça um milagre em toda a minha vida. Veja, apresentaram-lhe um paralítico numa cama. Quem você apresenta a Jesus? Pensa agora, alguém que está na tua casa, numa cadeira de rodas, alguém que está com uma deficiência, uma falta de mobilidade. Senhor, olha esta pessoa. Eu continuo o evangelho que diz que, vendo a fé que eles tinham, Jesus disse ao paralítico: coragem, filho, os teus pecados estão perdoados. Então, alguns mestres da lei pensaram: este homem está blasfemando. Mas Jesus, conhecendo o pensamento deles, disse: por que tendes esses maus pensamentos em vossos corações? O que é mais fácil dizer: os teus pecados estão perdoados, ou dizer: levanta-te e anda? Pois bem, para que saibais que o Filho do Homem tem na terra o poder de perdoar os pecados, disse ao paralítico: levanta-te, pega a tua cama, vai para tua casa. O paralítico então se levantou e foi para casa. Vendo isso, a multidão ficou com medo, glorificando a Deus por ter dado tal poder aos homens. Vai rezando comigo. A dor está batendo no teu peito hoje. E às vezes não é só por nossos problemas, são problemas na família. São pessoas que nós gostamos, amigos, que estejam doentes, numa cama. Uma cama significa prostração, uma cama significa momento de recuperação, momento de fragilidade, momento de enfermidade. Chega perto de Jesus e diga: faça um milagre, Jesus. Nesta quinta eucarística, olha para a fé destas pessoas, Senhor, a necessidade que elas têm. O paralítico andar. O evangelho de hoje: um homem estava numa cama e estava paralisado, e Jesus diz com uma palavra forte: levanta-te, pega a tua cama e vai para casa. Jesus está dizendo para você hoje, Ele está entrando na tua vida. Ele, mais do que ninguém, sabe o que você está precisando. E por que você está me ouvindo hoje? Não é por acaso. Sempre me escuta, mas hoje o Evangelho está falando com você. Levanta-te. Levanta desse sofá. Levanta dessa mesa. Levanta dessa cama. Levanta deste estado de dormência na fé. Levanta. Põe-se de pé. Nós somos feitos para estar de pé, como Maria ao pé da cruz de Jesus, de pé. Levanta-te, toma a tua cama. Jesus, o teu nome tem poder. Clame comigo, cante comigo, Jesus. Jesus, o teu nome é poderoso, Jesus. Faça um milagre hoje, agora. Você que está na enfermaria, num hospital, você que tem alguém na UTI que vai visitar à tarde, os prognósticos não são bons, não são pelos médicos, mas você vai se surpreender hoje à tarde quando for na visita. Marque a hora agora, marque, olhe no relógio, você vai no horário de visita. Ontem estava de um jeito, hoje é outro quadro, porque o Senhor está lá, agindo na vida dessa pessoa. Grave o que eu estou te dizendo. Sacristão, fique atento, muitos testemunhos virão desta palavra de Deus e dessa palavra de poder que o Senhor está dizendo hoje. Faça um milagre, levanta-te. E é o que Deus está fazendo, mudando o diagnóstico, curando tumores, curando feridas, tirando as células cancerígenas. O Senhor está agindo neste momento porque Ele quer, Ele é misericordioso, Ele é bondoso. Faça um milagre, Jesus, em toda a minha vida. Faça um milagre, Senhor, e cure, cure. Fez o cego enxergar, o paralítico andar. Então, Senhor, é isso que mais nós te pedimos, Senhor. Muito mais. Nós ouviremos falar. Muito mais. O Senhor está fazendo mais do que você está pedindo. Mais do que eu consigo imaginar. A obra é dEle, a vontade é dEle, o querer é dEle. Jesus, pelas tuas santas chagas, dolorosas, gloriosas, muito mais milagres Ele fará. Hoje é para você. Se olhou no relógio, marcou, você vai testemunhar. Você vai testemunhar, marque esse dia. Você vai gravar um áudio. 41-3221-6060. O programa só começou. Eu volto já, volte comigo.
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0: Queridos filhos e filhas, você sabe, 10 da manhã, 10 da noite, tem reprise. Perdeu 10 da manhã, 10 da noite pela TV Evangelizar, mas também fica no YouTube Padre Manzotti. Inclusive, eu convido você a se inscrever no YouTube. Você acompanha, vê os vídeos, acompanha a experiência, mas faça uma delicadeza. Eu estou te pedindo com muito carinho. Pede para alguém, padre, como é que eu faço, fulano, como é que eu faço para me inscrever no canal do YouTube? Vai lá, não é difícil não, é no passo a passo. Vai lá, se inscreva, como é que faz? A gente vai até preparar um materialzinho no futuro, porque tem gente que quer fazer e não sabe. Mas eu pede para alguém te ajudar. Como se inscrever no YouTube Padre Manzotti? Porque aí você dá credibilidade à evangelização. Aquilo que é postado alcança mais pessoas. É por isso que eu insisto. Não é que eu fico atrás de números, mas é em vista da evangelização. Quero lembrar, dia 18 de julho eu estarei em Guarapuava. Dia 18 de julho em Guarapuava, 60 anos da Diocese de Guarapuava. 17 horas Santa Missa, às 18h30 um show de evangelização. Atenção, Estados Unidos. Por enquanto estou dizendo esses dois eventos. Outros virão. Mas o que é certo, dia 15 e 16 de agosto, atenção, Estados Unidos, eu estarei em Hudson, Massachusetts. Retiro Evangelizar é Preciso, Estados Unidos, no sábado, o horário das 8h35 da tarde, e domingo das 8h35 da tarde. É no Clube Português. Digo que todo ano eu estou nesse mesmo lugar, no Clube Português, dia 15 e 16 de agosto. As inscrições já estão abertas. Onde? As inscrições você faz no padrereginaldomanzotti.com.br. padrereginaldomanzotti.com.br. Ou na Missão Estados Unidos, que o Instagram é @missão.usa. Dia 22 de agosto, estarei em Delran, em New Jersey, com momento de espiritualidade inabalável, com fé, a tempestade vai passar. É na escola, é uma escola. É uma escola, o horário é das 8 às 5 da tarde, dia 22 de agosto. Mais informação você tem nos canais que eu te falei. Filha de Deus, que a paz de Jesus esteja com você.
1: Amém, sua bênção, padre.
0: Você fala de onde, filha?
1: Eu falo de algum lugar do Paraná.
0: Filha de Deus, de algum lugar do Paraná, o que está acontecendo?
1: Primeiro eu quero dar um testemunho e depois um aconselhamento, padre. Pedi um aconselhamento.
0: Tá bom, você pode falar mais alto, por favor?
1: Posso sim.
0: O que, que é o testemunho primeiro?
1: Meu testemunho é que eu fiquei por 7 anos alcoólatra, todos os dias.
0: Meu Deus.
1: Sou mãe. Tenho 2 filhos.
0: Certo.
1: Um de 28 e uma moça de 14.
0: É.
1: Quando entrei no alcoolismo, ela estava com 6 anos.
0: Sim.
1: Antes de entrar no alcoolismo, tive uma depressão profunda. Um diagnóstico de bipolaridade.
0: Certo.
1: Minha filha também.
0: Sim.
1: E entrei nesse maldito vício que eu já tinha já na adolescência.
0: Tá.
1: Mas ao me casar com meu esposo, que é o pai da minha filha hoje, eu parei, e quando ela tinha 6 anos eu comecei a beber sem parar.
0: Entendo. Acolho. E aí, o que aconteceu?
1: E num dia 15 de outubro de 2023.
0: Olha aí, ela lembra o dia. Vai.
1: Eu fui liberta desse maldito vício.
0: Amém.
1: Num único pedido.
0: Sério, filho?
1: Porque eu não tinha vontade de parar.
0: É.
1: Eu só queria a morte.
0: Meu Deus.
1: Pra mim já estava tudo acabado.
0: Tá.
1: Tentei vários suicídios.
0: Certo.
1: E nesse dia 15,
0: o que aconteceu?
1: De outubro, eu acordei e vi minha filha viva em cima de uma cama depois de ter vindo de um dia de bebedeira com meu marido. Foi fui levá-lo na catequese, e na frente da igreja Deus falou: sua filha está viva por mim. Porque a gente não se lembrava como tinha chegado em casa, do trajeto, nem nada.
0: Entendo.
1: E eu falei com muito, muito, muita fé para o Senhor: Senhor, eu não quero mais a bebida na minha vida.
0: Pois
1: amanheceu
0: não.
1: O dia, eu não lembro mais do gosto.
0: Ô, filha.
1: Eu não tive abstinência.
0: Louvado seja Deus.
1: É como se eu nunca tivesse bebido.
0: Amém.
1: Eu posso ficar em lugares com bebida, posso ter festa, pode ter na minha geladeira.
0: Amém. Amém.
1: Amém.
0: Graça
1: amém.
0: Recebida.
1: Graça testemunhada.
0: Certo. E o aconselhamento, querida?
1: E o aconselhamento é que meu marido é alcoólatra.
0: É.
1: Estamos passando por grandes problemas no matrimônio. Inclusive muitas brigas. E depois que eu parei de beber, como se eu tivesse ficado insuportável ao álcool da parte dele.
0: Tá.
1: Ele bebe diariamente, todos os dias que sai do serviço, vai direto beber.
0: Tá.
1: Quando volta, volta alcoolizado. Eu não tenho paciência e eu agrido ele.
0: Tá.
1: Tanto batendo, ou com palavras, ou amaldiçoando.
0: Ô, filha, não, não, não. Isso não é o caminho.
1: Padre, mas eu não aguento mais pedir para ele parar. E ele falou que ele não vai parar.
0: Filha, nada justifica a violência. Então, primeiro ponto, bater jamais. Isso inclusive é um crime. Bater, ou seja, por palavras. Você, por mais que não tenha paciência, você não acha que ele vai amadurecer? Você não chegou num dia que largou? Ele não vai chegar?
1: Padre, ele já fez vários acampamentos. Ele fez um último agora, está com 20 dias. E saiu muito, muito pior.
0: Vocês são casados?
1: Ele não aceita tratamento.
0: Não aceita?
1: Não. Ele não aceita que ele bebe, que ele é alcoólatra.
0: Tá.
1: Ele é um pai ausente, ele é muito trabalhador. Ele acha que é só apanhar comida dentro de casa e pagar as contas. Nunca deixou faltar nada. Nunca. Mas a ausência dele está matando.
0: E qual é a tua... O que, que teu coração está dizendo?
1: Meu coração está em dúvida.
0: Dúvida em relação...
1: Se eu devo continuar nesse matrimônio ou não.
0: Certo. Filha, se for para agressão dentro de casa, se isso continuar, é melhor separar. É melhor a separação de corpos do que teus filhos verem o que está acontecendo. Isso não é edificante. E só que do outro lado, ao você se separar, você não está jogando ele na sarjeta?
1: Ele escolheu.
0: Tá bom. Entendo. Entendo. E você já falou isso para ele?
1: Já.
0: De separar, e como ele reagiu?
1: Ele fala assim: se você quer separar, vamos separar.
0: Entendo.
1: E ao mesmo tempo ele chega bêbado, aí ele quer beijar, fala que ama.
0: É.
1: Para mim é difícil. Para mim tá muito difícil. Eu sei que eu tenho meus problemas mentais, minha filha também tem.
0: É.
1: Mas está muito difícil. Eu estou tendo que tomar remédio para dormir, ou eu não tomo para me ver. Eu tenho medo dele me bater, porque aconteceu uma vez de eu bater nele, ele revidou.
0: Então, nessa altura do desgaste, não tem outro caminho, né? Não tem outro caminho. No momento, tentar que isso não se torne e acabe sendo um motivo de morte. Você sabe o caminho a tomar. Infelizmente, sabe. Que Deus abençoe e vamos rezar na sua intenção. Eu vou para o intervalo. Eu volto já. Volte comigo, povo de Deus. Música.

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0: É um caso difícil, por isso a gente tem que rezar para que tenha o discernimento. Porque ao mesmo tempo, você percebe que é um histórico de alcoolismo. Alguém se regenerou, outro ficou. Só que o nível de agressividade me parece ser muito grande. Então, antes que aconteça uma morte, é preciso preservar a vida. Do outro lado, se percebe que se ele fez um acampamento, já fez vários, que mesmo ele não admitindo, lá no fundo ele quer sair, é uma linguagem subliminar. Tem algum aprisionamento, tem algo que está dentro dele que está impedindo ele de enxergar. Tomara que veja lá rápido. Só que este casal precisaria passar por um retiro de casais, um processo de amorização, de perdão, porque a história vem com desgaste matrimonial. Filhos queridos, eu não escolhi o texto. Eu vou, inclusive, lembrar, ontem foi dia 1º, nós fizemos 1 Coríntios, capítulo 6, de 12 a 20. Por que o senhor está falando isso, padre? Hoje, eu não escolhi o texto, mas tem a ver com a partilha que vamos ouvir, ou que acabamos de ouvir. Você vê o que é a providência divina. Bíblia aberta, cartilha de oração.
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0: 1 Coríntios, capítulo 7, versículo 1. Gente, eu não escolhi esse texto. Eu estou fazendo gradativo. Mas muito tem a ver com a partilha que acabamos de ouvir. Abra os ouvidos, dilate o coração. Agora, Paulo dizendo à comunidade de Corinto: vou tratar de assuntos a respeito do que vocês me escreveram. Qual a impressão? Impressão não. Ele está afirmando o quê? Certamente foram visitar Paulo e levaram alguns questionamentos. Levaram a ele alguns problemas que a comunidade está enfrentando. E ele vai responder neste capítulo. Vamos ver o que é. Vocês dizem que o homem faz bem em não casar. Vocês dizem que o homem faz bem em não casar, mas eu digo, já que existe tanta imoralidade sexual, cada homem deve ter a sua própria esposa e cada mulher o seu próprio marido. Provavelmente, na comunidade, estavam defendendo o celibato. Celibato no sentido a castidade, viver sozinho. Mas Paulo percebe, e Coríntios é uma cidade muito fogosa. É uma cidade, é verdade, de lugar de muita promiscuidade, imoralidade. Então Paulo diz: já que existe essa imoralidade, é bom que o homem tenha sua esposa e uma mulher tenha seu esposo, seu marido. O homem deve cumprir o seu dever de marido. Atenção, não é só casar, não é só na igreja não, meu filho, de noivo, de terninho, com daminha, não. Tem gente que casa, quer levar a vida de solteiro, quer ser Dom Juan da vida, largue mão, seu infeliz. Não é assim que funciona. O homem deve cumprir seu papel de marido e a mulher cumprir seu papel como esposa. A esposa não manda no seu próprio corpo, quem manda é seu marido. Assim também não diga: epa, já escutei o sacristão e o coroinha aqui cochichando, pode parar. Porque não está. Preste atenção no texto inteiro. A esposa não manda no seu próprio corpo, quem manda é o marido. Assim também, o marido não manda no seu próprio corpo, quem manda é sua esposa. Percebe? O respeito, então. Se um pertence ao outro, vamos falar nesse linguajar, tem que ter o respeito. Respeito de marido, respeito de esposa. Não se trata de um objeto sexual. Não adianta nada a pessoa brigar o dia inteiro, chegar à noite e querer transar. Opa, 10 horas da manhã, lamento, meu filho, lamento. Tem verdades que não tem hora para dizer. Você pega a televisão, tem umas baixarias fora de hora e ninguém fala nada. Então deixa eu falar o que a palavra de Deus está falando. Tem que ter respeito. O outro não é um objeto sexual. Respeito. Versículo 5. Que os dois não se neguem um ao outro. Paulo está estimulando a relação sexual. Que não se negue um ao outro. A não ser que concordem em não ter relação por algum tempo, a fim de dedicar a oração. Paulo está dizendo algo que pouca gente faz. Por exemplo, marido e mulher juntos, abdicar da relação sexual por um tempo, para poder rezar melhor, para poder ter mais intimidade com Deus. Mas que isso, preste atenção, Paulo continua, mas depois, preste atenção, devem voltar a ter relações, a fim de não caírem nas tentações de Satanás, por não poderem se dominar. Provavelmente, havia casais que faziam a separação de corpos em nome de penitência. Mas o perigo é, ao se afastar sexualmente, se torna presa do diabo. Olha o que Paulo vai dizer, ele tem coragem de falar essas coisas. Ele entra na vida do casal. Paulo era um celibatário, mas ele orienta assim, que os dois não se neguem um ao outro, marido e mulher, a não ser que concordem em não ter relações por um tempo, a fim de se dedicar à oração, mas depois devem voltar a ter relações, a fim de não caírem nas tentações de Satanás, por não poderem se dominar. O autodomínio, como é importante. Percebe que aqui não está colocando como negativa a relação sexual, não. Não está. Está dizendo que faz parte da vida conjugal. Eu diria que até está enaltecendo a importância marido e mulher terem uma vida marital. Só que tem que ter respeito, sensibilidade. Gente, porque é o corpo do outro. E é uma coisa tão íntima, que se não houver o dia na vida, carinho, admiração, não, nunca deixe perder a admiração. Mulher, não deixe teu marido perder a admiração por você. Marido, não deixe tua mulher perder a admiração por você. Admiração do carinho, admiração do zelo, admiração em todos os aspectos. Se perder isso, perde-se muito. Esta foi a leitura orante de hoje. Vai dar o que falar. Vai dar o que falar. Vida sexual. Eu vou para o intervalo, eu volto já. Volte comigo.
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0: padre, o senhor não vai continuar, não. Amanhã tem mais. Ah, tem mais e vai ser chicotada para tudo que é lado, meu filho. São Paulo não mede palavras, não. Por hoje é isso. Sobre a vida sexual do casal. Começou o assunto. Então, se perdeu, agora tem reprise. Indica para alguém. Às vezes não tem coragem de falar isso com o marido, com a esposa, bota o padre no meio. Diga ali, ó o texto. Ah, padre, o programa é muito inteiro, a pessoa não vai escutar. Vai ter o recorte às 20 horas. É 20 horas, né, equipe? 20 horas. Vocês estão vendo ali, ó. Pode jogar na tela. Entra a leitura orante. Aí eles vão fazer o recorte do tema de hoje. Vida sexual do casal. Eita, padre. Sim, senhor. Precisa falar da vida sexual dentro do casamento, minha filha. Tem que falar, marido e mulher tem que conversar. A ponto de perguntar, você está feliz sexualmente comigo? Ah, não tem coragem. Não tem coragem? Aí depois, do nada me largou, do nada. Não, tem que conversar. Sexualmente, você está feliz comigo no matrimônio, mulher? Você está feliz comigo sexualmente no matrimônio, marido? Conversem, gente. Tire esse tabu. Tire esse tabu da vida. Não fique conversando com as coleguinhas, os coleguinhas. Conversa com quem é de direito. Não tenha vergonha de falar sobre isso. Deus abençoou. Deus fez o ato sexual e é bom dentro do matrimônio. É algo abençoado por Deus. Tenho dito, por hora. Maísa, que a paz de Jesus esteja com você.
1: Com o senhor também, padre. Bom dia.
0: Bom dia. De onde você fala?
1: Eu falo de Goiânia, Goiás.
0: Goiânia, Goiás. Como é que você me acompanha?
1: Então, padre, eu gosto muito de ver o senhor. Então, eu assisto ou pelo site, lá no ao vivo, que a gente clica lá no site, ou pelo app mesmo.
0: Tá certo, minha querida. Então, você vê que o padre às vezes fica... Não fico bravo. Eu fico enfático, né? Eu falo com as mãos, eu gesticulo, é meu jeito de ser.
1: É,
0: né?
1: Ótimo ver o senhor.
0: Tá bom, querido.
1: Aliás, padre, aqui na minha casa, eu não sei nem como o senhor não fica rouco de tanto cantar, porque a minha filha ama o senhor. A gente
0: Obrigado.
1: Tá todas as músicas.
0: Que bom.
1: Se o senhor um dia precisar de a gente substituir o backing vocal do senhor, pode chamar nós duas, porque nós sabemos todas.
0: Eita, inclusive a nova Inabalável?
1: Inclusive a nova.
0: Ah, depois você podia gravar um videozinho e mandar pra mim, tem um número que eu vou te passar, pra eu postar. Você faz?
1: Faço com ela, faço sim.
0: Tá
1: ela
0: bom.
1: Ama o senhor.
0: Eles vão passar um número aqui que eu esqueci, é onde eles mandam as fotos nas terças-feiras. Vai lá, Maísa.
1: Ô, padre, eu quero dar um testemunho do São José. Eu sempre faço todas as novenas junto com o senhor, porque eu assisto o senhor todos os dias. Aí eu comecei a fazer o cordão de São José. Eu fiz o do ano passado pelo meu esposo. Meu esposo teve uns 3 anos de depressão. Foi
0: Sim.
1: um período muito difícil, meu esposo Guilherme. E ele foi um período muito difícil, padre, até que a gente conseguiu o tratamento psicológico, psiquiátrico e de oração, né, padre? Nós somos casal equipistas, nós
0: Maravilha.
1: Participamos há quase 11 anos das equipes de Nossa Senhora, o senhor deve conhecer.
0: Sim, claro.
1: Inclusive, a leitura orante de hoje foi muito falando dos casais, né?
0: Certo.
1: Então, foi bem compatível com as equipes.
0: Que bom.
1: E aí ele estava nesse período, ele ficou muito tempo desempregado, né, por conta da depressão também. E eu fui fazendo o cordão de São José, pedindo um emprego para ele, e ele conseguiu.
0: Louvado seja Deus. A São José rogou.
1: São José providenciou. Toca o sino, sacristão.
0: Louvado seja Deus, querida. Louvado seja Deus.
1: Eu quero pedir oração para minha filha, Isabela.
0: A back vocal.
1: É, a back vocal.
0: Tá bom.
1: Ela está fazendo uns exames, que a gente está investigando uma espinha bífida oculta.
0: Tá.
1: E a gente queria que o senhor rezasse por ela, por favor,
0: tá
1: pelo
0: bom.
1: Meu esposo, pelos meus familiares, pelos meus amigos da equipe de Nossa Senhora.
0: Tá bom.
1: Que, inclusive, padre, foi a minha comadre das equipes de Nossa Senhora, madrinha da Isabela, Cláudia e o César, que me apresentaram o senhor. Eles tiveram um testemunho muito lindo do senhor, que ele, há muitos anos, inclusive eles escreveram até no diário anual, teve um ano que teve pedindo testemunhos e ela escreveu o testemunho. Foi muito lindo, foi ela que me apresentou o senhor.
0: Amém.
1: É uma alegria muito grande. É Cláudia e César.
0: Um abraço, Cláudia. Um abraço, César. Olha os frutos aí da evangelização.
1: Ô, padre, eu queria pedir um favor.
0: Pois não.
1: Eu quero comprar, eu e meu esposo queremos comprar o livro Inabalável e nós queremos comprar a primeira Bíblia para a Isabela. Mas a gente queria que o senhor autografasse. Como que a gente faz?
0: Então, filha... Já que você me pediu isso, então eles vão puxar a linha, e aí você fala com eles, não é costume fazer isso não, mas você me pegou no ar ao vivo, aí eu faço a dedicatória e o pessoal dos produtos que evangelizam vão mandar para você, tá bom?
1: Tá bom.
0: Eles vão enviar para você produtos que evangelizam.
1: A gente compra por lá, a gente já comprou várias coisas. Mas eu queria que o senhor autografasse.
0: Vou fazer isso. Então anote o telefone para você mandar o back vocal ali do Inabalável.
1: Eu vou mandar.
0: 419-98-791-2787.
1: 2787.
0: Tá bom, um abraço. Deus abençoe, gente. Ó, equipe, organiza isso. Que eu prometi no ar e quero cumprir. Meu abraço a Maísa de Goiânia, Goiás, acompanha pelo site, arcebispo Dom João Justino Medeiros da Silva, da Arquidiocese de Goiânia. Solange, que a paz de Jesus esteja com você.
2: Amém, padre. Benção, padre.
0: Deus abençoe. Deixa eu só baixar um pouquinho o som aqui no meu ouvido. Vai lá, Solange, você fala de onde?
2: Eu falo aqui de Itaquera, São Paulo.
0: Itaquera, São Paulo. Como é que você me acompanha?
2: Eu acompanho da antena parabólica, canal 12.
0: Opa, parabólica digital, canal 12. Diga lá, minha querida, antes que o sacristão tire a gente do ar, a palavra é sua.
2: Obrigado, padre. Padre, eu queria agradecer a Deus plenamente que eu e meu marido já tinha mais de 12 anos, a gente está tentando comprar o nosso cantinho. E graças a Deus a gente conseguiu comprar, né?
0: Opa.
2: E graças ao pai. E também, e pelos três processos dele, padre, que está na justiça, até hoje, eles estão recorrendo. Ele ganha, só que recorre, né?
0: Entendi.
2: E a gente está esperando essa graça para a gente poder quitar essa dívida, né?
0: Entendi.
2: E tem outro também, padre, outro pedido que ele pediu é para um primo meu, que ele sofreu um acidente de moto sexta-feira.
0: Tá.
2: Ele mora na Bahia.
0: Como é que é o nome dele?
2: É Wesley Souza Santos.
0: Tá. Anotei. Então, primeiro, diga assim: obrigado, Jesus, pela graça recebida.
2: Obrigado, Jesus, pela graça recebida.
0: Amém. Que é o seu cantinho. Inclusive, eu vou colocar as duas outras intenções: as causas na justiça e pelo Wesley Souza, tá bom?
2: Ô, padre, só uma coisinha. Queria te mandar uma foto, eu fiz uma capela aqui em casa. Não é capela que fala é... Como fala? Ai,
0: capela, oratório.
2: É, então, eu queria tirar uma foto para mandar para o senhor.
0: É.
2: Tinha como eu estar fazendo isso?
0: Tem, filha. É naquele número que eu acabei de dizer. Anote ali, acabei de dizer para outra filha. Para mandar foto.
2: Pega lá.
0: Sacristão.
2: Peraí, padre.
0: Tá bom, filho. O sacristão, segura um pouquinho aí que a mulher foi pegar uma caneta, homem de Deus.
2: Peraí, padre.
0: Vai lá, minha filha.
2: Pode falar, padre.
0: 041.
2: 041.
0: 9.
2: Hã?
0: 98791.
2: 1. Ah, tá ok.
0: 2787. A telefonista passa para a senhora. Deus abençoe, eu volto já. Volte comigo, povo de Deus, em plena novena.
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Hoje é aniversário da cidade Águas de Lindóia, São Paulo, completando 110 anos, onde nós temos a TV Evangelizar, canal 29.1, Rádio Abelha Dourada FM, Itiúba, Bahia, Cultura FM, Santana do Pirapama, Minas Gerais, Líder FM de Colíder, Mato Grosso, TV Evangelizar, canal 15.1 de Patos de Minas, Minas Gerais. 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Adquira, presenteie as pessoas. Inclusive, eu quero lembrar, é um presente para você e para quem você quer que seja fortalecido na fé. Inabalável. Dai-me, Senhor, a fé inabalável de Jó. Dai-me, Senhor, a fé inabalável de Jó. E sempre tem orações. Mas, por exemplo, quantas vezes, estou lendo um trechinho, quantas vezes já ouvimos dizer coisas parecidas como foi vontade de Deus? Ou ainda, você precisa ter mais fé. Deus está te castigando. Você está pagando alguma coisa. São palavras que ferem. O senhor concorda com isso, padre? Então leia Inabalável, por exemplo, na página 85. Você acha isso certo? Eu reflito isso. Como dizer para uma pessoa, você está sofrendo porque merece? Isso é cristão? Inabalável. Respostas a questionamentos como esse. Em todo o Brasil. Produtosqueevangelizam.com.br. Hoje até uma pessoa conseguiu de mim uma assinatura. Vai autografado. São Paulo. Ah, se essa moda pega, hein? São Paulo. Padre Reginaldo, a sua bênção. Venho por meio dessa carta contar o meu testemunho. Sou casada há 32 anos. Em 2019, descobri a traição do meu esposo com uma colega de trabalho. Só o fato que eles trabalhavam juntos no mesmo setor e de ele precisar sair de casa todos os dias para ir ao trabalho já me causava muita dor. Sempre tivemos um bom relacionamento, vivíamos em harmonia. Após a descoberta, ele dizia não saber mais o que sentia por mim. Me humilhou com palavras e me feriram muito. Diante de tanta dor, pedi a São José que providenciasse o melhor. E ele providenciou. Ela, esta mulher, foi transferida da empresa. Meu esposo insistia na relação. Ele passou a bancar as despesas dela e acabou tendo muitas dívidas. Até que um dia ela disse para ele: amor sem dinheiro não é amor. Eita! Foi preciso ouvir isso para que ele criasse vergonha na cara. Tô lendo, gente. Tô lendo a carta. Ela escreveu isso. Vou fazer o quê? Ela tinha metade da idade dele. Diante da tempestade, Deus nos uniu. Continuamos casados. Ele se arrependeu profundamente e reconheceu que eu não merecia ter passado por tudo aquilo. Confesso que a confiança foi quebrada. Quando me lembro de tudo o que aconteceu, ouço a voz do Senhor sempre falando: perdoa, filha, o perdão cura. Obrigado, padre, por me ensinar a ser uma pessoa melhor e a colocar Deus no centro da vida. Graça alcançada, graça testemunhada. Tereza Maria, da cidade de São Paulo. Forte testemunho, hein? Misericórdia de Deus. Juntos, novena de São Bento. A cruz sagrada seja minha luz. 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

Sai de retro, Satanás, nunca me aconselhes coisas vãs, é mal que tu me ofereces, bebe tu mesmo teu veneno. 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Ó glorioso São Bento, que sempre se mostrou compassivo com os necessitados, fazei que também nós, recorrendo à vossa poderosa intercessão, obtenhamos o auxílio em todas as nossas aflições, que em nossas famílias reine a paz, a tranquilidade, e que se afastem todas as desgraças, sejam elas corporais, temporais, espirituais, especialmente o pecado. Alcançai, São Bento, do Senhor Deus Onipotente, a graça que necessitamos. Qual é a graça? São Bento, dai-nos a graça de, ao terminar nossa vida neste vale de lágrimas, possamos louvar a Deus e viver convosco no paraíso. Rogai por nós, ó glorioso Patriarca São Bento, para que sejamos dignos das promessas de Cristo. São Bento, livrai-nos do mal. São Bento, livrai-nos da inveja. São Bento, livrai-nos do medo. São Bento, livrai-nos do pecado. O Senhor esteja convosco. Ele está no meio de nós. Abençoai, Senhor, a água, a roupa dos enfermos, as fotos de família. Abençoai os remédios e aqueles que mais precisam da vossa infinita misericórdia, por intercessão de Nossa Senhora do Carmo, São Pio de Pietrelcina, nos méritos das Santas Chagas, em nome do Pai, do Filho e do Espírito Santo. Amém. E eu me despeço com o clipe inabalável. 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
1: Sorriso, alô você cidadão, alô você cidadã, queridos, queridas, sintonizados nesta potente emissora Sorriso FM, é o canal 99.1, é o mais forte, né, o mais querido da região, o que vai mais longe e pelo qual temos a satisfação de abrir aqui, iniciar mais uma edição do programa A Voz do Povo. Quinta-feira hoje, 2 de julho de 2026, hoje é o dia da independência da Bahia, alô povo baiano, dia do bombeiro brasileiro. Aos queridos bombeiros aqui de Sorriso, dessa vasta região, nosso carinho, parabéns, né? E nossa gratidão também. Dia do hospital é outro espaço de muitos guerreiros sempre, né? E também o Dia Internacional do Cooperativismo se comemora hoje. Um abraço a todos que estão ligados, sintonizados conosco. Sejam bem-vindos nessa jornada de informação e troca de ideias. Já está conosco aqui nos estúdios Raíssa Ávila, trazendo seus cumprimentos também. Bom dia.
2: Bom dia, Marlene. Bom dia, Mileno. Um excelente dia para você que está aí do outro lado nos acompanhando. E A Voz do Povo é transmitida em áudio e vídeo do início ao fim através da nossa página no Facebook, Sorriso FM. Lá você pode deixar o seu comentário e compartilhar com todos os seus amigos. Você ainda pode acessar o site r9news.com.br, é o site de notícias aqui da Sorriso FM, e você fica muito bem informado com tudo o que acontece na cidade e também na nossa região. E ainda você pode baixar o nosso aplicativo gratuitamente aí no seu celular, pela Play Store ou na Apple Store.
1: Está por aqui também, trazendo seus cumprimentos, Milena Moraes, bom dia.
3: Bom dia, Marlene, bom dia, Raíssa, bom dia a todos os ouvintes, uma excelente quinta-feira para todos nós. Lembrando você que nós estamos ao vivo também pelos canais de televisão, TV Cidade Verde, o canal é 12.1, é filiada à Jovem Pan, e Rede TV, canal 3.1.
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2: Com presença de autoridades e convidados, Sorriso inaugura na tarde de hoje a Delegacia Especializada da Mulher.
3: Governo de Mato Grosso convoca novos soldados para reforçar a Polícia Militar e zera fila no concurso.
2: Sorriso estreia no circuito da PBR e receberá etapa com premiação recorde de R$500 mil.
3: Polícia Civil prende homem investigado por exploração sexual de adolescentes em Vera.
2: Seminário Nacional de Manejo de Nematóides segue no dia de hoje em Sorriso.
1: Todas essas e muitas outras notícias a partir de agora no programa Voz do Povo, que já está no ar para você. Refletindo rapidinho, como sempre aqui no começo da manhã, eu quero te lembrar do seguinte: hoje, nós próprios somos o lugar para onde sempre acabamos voltando, né? Depois de cada batalha, de cada conquista, de cada decepção e de cada recomeço também. Por isso, é preciso cuidar muito bem do nosso interior, com o mesmo carinho que nós cuidamos do lar, que desejamos ver cheio de paz, né? É preciso fazer limpezas constantes, retirando aquele peso de mágoas, abrindo espaço para o perdão, deixando partir o que já não está nos fortalecendo e conservando apenas aquilo que está alimentando a nossa essência. Assim como uma casa precisa de luz, de ar fresco e de renovação, nós também precisamos abrir as janelas da nossa alma alma para que entre a esperança. Existem pensamentos que têm que ser reorganizados, sentimentos que precisam ser acolhidos e também sonhos que merecem, é claro, voltar a ocupar o lugar que nunca deveriam ter perdido, não é? Regamos as plantas do nosso coração quando nós cultivamos gratidão, gentileza, fé e também a capacidade de enxergar beleza, até naqueles dias mais comuns, né? Toda a bagunça está em nós por dentro também, não apenas do lado de fora. Muitas vezes aquilo que nos inquieta está justamente guardado naqueles compartimentos que a gente evita evitar, ou evita visitar, né? Uma casa bem cuidada não é aquela que jamais enfrentou alguma tempestade, mas aquela que, mesmo depois da tempestade, continua sendo um lugar de acolhimento, um lugar habitável. A nossa verdadeira morada não é feita de paredes, mas de valores, escolhas e daqueles sentimentos que nós acolhemos e escolhemos alimentar em cada dia de nossas vidas. Pense nisso, você é a sua primeira e última casa, né? Seja bem-vindo à Voz do Povo, espaço de informação, reflexão, troca de ideias, e a gente avança falando do tempo. Vou saber com a Raíssa se já está pintando aí o vento frio que na capital já está chegando. Vamos conferir?
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2: E realmente está vindo uma frente fria do sul do país avançando sobre o Mato Grosso a partir desta sexta-feira, mas infelizmente a queda de temperatura deve ficar mais na região do sul do estado mesmo, segundo o Centro de Previsão de Tempo e Estudos Climáticos. A mudança no clima deve ser mais perceptível a partir de hoje, uma leve queda nas temperaturas em algumas cidades com impacto mais intensos entre sábado e segunda-feira. Aqui na região Sorriso, Sinop, o impacto vai ser bem pouquinho. Hoje, inclusive, aqui em Sorriso, a temperatura mínima registrada bem no comecinho da manhã foi 21 graus. A máxima hoje à tarde pode chegar aos 33 graus, mas a sensação térmica será de 27. A umidade do ar continua caindo hoje em 75%. Probabilidade de chuva segue em 0%. Ventos podem atingir até 7 km por hora e seguimos na lua cheia. Nesse momento aqui em Sorriso, segundo o Climatempo ainda, a temperatura é de 29 graus.
1: Tudo bem, bora lá. Então, separar um casaquinho mais leve, né, desta vez. A Milena Moraes Apostos para trazer agora cotações agropecuárias.
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3: Indicadores para esta quinta-feira: soja disponível R$ 110,70 a saca, milho disponível cotado em R$ 40,70 a saca, algodão pluma R$ 127,02 a arroba, caroço do algodão R$ 929,36 a tonelada, arroz cotado em R$ 96 a saca, suíno confinado R$ 5,51 o quilo, boi gordo cotado em R$ 321,50 a arroba, frango vivo cotado em R$ 6,00 o quilo, ovo branco caixa com 30 dúzias, R$ 138,00. Já o dólar, a última atualização às 10 horas no horário de Brasília, a moeda norte-americana estava sendo cotada no valor de R$ 5,18. A fonte é do IMEMT e AgroLink Sorriso.
1: São 10h09, dia de muito movimento previsto para hoje aqui em Sorriso, né? Nesta quinta-feira, uma data muito aguardada. Ontem, rapidamente, nós falamos quando foi confirmada esta agenda, mas, de fato, estará em Sorriso hoje comitiva governamental, não é? O governador Otaviano Piveta deve chegar aqui hoje, no final, já mais para o final da tarde, para a inauguração, efetivamente, da sede, não é? Da Delegacia Especializada da Mulher aqui no município de Sorriso. É, cerimônia que está marcada para as 16h30, integra a agenda oficial do governo de Mato Grosso. Vai contar esta cerimônia com pronunciamento de autoridades e também previsão para atenderem a imprensa por lá. Visita do governador Otaviano Piveta a Sorriso hoje integra uma série de compromissos do governo de Mato Grosso na região Médio Norte, incluindo inaugurações de escolas estaduais, unidades da Politec e delegacias, tanto em Nova Mutum quanto Lucas do Rio Verde e aqui em Sorriso. Depois da entrega da nova estrutura da Delegacia da Mulher, anexa à Delegacia de Polícia Judiciária Civil aqui de Sorriso, o governador Otaviano Piveta participa de uma reunião com lideranças locais, reunião esta marcada para 18 horas. Segundo o governo do estado, desde 2019, os municípios de Sorriso, Lucas do Rio Verde e Nova Mutum, as três cidades juntas, já receberam mais de 5 bilhões de reais em investimentos do estado, contemplando áreas como segurança pública, educação, infraestrutura e desenvolvimento regional. A inauguração da nova Delegacia Especializada da Mulher representa um reforço na rede de proteção às mulheres vítimas de violência, ampliando a estrutura de atendimento especializado e fortalecendo as políticas públicas de enfrentamento à violência de gênero no município. Inclusive, hoje, aqui a gente tem outras matérias também relativas a esse enfrentamento, não é? A violência que ainda, infelizmente, sofrem muitas mulheres. Uma notícia muito esperada. Já temos a delegada aqui em Sorriso, né, doutora Laissa, que inclusive responde pela delegacia em geral, pela Polícia Judiciária Civil aqui na nossa cidade, mas a integração, né, desta Delegacia da Mulher garante uma estrutura maior e com certeza facilita a vida das vítimas de violência. Infelizmente ainda existem muitas em nossa cidade, né? Vamos acompanhar com certeza no final da tarde hoje com a reportagem e todos os detalhes você saberá quem segue ligado com a gente aqui, tá? Bora falar dos parceiros enquanto a gente vai preparando a matéria. Já vamos falar de rodeio aqui em Sorriso e tem boas novas, né? 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
1: Chamar Rafael Silva agora, olha só, o GAF Sorriso 2026 começa a ganhar forma, a ganhar corpo, não é? Com a montagem de estrutura de estandes, de palco e também da PBR. O vice-prefeito confirma transporte coletivo gratuito até o espaço e ressalta que será voltado este evento para grandes negócios aqui na cidade de Sorriso. Vamos ouvir novidades, detalhes, enfim, com o Rafael Silva nesta matéria. Quem está em áudio e vídeo pode observar como é que está ficando lá o parque pelas imagens também.
4: Do alto já é possível visualizar a grandiosidade da estrutura que está sendo preparada para o GAF 2026. Máquinas e equipes trabalham em ritmo acelerado para transformar a área que receberá um dos maiores eventos do agronegócio do mundo. A feira será realizada entre os dias 23 e 26 de julho no Parque Tecnológico, às margens da MT-242. Durante 4 dias, o espaço será palco de negócios, inovação, tecnologia, conhecimento e oportunidades para fortalecer ainda mais o agronegócio.
5: Exatamente, aqui começa a tomar forma realmente de um parque de exposição, né? Um evento que a gente espera milhares de pessoas. Uma parte de toda essa infra que está sendo implantada aqui, ela permanece. Temos alguns projetos que a gente deseja implantar na sequência do GAF, né? Como, por exemplo, uma pista de aeroporto, uma pista de arrancadão, transformar realmente esse lugar onde empresas possam ser atraídas através do GAF, através do PBR, através dos shows, para olhar Sorriso de uma forma diferente. Então, por isso, grande parte da infra permanece. O que é modular, a gente finaliza os eventos e vai embora. Mas ritmo acelerado e daqui para frente, cada 24 horas no ar aí essa estrutura.
6: A gente consegue ver, Acácio, o que você já tem de informação que já está sendo construída? A gente vê isolamento, espaços para os estandes.
5: A imagem aérea vai mostrar muito bem a estrutura do GAF, né? São os estandes sendo formados num diferente aspecto do cotidiano que a gente é acostumado a ver em feiras, né? Internamente, estrutura onde expositores poderão usufruir de diversas formas, e o grande cenário que é o interno, a parte do fórum, né? E a parte do rodeio também, eu acho que na semana que vem já começa a ser montada, e sim a arena num complexo, que a gente sempre fala, são três eventos reunidos em um só.
6: Acácio, para a população e para empresários, isso vai ser um evento de mão cheia. Sorriso vai se transformar a vitrine aí do estado, praticamente do Brasil inteiro.
5: A movimentação, a gente sempre fala, né? Ela traz uma grande perspectiva, principalmente em fomento, né? Em trazer investimento para Sorriso. Na parte de estrutura local, ela movimenta desde um simples serviço até um alto padrão de serviço. Então é uma movimentação que acabou já tomando uma forma regional, e dentro do estado, grandes lideranças já confirmaram a presença. Tenho certeza que para o nosso grande Centro-Oeste aí vai ser um evento de referência, e é isso que a gente quer. Mas o grande protagonista do evento é nós conseguirmos trazer para Sorriso grandes investidores.
6: Lembrando também que a gestão prepara para que até aquela pessoa que mora lá na Zona Leste também conheça esse evento.
5: Tudo é preparado com muito carinho e atenção, né? O evento, ele é destinado para Sorriso e região. Existe a parte de negócios, né, de fórum com público destinado, e a parte de entretenimento, ela é feita para Sorriso e para a região. A mobilidade, ela será gratuita. Essa mobilidade, ela vem para atrair realmente um público, e eu não tenho dúvida, Rafael, que isso aqui vai se tornar um dos maiores eventos do estado do Mato Grosso, e se não for um dos maiores do Brasil, a gente vai estar batendo de frente. Mas sempre falando, sempre frisando, é buscando sim, a parte principal é buscarmos investidores e mostrar Sorriso. Eu falei no dia da abertura, fui muito, muito incisivo nisso. A gente precisa trazer grandes empresas do mundo que negociam seus hubs de negócio aqui dentro do Sorriso, mas que precisam conhecer e de fato trazer o mercado principal aqui para dentro do Sorriso, que é a industrialização, que é o grande foco, e para manter toda essa estrutura que vem crescendo a cada ano aí.
1: Muito bem, vamos acompanhando de pertinho, né? Ganhando corpo, portanto, o Global Agribusiness Festival Sorriso GAF 2026, que promete se replicar nos anos seguintes, né? E uma das grandes atrações, com certeza, esse rodeio profissional, Professional Bull Riders, não é? Com os profissionais, o rodeio em touros aqui em Sorriso, uma competição internacional, ranqueada, inclusive, que deve atrair grandes atrações. Para quem gosta do rodeio, a expectativa vai crescendo. O povo já está comprando bota, não é? Já está engraxando a bota, separando o chapéu do cowboy para fazer bonito lá também. Deixa eu fechar aqui com o recadinho do Fala Cidadão, fechar o bloco, não é? Desde o início do ano, diz ouvinte aqui, estamos com falta de água no bairro Colinas. Você já pensou que nós já estamos na segunda metade do ano? Já é julho, 2 de julho hoje. Ela está dizendo desde o início do ano, já lá vão 6 meses o povo pedindo providências. Já fizemos reclamações, não adiantou nada. Final de semana e feriado só tem água às 21 horas, 9 da noite. Passamos o dia inteiro sem água nos finais de semana e feriados. E como é final de semana, pessoa está em casa, precisa da água, diz o ouvinte aqui, para lavar roupa, para limpar a casa, para cozinhar, e não consegue fazer isso por causa da falta d'água. Nos outros dias da semana não tem tempo de fazer isso, porque o povo trabalha fora de casa, só tem o final de semana para fazer as coisas em casa. Eu super entendo essa ouvinte, porque é a realidade da maioria das famílias brasileiras, preparar, fazer tudo no fim de semana, preparar para a semana de trabalho seguinte que vem aí, porque boleto é o vitorioso mor, né? Ele sempre ganha, não tem como. O boleto vence, a gente tem que dar conta de comparecer. Então eu vou aqui, em nome desta ouvinte e de todos que já ouviram outras reclamações dessa mesma região do bairro Colinas e todos aí que estão com esta situação de ficar sem água fim de semana e nos feriados, não é só comparecer aí para encher a caixa lá pro final da noite, né, ter água. Pelo amor de Deus, deem uma olhada aí os nossos representantes, veja o que, que está acontecendo, se está faltando o que é rede distribuidora, é mais poço artesiano, é forma de ampliar esse atendimento, porque a conta desse povo vence também, a conta de água vence também, quero dizer, é isso, a conta de água que está sendo paga. Se você não pagar em dia, o que, que acontece? O povo vai lá e corta mesmo, né? Então, por favor, senhores vereadores, temos 11 representantes na nossa Câmara de Vereadores e eu penso que esse sim seja um assunto, uma pauta, que é do interesse coletivo mais essencial possível e que carece da vossa atenção. Deem uma olhada aí, façam o que for necessário, não é aceitar desculpinha. Se for para aceitar desculpinha, deixa isso para a imprensa, que a imprensa não tem esse papel de ser tão representatividade tão grande como tem um poder eleito pelo povo. Nós aqui passamos o recado, somos o mensageiro, temos o espaço para levar a notícia, inclusive esse tipo de situação. Mas nós não temos o poder que os senhores aí têm, executivo, legislativo, para agir numa situação como essa. Seja o que for que precise ser feito. Porque aceitar desculpinha, como eu dizia, vocês podem deixar para nós aqui. A gente fica com o nariz vermelho de vergonha, põe o nariz do palhaço, a cara queima de vermelho de vergonha quando vem aqui um setor responsável, uma autoridade, inventa um monte de lorota, uma mentiraiada que o povo já sabe que não vai virar em coisa nenhuma, só conversa fiada. Então vocês deixam a conversa fiada conosco. Vocês têm o hábito, alguns já têm o hábito de dizer que aqui é só conversa fiada mesmo, né? Então deixa isso para nós e atuem efetivamente em defesa do povo.
3: Água é necessidade básica.
1: Isso.
3: Ponto. Se não for importante, se não for prioridade, eu não sei mais o que é.
1: Difícil, né?
3: Não,
1: difícil.
3: Sem cabimento, gente. É uma coisa que não dá. Não dá pra... Ó, sem energia também não dá pra ficar. Mas, olha, sem água, você não faz nada, cara. Você não cozinha, você não lava roupa, você não toma banho. Como é que faz?
1: Imagina isso multiplicado. Um fim de semana você multiplica por todos os dos últimos 6 meses. Que felicidade que vive esse povo aí, né? 6 meses sofrendo, porque você passa a semana inteira sem poder se organizar. Você passa o fim de semana sem poder fazer nada? Como é que faz?
3: Enquanto isso, em outros pontos da cidade, água jorrando há mais de semanas e ninguém faz nada.
1: Então tá aí, é uma pauta que não pode escapar da vossa mesa, queridos representantes. Eu peço assim, carinhosa, encarecidamente, bora trabalhar, vamos fazer o que for possível e necessário para atender esse povo aí, tá? Foi renovado um contrato, a gente sabe que tem dificuldade até as coisas entrarem no eixo, mas já 6 meses, uma região, não é uma família, é uma região inteira que reclama do mesmo problema. E ninguém consegue resolver, o que que acontece? Tem que deixar no ar suspensa aí a pergunta, alguém precisa responder. Com certeza não é a ouvinte que está lá no seu trabalho agora, não é? E com certeza não somos nós também.
3: Ou será que a gente vai ter que voltar ao tempo de quando o Sorriso era vila e ter que carregar caminhão-pipa para abastecer esse pessoal, porque a água que deveria vir direto para a caixa não está chegando.
1: É, pelo encanamento que está lá instalado, né? Pois é. E corguinho não tem mais para dona de casa lavar roupa, né? Isso não existe mais, gente. Já foi esse tempo. Vamos para o intervalo? Daqui a pouco a gente vai falar com o pessoal da Vigilância Ambiental de Sorriso. Vamos falar um pouquinho desse mosquitinho reproduzindo aqui. A gente volta já.

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1: São 10 horas e 28 minutos. A gente segue por aqui com a Voz do Povo. Obrigada, moçada aí do Fala Cidadão. Tem vários recados. Vou levar todo mundo pro ar, mas a gente faz um pit stop aqui para receber a Claudete Damascena, nossa coordenadora da vigilância ambiental aqui de Sorriso, né, Claudete? Esta semana é um novo boletim de arboviroses divulgado pela prefeitura e a gente sempre precisa ficar de olho. Inclusive, ela nos brindou hoje mostrando o processo. Você vai poder acompanhar por imagens aí também daqui a pouquinho de como eclode o mosquitinho, né? O ovo do mosquito, né, Claudete? Bom dia, seja bem-vinda.
2: Bom dia, Marlene. Bom dia, ouvintes da Sorriso FM. É um prazer, mais uma vez, estar aqui com vocês e dividir um pouco do trabalho que a vigilância faz. Sim. E estamos sempre à disposição. E é isso, trouxe palheta com ovos, fizemos o processo, colocamos na água e temos larvas aqui nos estúdios da rádio.
1: Não esparramadas, né?
2: Não porque esparramada, elas tudo, que são tudo, esses tudo sob controle, tá tudo certo. Quando eu sair do ar, já vou eliminar, então tá tudo certo.
1: Tá tudo certo. De onde que são esses mosquitos que você trouxe aí para mostrar? O Pedro, eventualmente, pode, Milena, dar a mãozinha lá, orienta o Pedro para colocar as imagens no ar também. De onde que vieram essas paletas aí que a gente deixou para mostrar para o pessoal hoje na água como é que eclode o mosquito?
2: Essa é uma das palhetas das nossas 566 ovitrampas que nós temos instaladas no nosso município. Uhum. Estamos trabalhando com essa estratégia de combate ao mosquito desde o ano passado. E essa é do bairro Rota do Sol. São 33 ovitrampas instaladas naquele bairro e eu trouxe a do Rota do Sol.
1: Você explicava para nós, gente, para quem está em áudio e vídeo, vê aí. Esse é um vidro de conserva, tamanho comum, tá? Uma palhetinha dessa que praticamente cabe dentro do vidro que a gente está mostrando, pode juntar até quantos ovos de mosquito?
2: Tem palhetas que sobem com mais de 1000 ovos, Marlene.
1: Mais de 1000. Ali onde você vê que está na tela, você pode olhar para o seu lado aí também. Esse risquinho preto, essa manchinha preta é onde estão os ovos do mosquito, é isso?
2: Exatamente, essa manchinha preta é onde estão os ovos do mosquito. Nós já estamos falando e trabalhando com ovitrampas desde o ano passado, né? Uhum. Ovitrampa, o que é? É um potinho preto, dentro desse potinho vai essa palheta presa com um grampo e dentro desse recipiente tem uma mistura de água e levedo de cerveja.
1: Que atrai o mosquito.
2: Isso, o levedo de cerveja é isso, uhum, para atrair o mosquito fêmea para, uhum, e ela faz a postura dos ovos nessa palheta.
1: Eu estou vendo um movimentinho ali, só aproveitando a imagem na tela. Esses são os ovinhos que eclodiram agora em 10 minutos aqui no estúdio da rádio.
2: Exatamente. Quando eu cheguei, já te chamei ali na cozinha, uhum, e fizemos todo o processo e comprovei, né? E é isso, são larvas do mosquito. São larvas que eclodiram dos ovos que estavam na palheta que eu trouxe aqui para o estúdio. Uhum. É interessante o processo, mas acende o alerta.
1: Sim.
2: O combate, o cuidado, a limpeza diária no quintal, ela é de suma importância.
1: Porque é muito rápido, esse processo.
2: Essa palheta, ela estava dentro de uma ovitrampa nossa. Uhum. A vigilância tem prazo para instalar e para retirar ovitrampas. Sim. Inclusive, em dias de retirada, se estiver chovendo, nós retiramos do mesmo jeito, uhum, né, para cumprir o prazo e não ter nenhum problema dentro daquele espaço onde a ovitrampa está instalada.
1: Sim.
2: Mas, por exemplo, se no quintal de uma pessoa que estiver nos ouvindo nesse momento tiver um balde, tiver um pneu, uma lona, vai ter ovos do mosquito nesses recipientes.
1: Eles estão no recipiente seco, a hora isso, que chover um minuto, molhar de alguma forma, vai eclodir.
2: Exatamente. O ovo, ele tem uma capacidade muito grande de resistência. Ele fica por longos períodos fora da água. Uhum. Mas a partir do momento que ele tem esse contato com a água, e a gente provou aqui, ele eclode. Em questão de 7 a 10 dias, nós temos mosquitos.
1: Mosquitinhos adultos voando.
2: Por isso
1: aí
2: que a gente bate tanto naquela tecla do cuidado semanal, do cuidado diário, 10 minutos, a gente pode fazer o combate do mosquito na nossa residência.
1: E evitar essas situações tão tristes e dolorosas, né? Porque a picada do mosquito pode resultar em dengue, chikungunya, doenças graves como a zika, que não tem tanto, mas se der, bastante agravante, às vezes, principalmente para gestante, né, Claudete? Tem que cuidar.
2: Tem que cuidar, Marlene, principalmente porque nós viemos de 2 anos com surto de chikungunya. Infelizmente, nós ainda temos centenas de pacientes com sequelas, que sentem dores diariamente. E é uma doença que é causada por um mosquito, mas por um mosquito que precisa de água para avançar na fase de vida
1: sem
2: dele.
1: Sem água ele não se reproduz.
2: É, esse mês de junho tá bem diferentão, né? Uhum. Na minha contagem foram 4 chuvas no mês
1: pois
2: de junho.
1: É, já era para ter acabado a chuva.
2: É verdade, então é algo que não é costumeiro chover no mês de junho. Uhum. E assim acendeu o nosso alerta. Nós pedimos o apoio da população. Verificar o quintal semanalmente, fazer a limpeza, os materiais inservíveis, fazer o descarte, colocar dentro do prazo certo para a coleta. Eu acredito que Sorriso tem 88% de cobertura com a coleta de recicláveis.
1: Vamos falar disso hoje, inclusive, mais
2: verifica
1: tarde.
2: Qual a data que a equipe vai passar recolhendo esse material reciclável, colocar na data certa. Uhum. E cada um fazendo a sua parte. É uma junção de esforços, é poder público, mas nós precisamos do apoio da sociedade.
1: A iniciativa de todos nós, né? Muito bem. Claudete, vou pedir licença um minuto para falar dos parceiros. A gente já segue na conversa aqui. Para quem está preocupado, as larvinhas estão presas dentro da água aqui do vidrinho, tá? Ninguém não vai fugir, não. Demora uns dias para ela sair voando aqui, o mosquitinho. Vamos lá, Raíssa.
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1: Vamos em frente, 10h35, seguimos com a Claudete Damasceno aqui. A gente dizia no comecinho da sua fala que um novo boletim desse controle das arboviroses saiu essa semana. O que que diz esse boletim? Como é que está Sorriso hoje nessa questão de dengue, chikungunya, da incidência das doenças, enfim?
2: Então, é o boletim que foi atualizado em 30 de junho. Os números apontam uma queda expressiva. Analisando o movimento nas unidades de saúde, a gente observa uma baixa procura de pacientes com suspeição de dengue, uhum. Mas não há nenhum motivo para comemorar. Uhum. Até porque a cidade continua ainda com problemas de foco, com acúmulo de lixo nos quintais. Marlene, um dado importante sobre o trabalho de ovitrampas também, que eu gostaria de chamar a atenção,
1: sim.
2: É que só de ovos que a vigilância conseguiu retirar nas instalações de palhetas em 2026, nós contabilizamos 153.243 ovos que nós conseguimos retirar.
1: Que viraria um mosquito se não fosse retirado.
2: Que seriam mosquitos e que provavelmente contaminariam pessoas com a doença. Uhum. Esses são os ovos que a vigilância conseguiu retirar. Mas é importante destacar para a população que também eles podem fazer essa eliminação. Uhum. Por exemplo, o potinho do cachorro. É comum os agentes de combate às endemias encontrar larvas no recipiente do cachorro.
1: Não é visível a olho nu, se não fica muito atento.
2: Né? E às vezes você fez sim a troca da água daquele recipiente, mas além da troca você precisa lavar aquele recipiente com uma esponjinha.
1: Até na borda em
2: e
1: cima,
2: sabão,
1: né?
2: Porque o mosquito põe os ovos na borda, ele fica grudado. Sim. Então por isso que a gente enfatiza sempre. Não é só fazer a troca da água, você precisa lavar o recipiente.
1: Uma vez por semana já é suficiente.
2: Uma vez por semana. São pequenos cuidados diários, mas que fazem toda a diferença no combate ao mosquito. Uhum. E nós precisamos de ajuda. A vigilância não tem medido esforços. Nós estamos trabalhando com mapa de calor, com estratégias, com monitoramento, mas é um trabalho que precisa ser continuado e a população é um elo importante nesse combate.
1: A gente precisa ajudar, até porque uma coisa que eu faço questão de lembrar aqui, tem muito esgoto a céu aberto aqui em Sorriso, infelizmente. É um problema que todo dia chega. Eu sei que não é da alçada da Claudete, não é a sua equipe que vai resolver esse problema, não é? É um problema que todos precisamos ficar atentos, mas também na água suja o mosquitinho se reproduz, né, Claudete?
2: Exatamente, aquele discurso que antigamente falava que água o mosquito limpa. Só se proliferava em água limpa, ele caiu por terra. E infelizmente, Marlene, a equipe tem encontrado muita larva nesses esgotos a céu aberto, que é um problema que a cidade está enfrentando.
1: Tá aí um alerta, chamo novamente nossos representantes legais instituídos aí para agirem em relação a isso, né? Você queria falar, Milena, fica à vontade.
4: É, como disse a Claudete, com relação a gente não se tranquilizar, né? Ah, tá, o índice baixou, vamos folgar. E não é assim, porque se a gente for pesquisar no estado, ainda está tendo mortes por conta de dengue avançada, estado grave, como já aconteceu ainda em Barra do Garças e, salvo engano, Cuiabá também teve óbitos ainda esse ano.
2: Exatamente, a gente nunca desacelera. Tivemos uma reduzida, sim, mas isso significa que nós temos que intensificar o trabalho para reduzir mais ainda.
1: Continuar.
2: Até porque quando se fala de mosquito, a situação ela pode virar em questão de 15, 20 dias. Então, por isso que nós estamos sempre em alerta.
1: Ainda mais com a chuva agora, não é?
2: Exatamente.
1: Que está fora de prazo, hein?
2: Exatamente, choveu. O ciclo de vida, geralmente, do mosquito é em torno de 7 a 10 dias para ele sair do ovo, larva, até chegar na fase final, que é a pupa. E assim, não há motivos para comemorar. Uhum. A gente precisa intensificar esse trabalho de combate e controle. E nós precisamos que toda a sociedade venha com a gente nessa luta.
1: Estou questionando aqui venenos, Claudete. Em que pé está nesse sentido aí, que seria, entre aspas, na opinião do ouvinte, a responsabilidade do poder público?
2: A equipe trabalha com o bloqueio em caso notificado de dengue, chikungunya. Nós temos a equipe, nós temos o insumo, mas o melhor veneno, Marlene, para combater o mosquito é o cuidado diário.
1: Prevenção
2: A prevenção, a melhor prevenção é o veneno, é a higiene dentro do seu espaço, dentro do seu quintal. Até porque, digamos, tem veneno em um bairro. A gente vai lá e passa o bloqueio.
1: Mas com a bomba costal,
2: naquela
1: não vai
2: situação,
1: passar
2: com a bomba costal.
4: Naquele quarteirão,
2: no percurso da bomba. O veneno ele vai atingir o mosquito que está circulando naquela hora, esse vai morrer. Mas se dentro do quintal daquelas pessoas tiver balde com água, pneu com água, potinho de cachorro com água, nós vamos ter larvas e em questão de uma semana eu vou ter uma outra safra de mosquito. E a pergunta que fica, o veneno resolve?
1: Não resolve, de fato.
4: Está enxugando gelo.
2: Enxugando gelo.
1: Muito bem, então o alerta está feito, né, Claudete? Obrigada pela vinda, você gentilmente trouxe aí essas imagens para a gente mostrar, mostrou para a gente aqui, a larvinha está nadando dentro da água limpa aqui, mas fica o alerta em vários sentidos para todos nós, cada um fazer a sua parte, que a gente vai manter a coisa sob controle, né, que é o principal objetivo.
2: Eu que agradeço, Marlene, e a partir do momento que nós fazemos a retirada das palhetas da residência do morador, tem todo um protocolo de trabalho dentro da vigilância ambiental, nós eliminamos todos esses ovos. Uhum. E já eu vou eliminar essas
1: essa
2: larvas.
1: Essa quantia aqui vai também.
2: Isso,
1: né?
2: Tá certo. Estamos à disposição sempre que você precisar de alguma informação. A rádio é sempre uma parceira nossa na disseminação de informações de combate ao mosquito.
1: Obrigada. A gente faz questão de levar ao ar essas pautas até para não esquecer, né? O quintal tá aí, o mosquito tá de olho, só esperando a oportunidade, tá, gente? Vamos ficar de olho também. 10h41, tem muito recado aqui no Fala Estadão, mas eu preciso chamar o intervalo com o RedeTV Cidade Verde, né, que nos transmitem ainda. Daqui a pouquinho a gente volta. Além do Fala Cidadão, tem festa junina na Poranga na nossa pauta e muitas outras situações. Sai daí não, nós voltamos já.

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12: Hora 10h46 agora.
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12: Bora lá, um pouquinho mais de paciência, o povo aqui do Fala Cidadão, né? Tem uns recados bem interessantes pra gente trazer daqui a pouquinho, mas agora nós vamos conversar aqui com integrantes da equipe da Escola Matilde, né? Um beijo grandioso, todo o pessoal lá da Poranga. Tô dizendo aqui que eu ainda não tive oportunidade de conhecer pessoalmente, mas A gente lida com o povo, né? Um povo muito querido aí. Qualquer hora a gente dá um pulo para ver também a Poranga, que vai ter festa junina nesse fim de semana na escola. Então, vou dizer bom dia aqui. Vou começar pela minha esquerda, Eliane Peirotti, que é da Associação de Pais e Mestres. Bom dia.
13: Bom dia.
12: A Adriana Herman, que é a coordenadora da escola. Bom dia.
14: Muito bom dia a todos.
12: Seja bem-vinda também. E o Cleidson da Silva, que é o diretor da escola. Bem-vindo também. Bom dia.
15: Obrigado. Bom dia.
12: Satisfação em recebê-los aqui. Os três microfones estão abertos, então fiquem à vontade para falar desse evento. O que, que vai ter lá nesse dia 4 de julho?
15: Então, dia 4 é a nossa festa junina. Vai ser às 19 horas e nós estamos aqui convidando todos os moradores de Sorriso, da Redondeza, estar conosco presente ali para participar desse grande momento que a gente vai ter ali.
12: É uma festa já tradicional do calendário de Sorriso, é isso?
15: Isso.
12: Todo ano vocês fazem a festa junina lá?
15: Sim.
12: E o que, que vai ter para quem for para a festa? Quais são as atrações do evento?
14: Então, vamos ter muitas quitutes deliciosos, né? Cachorro-quente, canjica, pastel, quentão, espetinho e mais algumas surpresinhas que vêm por aí, né?
12: Uhum. Porque tem que deixar, não pode dar spoiler de tudo. O povo não. Tem que ir lá para ter surpresa também.
14: É isso aí.
12: Tem bailão também nesse evento?
14: Vai ter bailão, vamos ter o show ao vivo com o Regis.
12: Olha.
14: É, vai estar um momento muito gostoso. Venham prestigiar esse momento especial aí da Escola Matilde, que vai ser ao lado, né, da comunidade, do pavilhão ao lado da escola.
12: O evento é no pavilhão ao lado da escola?
14: Isso.
12: Tudo bem, diz pra gente aí, Eliane, qual é a participação da associação da APM nesse evento?
13: A APM é uma entidade bem atuante dentro da Poranga, dentro da escola também. Uhum. E a gente e os membros estão todos envolvidos, engajados, e a nossa festa vai bombar.
12: Pais e mestres trabalhando juntos nesse evento,
13: sempre,
12: então.
13: Sempre. A gente caminha, chega mais rápido. Mais unido a gente faz melhor.
12: Que legal, parabéns pela iniciativa, é bem importante isso, né? Muito bem, e o recurso desse evento, para onde que vai? Podemos falar sobre isso?
15: Podemos. A ideia, o nosso objetivo, nós temos alguns sonhos para realizar na nossa escola. E esse recurso vai ajudar a gente a fazer isso. No que? A gente tem, nós precisamos cercar a nossa escola, murar a nossa escola, para colocar uma entrada mais agradável, mais bonita, mais esteticamente falando. Então, todo esse recurso tem essa finalidade.
12: Perfeito. É um recurso que vocês podem administrar conforme a necessidade.
15: Exatamente.
12: Da escola. Sendo angariado sem vir, digamos, de fonte de caixa como um público, enfim. É isso.
15: Sim. Lembrando que esse recurso sempre a gente presta conta e é esclarecido. A PM está sempre atuante para estar deixando isso transparente o mais possível, para que todos tenham conhecimento de onde está indo esse recurso.
12: Perfeito. E o objetivo nesse sábado, vocês têm ideia de quantas pessoas deverão se reunir nesse evento aí? Como é que é nos outros anos? Espaço enche?
15: A nossa expectativa, ela está lá em cima.
12: É?
15: Lá em cima mesmo.
12: Bem elevada, então.
15: Bem elevada.
12: O objetivo agora aqui é convidar a comunidade. Pode falar, professora. Ela está lá querendo falar. Fica à vontade. O microfone está ligado.
14: Só estou concordando com o diretor aí, né? Então, a gente espera muita gente, sim. Até porque é uma comunidade bastante unida. É, os pais estão nos ajudando, os professores, né? Uma equipe bem reunida para oferecer, né, esse acolhimento, oferecer essa, uma festividade agradável a todas as famílias. Vai ter apresentação das crianças.
12: Eu ia perguntar, a dança de quadrilha sempre tem?
14: Vai ter apresentação de flauta, o professor lá trabalha música na escola. Uhum. Então vai estar bem gostoso, um momento familiar, né, agradável, onde as pessoas irão se divertir, ter uma boa alimentação. E aguardamos todos vocês lá.
12: Muito bem. Vocês ficam um minutinho conosco, que eu preciso falar de alguns parceiros com a colega Raíssa lá, mas a gente já segue na conversa aqui. Vamos lá, Raíssa.
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0: das crianças, uhum, em relação ao meio ambiente e tudo mais. E agora temos, logo logo nós estaremos, né, inaugurando a nossa quadra, tão sonhada a nossa quadra ali no assentamento Jonas Pinheiro.
1: Está saindo então do papel e do projeto também.
0: A quadra está finalizando, vai ser algo muito, muito bom para nós ali, uhum, em todos os aspectos.
1: Que bom.
0: Então nós estamos muito gratos
1: pelo
0: momento
1: feliz
0: que nós estamos vivendo.
1: Ficamos felizes também. Coordenador, algo para acrescentar? Chega bem pertinho do microfone para falar com o povo lá em casa.
2: Não, hoje nosso maior objetivo aqui é realmente estarem convidando, né, a prestigiar a nossa festa, a colaborar conosco, para que nós conseguimos realizar esses sonhos para a comunidade escolar, para nossas crianças.
1: Que bom, a gente fica feliz. Vou deixar o microfone para a Eliane também, que é mandar um chamamento aí para quem, de repente, ainda não está participando.
3: Então, é isso aí. Meus colegas aí estão convidando, estendo o convite a toda a comunidade sorrisense, venha prestigiar, faça parte, vai ter um forrozinho gostoso, vai ter comida, vai ter quentão. Então, vamos aproveitar, ajudar a nossa comunidade. Como o Cleitos falou da quadra, foi tão sonhada, tão esperada, tanto nós como pais, até pelos nossos filhos hoje, vão poder praticar um esporte num local adequado.
1: Muito
3: então,
1: bom.
3: Assim, é maravilhoso. Esporte é vida e as nossas crianças precisam desse local.
1: Que bom. Parabéns. Parabéns pela participação, né, Eliane? Diretor, algo mais que o senhor queira dizer? Reforça, então, esse convite. É sábado, né, dia 4, às 19 horas, na escola, esse evento.
0: Exatamente. Sábado, às 19 horas, lá no pavilhão Sagrado Coração de Jesus.
1: Anexo à escola,
0: contamos
1: pertinho da escola.
0: Contamos com a presença de todos vocês.
1: Muito bem, porque ela pode falar no microfone.
3: É, isso aí, a nossa festa vai acontecer anexo à escola, não
1: no
3: vai
1: pavilhão.
3: Ser no pavilhão,
1: perfeito,
3: isso da comunidade bem. Sagrado Coração de Jesus.
1: Todos convidados, então, vocês estão aqui para convidar não só o povo da Poranga, mas toda a comunidade Sorriso e região que está nos ouvindo, né? É isso,
3: sim,
1: aí.
3: Sim.
1: Obrigada, parabéns pelo trabalho, sempre bem-vindos, estamos às ordens aqui quando precisarem da gente também, tá?
3: Gratidão.
1: Nós aqui
0: agradecemos o espaço, agradecemos a gentileza e vamos lá. Convidar você também para conhecer a nossa escola, a nossa comunidade.
1: Bora lá. Né? Sim, que possível a gente dar um pulo e quiçá nesse sábado, né? Para aproveitar a festa, né? Coordenadora também. Obrigada.
3: Isso aí.
1: Obrigada. Agora 10h55, a gente segue por aqui. Podemos, produção, rodar nosso Fala Cidadão? O povo está esperando, né? Tem um tempinho já que estão esperando para trazer os recados, né? Sobre vários temas, então vamos ouvir.
4: Pensando no Sorriso, caramba, todo dia eu escuto a voz do povo. Eu escuto todo dia, eu sou ouvindo da voz do povo todo dia. Todo dia fala a mesma coisa dessa água de Sorriso. Pelo amor de Deus, cadê o prefeito? Cadê os vereadores? Ainda quer aumentar mais vereadores para quê? Para não fazer merda nenhuma? Rapaz do céu, cadê o prefeito? Cadê os vereadores, rapaz? Todo dia, o voz do povo só fala em água de Sorriso. Caramba, não tem lei municipal, não? Até que fechar essa coisa aí? Todo dia é a mesma coisa. Você fala, eu escuto a voz do povo todo dia. Rapaz, é difícil um dia que eu não falo com Sorriso. O que está acontecendo? Alguma coisa está por trás. Não pode. Alguma coisa está por trás. Não tem condições. Todo dia fala a mesma coisa com Sorriso. Rapaz, pega essa miséria, cancela tudo e pega outra empresa para administrar Sorriso aqui, rapaz. Que coisa mais nojenta, rapaz.
1: Pois é. A gente
5: bom
1: cansa
5: dia,
1: também,
5: Marlene,
1: né?
5: Maria.
1: Bom dia, bom dia.
5: Oi, Marlene Maria, bom dia. Bom dia, Raíssa. Bom dia, ouvintes da Rádio Sorriso. Marlene, aconteceu um episódio comigo esses dias, eu tinha até esquecido, mas ontem eu tava indo lá pro Mário Reiter e acabei lembrando. Naquela avenida ali do Elias Maciel, acho que é o nome daquela avenida, onde tem o radar ali. Marlene Maria, antes de chegar no radar, tem uma placa de 50 km por hora. Aí em cima do radar tem uma placa de 40 km por hora. Tá? Então o fato que aconteceu comigo esses dias foi o seguinte: eu comprei um veículo aí, tava cheio de multa ali daquela avenida. Aí eu falei: meu Deus do céu, mas que aconteceu? Será que a pessoa não viu o radar? O que que foi? Então, de repente, a pessoa vê ali 50 km por hora, chega a chinela, né? E aí chega em cima do radar, às vezes não viu a outra placa, ou não dá tempo de frear, passa reto. E aí, multa. Então, eu queria que você visse aí com os responsáveis aí por essas placas.

0: por esses negócios aí, fazendo um favor, que não é teu serviço, mas a Rádio Sorriso ajuda bastante aí o ouvinte, né, a gente que é pagador de imposto, ver quem é o responsável disso aí pra nós. Então, se aquela placa lá de 50 por hora não serve pra nada, tira aquela placa de lá, uai, que só tá fazendo o povo se lascar. E bota mais um ali de 40 por hora pra alertar o povo, que tem um radar lá na frente, né?
1: Perfeito.
0: Porque a avenida ali, ela não tem um quebra-mola, não tem nada. E ela é comprida, o povo acelera, né? Então bota ali a placa certa, tá pra ninguém certo. Levar prejuízo, né, Marlene?
1: Verdade.
0: Que é o certo,
1: certeza.
0: Né?
1: Com certeza.
0: Não é deixar esses trem aí que... É cabuloso isso aí, né? Não entendi, não, qual foi o que a pessoa quis fazer com isso aí, não. Entendeu?
1: Valeu.
0: Só sei que o veículo que eu comprei lá tinha um monte de multa. Deu um prejuízo danado pro coitado do
1: proprietário, né?
0: Da pessoa que era dono, né?
1: Pois é, um alerta importante. No direito isso se chamaria aí de uma indução ao erro, né? Vinda do poder público, pelo amor de Deus, não é? Se for uma placa clandestina que não é de propriedade do poder público, passou da hora de tirar, e se for do poder público duas vezes, então, né, gente? Se a rodovia, se a via ali tem um radar que vai fiscalizar e multar a partir dos 40, por óbvio que toda e qualquer placa ali próxima nessa região tenha que indicar a velocidade máxima dos 40. Ou você me manda acelerar até os 50 para depois, um minutinho para frente, me multar se eu passar de 40? Como é isso? Tá certíssimo o cidadão aqui na sua fala, na sua reclamação e no alerta, né? Ele citou um ponto bem específico, eu vou repassar ao setor responsável, trânsito em Sorriso, para dar uma olhada nisso. E obras também, que é quem cuida com certeza dessa sinalização pública ou cidade, não sei. Tem um monte de secretaria que pode agir, né? Agora, se a gente joga ao vento e ninguém cata o papelzinho que foi jogado, fica o povo pagando prejuízo, né? Deve ser a SENSEP, né? A Segurança Pública, vamos mandar para eles lá, tá? Vamos para o intervalo rapidinho, daqui a pouco, expansão na coleta seletiva aqui em Sorriso vai ser uma das pautas. Ainda vamos falar hoje sobre este Seminário Nacional do Manejo de Nematóides, grande resultado aqui em Sorriso. Polícia do Estado chamando até o último dos aprovados da lista dos aprovados, o governo está chamando no concurso da Polícia Militar, a fila está zerando agora. Você vai saber disso ainda hoje aqui também, não sai daí não.
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1: Em frente. 11h05, recebendo aqui a nosso convite o coordenador do Eco Sorriso, nosso querido Diogo Martins. Novidade boa anunciada para hoje pela assessoria de comunicação do município, Diogo. Ampliação já em andamento aí. Bom dia, seja bem-vindo.
9: Exatamente. Bom dia, Marlene. Bom dia a todos os nossos ouvintes. É sempre um prazer estar aqui. E vamos trazer mais uma notícia, né? Que a gente, há muitos anos, a gente vem falando sobre alcançar 100% e a gente está cada vez mais próximo.
1: Pois é. Esse número de agora também tem um salto significativo, né? Vocês pretendem 80% agora nessa etapa, isso?
9: Isso. A partir de semana que vem, a gente já inicia com novos bairros, né, ampliados com o serviço público de coleta seletiva, né, que é o serviço da gente, população, separar o material reciclável e a prefeitura coletar e a gente conseguir destinar para o local correto para reciclagem. E aí, nessa remessa, já são 25 novos bairros. Então, assim...
1: Mais 25 agora.
9: Exato. É uma quantidade muito grande. Então, a gente vai chegar em 88% de cobertura de todo o município.
1: E qual é o procedimento? Vocês estão visitando, vão visitar essas famílias? Como é que é isso?
9: Sim, exatamente. Nossas equipes de educação ambiental, né, elas foram capacitadas, já treinadas, específico para essa nova expansão. Uhum. E elas já estão nos bairros, né? Inclusive, agora, no momento, elas estão no Morado Bosque 3 e no Parque dos Poderes. E também vão conversar com o pessoal do Residencial Alma Clara, né? Atlantis, Alma Clara, justamente para ir conversando com o pessoal que a partir de semana que vem já inicia a coleta seletiva. E aí elas vão estar percorrendo todos os bairros, então possivelmente essa semana já fazem uma boa parte, e aí semana que vem elas consigam terminar todos os bairros para todo mundo começar a participar.
1: Vocês já deixam o saco para coleta?
9: Isso, as meninas passam na residência, conversam com os moradores, deixam o saco da coleta, um panfletinho que a gente realizou também. E aí, nas casas que estiverem fechadas, elas também vão deixar grudada no portão.
1: Perfeito,
9: né? No portão,
1: avisando,
9: no muro, no
1: que
9: correio.
1: Tem muita gente que trabalha o dia inteiro, não tem como, né? Que não fica ninguém em casa e não tem como receber isso, né?
9: Isso, nesse primeiro processo de expansão, na primeira visita, a gente sempre opta por deixar ali, porque caso, né, a pessoa chegue em casa, queira participar, tá ali, né, o panfleto indicando quais são os materiais, qual é o dia, qual é o horário, para facilitar.
1: Nunca é demais a gente lembrar por que que é importante olhar com carinho e abraçar essa causa, né, Diogo?
9: Sim, eu sempre costumo mencionar também, Marlene, que não é porque é moda, né? Porque muita gente acha que vamos reciclar, vamos cuidar do meio ambiente porque é moda. Não é necessário. Uhum. né? E a gente sofre cada vez mais os efeitos climáticos, né, das mudanças climáticas. Uhum. E está totalmente relacionado também a resíduos.
1: Sim.
9: Né? Hoje a gente fala da tal economia linear, né, que é basicamente a gente extrai da natureza os nossos recursos, passa pela indústria, produz o que a gente necessita e depois a gente descarta e vai para o aterro. Então ele vai ser enterrado. Uhum. E aí quando a gente fala, principalmente em resíduos orgânicos e outras matérias, eles passam por um processo de decomposição, vai liberando gases, tudo. E aí tudo isso afeta também, né, o nosso clima. E aí, quando a gente fala em economia linear, é justamente, a gente tem, beleza, ok, a extração no meio ambiente, uhum, passa pela indústria, a gente produz, por exemplo, uma garrafinha plástica, só que eu reciclo, aí eu evito de extrair novamente da natureza.
1: Perfeito, até porque aquilo, extrair da natureza tem limite, né? Tem limites. Ele é limitado, esse recurso da
9: os
1: natureza.
9: Os naturais não são infinitos, né?
1: Uhum. Vai ter um momento em que não vai mais ter X, uhum, material para extrair da terra. E
9: a gente está cada vez mais próximo. Uhum. Né? Por exemplo, tem uma discussão internacional muito grande sobre os metais nobres que são utilizados em aparelhos celulares, uhum, em eletrônicos. Poucos países têm agora um pequeno percentual.
1: E estão, né, enriquecendo loucamente esses, exatamente, países por causa disso, né?
9: E vai chegar um momento que também não vai ter. Então, uhum, por isso que é importante a gente também reciclar esses resíduos eletrônicos. Porque a gente precisa desses materiais para voltar para a indústria.
1: Reuso. E eles fazem o reuso disso tudo aí,
9: exatamente,
1: no caso.
9: Exatamente.
1: É, o lítio das baterias, isso lítio, tudo, uhum, não é? É uma das situações dessas que você, uhum, citou aí, né? E às vezes a gente tá com um celularzão velho lá de 1900, me esqueci, uhum, bolinha na gaveta, sim, jogada e não devolve, né?
9: Porque a gente tem aquela impressão de que algum dia vai ser útil, mas não vai.
1: Não vai mais, não vai nunca mais você vai, só vai criar, né, ranço dentro, uhum, de casa.
9: Exato.
1: E o risco também, né? Bateria é um caso sério, né,
9: Diogo? Exato. Bateria, por exemplo, dependendo da localidade que a gente coloca, ela pode ali vazar e corroer. É, ou se ela tem um grande impacto. Tem baterias específicas, elas podem também ter uma pequena explosão, né? Notebook, por exemplo.
1: Sim,
9: né?
1: Já acaba contaminando aí de uma, isso, forma perigosa até, né?
9: A gente já teve aí notícias no Brasil, né, de baterias de notebook explodindo em elevador, enfim. Então tem tudo isso também, tem, uhum, que ter um cuidado.
1: Sim.
9: E é justamente importante, até a gente fez uma palestra e a gente apresentou um dado interessante esses dias. A gente até conversou com a nossa equipe de coleta, nossa equipe de educação ambiental, a equipe também dos catadores. Que, por exemplo, muita gente não sabe, mas a gente tem uma ilha de plástico no mundo. Né? Entre o Havaí e o estado da Califórnia, nos Estados Unidos, a gente tem uma ilha de plástico que ela é duas vezes maior que o estado de Mato Grosso.
1: Que todos contribuímos de alguma forma para criar essa ilha. Não é uma coisa boa, vale destacar, aham, isso. Não é uma coisa recomendável.
9: Exato. E aí a gente não vê um problema que ele está batendo na nossa porta porque ele está escondidinho ali.
1: Uhum.
9: Ele está fora da nossa visão. Mas a gente precisa falar cada vez mais sobre a correta gestão de resíduos porque realmente é uma situação emergente que a gente precisa agir.
1: Pois é, olha aqui, me disseram agora, tenho 5 lá em casa parados há anos, são celulares, tô falando, vou, uhum, aproveitar e fazer um chamamento geral, gente, sim, do céu, esses celulares, o que eu faço com esses celulares, hein, Diogo?
9: Perfeito, né, eles podem ser colocados inclusive na coleta seletiva também, pequenos eletrônicos, a gente, é possível
1: coleta
9: colocar
1: no saco junto ali, que daí vocês já vão destinar certinho,
9: isso,
1: lá, né?
9: Isso, telefone, cabo de carregador, mouse, enfim, todos esses itens pequenos podem ser colocados,
1: uhum,
9: e aí também outros itens, né, a gente, daqui a alguns dias a gente vai ter o ponto de entrega também lá no Centro de Robótica Municipal, no shopping,
1: uhum,
9: né, que é justamente para as crianças conseguirem utilizar esses materiais em projetos, né, ali junto da robótica.
1: Eles estão utilizando, porque alguns faziam, uhum, a princípio só com aquelas pecinhas de plástico, né, os,
9: isso,
1: projetos de robótica, agora está usando material mesmo.
9: Está utilizando material mesmo, inclusive quando foi feito, eu não vou lembrar o nome, mas eu acho que era o campeonato First, uhum, First Lego, aqui em Sorriso.
1: Sim.
9: Ali no São Domingos, a gente lançou, a gente fez uma campanha e muita gente já levou eletrônico ali também.
1: Ah, que legal.
9: Então, esses materiais, eles vão ver o que dá para utilizar ali para fazer atividades também.
1: Então, no shopping tem um ponto de coleta permanente.
9: Isso, a gente ainda não colocou, mas nos próximos dias vai estar chegando.
1: Vai colocar. Quando, uhum, colocar, você só dá um recado aqui que nós avisamos o povo.
9: Perfeito.
1: Ó, tá na hora de carregar, pegar os celulares antigos e, sim, levar os carregadores que não servem mais. É, uhum, coisa que você deixa, de fato, lá, com esse, sim, pensamento inicial. Algum dia pode utilizar e nunca mais, né?
9: Eu mesmo, pra te falar a minha verdade, Marlene, eu acho que eu tenho uns dois lá também guardados.
1: Eu também tô pensando nisso. Em algum lugar, uhum, em casa eles estão. Por isso que eu ri quando a, uhum, senhora respondeu aqui pra mim que tem uns 5.
9: Porque,
1: né,
9: o telefone realmente a gente vai guardando, a gente vai deixando.
1: Substitui
9: lá,
1: porque não funciona mais, aí você não vai repassar algo que não funciona.
9: Sim.
1: Mas tem que saber destinar. Diogo, você fica um minuto aqui pra gente só falar dos parceiros.
9: Fico,
1: rapidinho? Ó. Vamos lá.
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1: Seguimos aqui 11:14 com o Diogo Martins, responsável pelo programa Eco Sorriso, agora com um trabalho em torno de uma expansão. Você falou em 25 bairros, né, Diogo?
11: Isso.
1: A gente consegue organizar na cabeça aqui rapidinho quais são as regiões que vão ser atendidas a partir de agora? Você quer falar os bairros? Como é
11: sim,
1: que é?
11: Sim, sim. Posso falar os bairros porque eles estão bem divididos.
1: Tá,
11: né?
1: Vamos lá, então.
11: Mas são mais de 15 mil imóveis, então, assim, é uma grande expansão.
1: Verdade.
11: Então, segunda-feira nós teremos o Bela Vista. Né? E anteriormente a gente tinha uma problemática, né? Porque Jardim Bela Vista tinha coleta Bela Vista não, e muita gente confundia.
1: Verdade.
11: Então as duas agora vão estar atendidas.
1: Bela Vista e Boa Vista agora vai atender a partir de segunda. Ótimo.
11: Terça-feira, Parque dos Poderes, né? E Alma Clara, todas as terças-feiras. As quartas, Ilha do Coral, Jardim Carolina, Bel Vale, São José, Serra Dourada, Morada do Bosque 1, 2. Quinta-feira, Cristo Rei, Jardim Girassóis, Pinheiros 2 e 3, Ilha das Flores, Jardim Liberdade, Ilha Bela e Itaiamã 2. Sextas-feiras, Jardim Paraíso, Topázio, Jardim Guarujá, Morada do Bosque 3. E aos sábados, Jardim Aurora, Colinas e Flor do Cerrado. Esses vão ser os novos bairros que passam a ter a coleta seletiva a partir de semana que vem.
1: Isso não afeta em nada o que vinha sendo feito antes. Não vai mudar horário, nem dia para ninguém, nada. A mesma coisa.
11: O único bairro que a gente vai ter uma alteração, Marlene, é o Porto Alegre, tá? Que antes a gente estava tendo coleta ele na quarta-feira e vai ser passado para sexta-feira, tá? Porque a gente precisou redimensionar. Mas justamente nessa nova ampliação, a gente já considerou os bairros que estão sendo instalados, né?
1: Uhum.
11: E que vão abrir para ser liberados para a construção.
1: Perfeito.
11: Porque a gente já colocou para não precisar fazer esses redimensionamentos aí nos próximos
1: anos.
11: Depois,
1: né? Você já vai manter a rota funcionando.
11: Tudo alinhadinho, certinho.
1: Aí tem que ajustar para atender na sequência. Não dá para eu ir lá no bairro, voltar e ir para outro lado da cidade. O caminhão vai ficar só andando.
11: Exatamente.
1: Daí, né?
11: E aí, coleta de lixo é um desafio numa cidade que cresce 10% ao ano.
1: Uhum.
11: Né? Então, é um desafio gigantesco. Mas a gente teve esse planejamento de justamente pensar nos novos bairros, nas regiões que estão crescendo.
1: Perfeito.
11: E já colocar os blocos de coleta certinho.
1: Quem tem dificuldade, tem como entrar em contato com vocês? De que forma para repassar? Porque chegou um recado aqui dizendo que na Blumenau, não sei qual região exata, não está passando. Como é que é isso? Se eu precisar avisar alguém que não está recolhendo.
11: A gente tem um contato específico, né, do programa Eco Sorriso para coleta seletiva, para as coletas de lixo no geral, que é o 669-9603-7730.
1: 7730, 9-9603-7730.
11: Isso, perfeito.
1: Pergunta do tipo, que dia passa no Jardim Primavera? Você pode responder para mim aqui.
11: Sim.
1: Ou lá nesse telefone, né?
11: Jardim Primavera, ele passa em segundas-feiras.
1: Segunda-feira. Então tá aí, para a dona de casa que perguntou, tá respondido. Na segunda-feira, no Jardim Primavera. Além desse trabalho, tem a questão dos ecopontos, né, Diogo? Nós temos alguma novidade sobre isso? Como é que tá nesse sentido aí?
11: A gente está fazendo uma reestruturação ali, principalmente, Marlene, no ecoponto da Avenida Noêmia Tonelo Dalmolin. Porque assim, a gente tem um descarte incorreto gigantesco, gritante,
1: uhum,
11: né, todos os dias. E aí as nossas equipes fazem a limpeza, às vezes até 2-3 vezes por dia. Né?
1: Para não ficar fedendo um lixo que era para ser limpo e seco.
11: E ainda assim, quando vai no dia seguinte, está lotado. Sofá, fogão, enfim.
1: Que não é para ir para ali,
11: não é para ir para o ecoponto.
1: Ecoponto.
11: E aí o que a gente realizou? Ele está sendo feito a pintura novamente, né? As câmeras, é importante mencionar para a população, elas estão funcionando, elas voltaram. A gente
1: então
11: já...
1: vai ter flagrante, eventualmente, isso. Aí vai ser responsabilizado quem fizer besteira, né?
11: Fizemos o paisagismo também, então assim, tá muito bonito, tá um ecoponto lindo, né? Ainda mais depois que eles começarem a pegar forma. Uhum. Então assim, a gente está tentando dar um novo visual para ver se a população tem esse pertencimento e esse cuidado ao ecoponto.
1: Sim. É do povo e é pro povo, né? E o povo tem que usar direitinho.
11: Isso. Mas, a priori, o restante de todos os outros mantém, né? Bem cuidados, a população tem participado bastante.
1: Onde estão os outros? Reforça aí, para quem não
11: temos
1: sabe.
11: Temos um ecoponto no Rota do Sol, né? Em frente ali, o centro de eventos. Temos um ecoponto também no Mário Reiter, na entrada do bairro. Temos um ecoponto no Novos Campos, né? No, na Zona Leste, ali na Praça da Integração. Uhum. Temos um ecoponto no modelo antigo, que é aquele de alvenaria, do lado da Escola Flor da Manhã, no bairro Boa Esperança. Temos um ecoponto também... e aí, esse da Avenida Noêmia, a gente fecha ali o I5. E é importante lembrar que a central de triagem de recicláveis, ela também funciona como um ecoponto para o grande gerador. Uhum. Então, para as empresas que possuem muitos recicláveis, eles podem entrar em contato com esse número que a gente informou e também fazer um agendamento e também levar diretamente para lá.
1: 996037730.
11: Isso, evitar, né, colocar nos ecopontos, porque também, como é grande quantidade, vai sobrecarregar.
1: É, uma empresa às vezes ocupa o espaço de muitas famílias. Estou perguntando aqui, Montserrat, que dia começa essa coleta? Está na sua lista já ou não?
11: Montserrat, ele vai entrar na próxima expansão.
1: Na próxima etapa. Isso. Eu fico feliz de ouvir que está com interesse aqui, sim, né? Vai ter que continuar usando o ecoponto, né?
11: Mas já dou uma boa notícia, que assim, vai ser poucos dias a gente já vai anunciar. A gente vai finalizar a orientação.
1: Só essa turma aqui, daí já vem os próximos.
11: Já vem os próximos. Então, acredito que ainda em julho a gente já anuncia a nova remessa.
1: Então, você está chegando perto da sua meta de fechar o 100% esse ano ainda. Será que dá certo?
11: Vamos chegar. Pelo que a gente projetou, todas as rotas, para a gente chegar em 100%, acredito, começo de agosto.
1: Muito bem. E o contato realmente é esse pessoal que está pedindo aqui. Eu estou passando o telefone, tá? Porque estão me mandando o endereço. Eu quero um saco no lugar tal.
11: Não, pode mandar mensagem no nosso contato
1: No celular do pessoal lá. Vocês dão um jeitinho de organizar isso, né? Porque quando passa a fazer o roteiro de coleta, eles têm sempre disponíveis os sacos, né?
11: Isso. Uhum. A nossa equipe de coleta, ela faz a reposição quando identifica que o saco está velho ou que não tem também.
1: Sim.
11: Mas caso a pessoa não tenha, ela pode entrar em contato com a gente, a nossa equipe leva. Mas caso até chegar o saco, né, ela pode utilizar caixa de papelão, sacola, saco plástico, transparente. A nossa equipe, percebendo que são recicláveis, eles passam
1: vão
11: e
1: levar.
11: Levam.
1: Tem que só ter o cuidado, né? Se tiver vidro, tem que ter cuidado,
11: se
1: né?
11: Se tiver orgânico, resto de comida, animais mortos, aí a nossa equipe, infelizmente, não coleta. Não,
1: não tem como, né, gente? Porque vai... O problema é que isso é material para reuso, né? Isso. A gente precisa lembrar disso. É para reuso mesmo. Justamente para evitar aquela cadeia de desperdício, né?
11: Isso. Porque daí, se o material reciclável chegar lá na central de triagem, a gente não vai conseguir reciclar ele. Ele vai voltar pro lixo. Então, por isso que é importante sempre ele estar bem limpo, bem cuidado, né? E bem separado.
1: Muito bem. Essa central de reciclagem, ela é mantida pelo município? Tem cooperativa? Como é que é isso?
11: Pelo município. Hoje, as equipes, elas funcionam, né, com contrato de cooperativa, né? A gente terceiriza a mão de obra, mas o setor, ele é totalmente mantido pelo município.
1: Para poder garantir que o serviço avance,
11: isso,
1: né?
11: Isso, exatamente.
1: E nós estamos melhorando nessa coleta ou nós estamos ainda passando vergonha?
11: Sim, estamos melhorando. Inclusive, a gente fez um treinamento com a nossa equipe de educação ambiental para mostrar os dados, né, que a gente tem avançado. De 2024 para 2025, a gente aumentou 11%, né, do que a gente coleta em coleta seletiva. Então, o que que significa? A população participando mais. E aí, de 2025 para 2026, a gente aumentou 4%. Então, assim, nos últimos 2 anos, 3 anos, a gente aumentou aí 15%. E acredito que com essa expansão, a gente vai aumentar mais. E aí, depois é só ir maturando mesmo a população para participar. E aí a gente agregando mais pessoas nessa meta.
1: É importante, né, que a pessoa se informe aí, porque se chegar a 100% da cidade com cobertura, não tem motivo nenhum para alguém não reciclar o seu resíduo, né, Diogo?
11: A nossa expectativa agora, chegando em 100% da cidade, é que a gente alcance em torno de 250 toneladas por mês recicladas.
1: 250 que não irão, vale destacar isso, para o aterro.
11: Para o aterro,
1: para os aterros em geral. Porque isso não tem fim, não, né? Quantos anos aí uma sacolinha de plástico fica...
11: E décadas.
1: Até degrau. A gente vai embora e a sacola fica, né? A sacola, ela é sobrevivente. Então, precisa ter o cuidado em relação ao reuso, se dá para reutilizar. Né?
11: Isso. Tanto que tem um dado científico, Marlene, que o primeiro plástico criado no mundo, ele ainda está na natureza.
1: Meu Deus!
11: E aí o criador, né, já...
1: Já foi, já está com o seu criador.
11: Sim.
1: Então, gente, olha, vamos amar as nossas sacolas plásticas a tal ponto, não é? De não deixar que elas fiquem aí por décadas, não é? Depois da gente ainda incomodando terceiros ou sem ter o seu destino, né? Precisa ter cuidado. Diogo, eu fico muito feliz de conversar sempre contigo. A gente sabe do seu cuidado, do seu amor por esse projeto, não é? Que tenho certeza que você trata como um filhinho seu, não é? O Eco Sorriso. Já foi premiado, inclusive. Deixa eu aproveitar e perguntar, o programa Zero Lixo nas escolas continua? Também,
11: sim,
1: ou não?
11: Inclusive tivemos uma reunião importantíssima com a secretária Adriana. Né? Ela está muito entusiasmada para a gente expandir no segundo semestre as Escolas Lixo Zero. E aí a gente também está reativando já as quatro primeiras, né? Algumas, a maioria manteve, né? Mas assim, perde um pouco o fluxo,
1: sempre,
11: mas a gente
1: tem
11: vai
1: que dar uma aquele olhar.
11: E aí a gente está muito esperançoso aí que a gente vai ter bons lucros também esse ano com as Escolas Lixo Zero.
1: Lucro financeiro mesmo, que você está falando, porque a gente pode transformar o nosso lixo, o resíduo, em dinheiro, né?
11: Também, exatamente. E aí também um lucro assim, positivo, né, no meio ambiente. É, a gente sempre menciona que, por exemplo, uma das atividades implementadas justamente no programa Lixo Zero, né, na redução do desperdício alimentar, e que depois foi expandido com um trabalho incrível também de apoio, aí até agradeço, né, a Central de Alimentação Escolar, que expandiu para as outras escolas, a gente conseguiu uma economia de quase 3 milhões em 2 anos.
1: Do gás de cozinha?
11: Tanto do gás de cozinha, mas também principalmente no uso adequado do alimento escolar.
1: Ah, né? Sim!
11: Calculando corretamente as
1: crianças. Evitar o desperdício, literalmente.
11: Não desperdiçando,
1: que
11: isso.
1: Que maravilha, hein? Que bênção.
11: Então,
1: isso.
11: Assim, são realmente, a gente consegue resultados em todas as esferas, né? Financeira, social, econômica, meio ambiente.
1: E é só um olhar atencioso que demanda um pouquinho de
11: isso.
1: Atenção de cada um, né?
11: Exatamente.
1: Então fica aí o chamamento, fica à vontade para chamar mais uma vez a nossa comunidade sorrisense a ser esse exemplo, né? A gente viu aí Brasil jogando com a seleção japonesa. Sim. De novo, aquele lindo espetáculo deles, não é? Perderam no campo, mas com certeza ganharam no entorno. Sim. Ali com muita força, né, Diogo?
11: Fizeram um trabalho lindo. Então, né, em nome da Secretaria de Infraestrutura, em nome do nosso secretário Milton, a gente convida a população, né, para ter esse olhar atencioso, dar uma chance para a coleta seletiva, né, vamos brincar assim, porque daí, conforme o tempo, a pessoa vai perceber que ela vai ter um amor por aquela atividade, vai colaborar com o meio ambiente, vai colaborar para uma cidade mais limpa, vai mostrar um exemplo para o filho e para a filha, né, de responsabilidade social, e a gente vai começar a cada vez mais construir essa cidade que a gente quer, né, limpa, organizada, bonita e atenciosa também com o seu meio ambiente.
1: Maravilhoso. E vamos parar de jogar lixo no rio, porque se a gente larga na rua, a gente está jogando sim no rio. Não é
11: exatamente
1: esse o caminho que o lixo percorre, o resíduo percorre, né? Vamos cuidar. Obrigada, Diogo. Sempre um prazer.
11: Agradeço,
1: parabéns.
11: Marlene, obrigado.
1: Vamos lá. Até o fim do ano a gente vai dar aqui a notícia da coleta 100% e eu faço questão que os ouvintes digam aqui também. Tô nessa, sem preguiça. Vamos lá. Intervalo, produção, rapidinho, 11h25, a gente já retorna e volto com o Fala Cidadão e com outros detalhes de matérias diversas que a gente já citou aqui. Não vou repetir, mas a gente já traz para você. Não sai daí, não.

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8: 11:29 agora.
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8: Sigamos mais um pedacinho aqui, né? O pessoal está sugerindo aqui fazer coleta seletiva nos postos de saúde, não é? Por causa dos copinhos descartáveis aí que vão todos para o lixo comum. Já passou isso para o Diogo para dar uma olhada lá, né? Não sei se tem alguma restrição por ser um órgão de saúde, talvez, não é? Mas já está repassado, tá, ouvinte? Só para dar uma satisfação para vocês aqui. E olha, devido aos prejuízos registrados nas lavouras, inclusive aqui da região, o Sorriso recebeu, de ontem até hoje, está recebendo o Seminário Nacional Tratando de Manejo de Nematóides, evento que acontece na Faculdade Atenas. O colega Rafael Silva passou por lá, ouviu autoridades no assunto que estão participando do evento.
9: As nematóides estão entre os principais desafios enfrentados pelos produtores rurais. Esses vermes microscópicos vivem no solo e atacam as raízes das principais culturas produzidas no estado, como soja, milho e algodão. A presença dessas pragas compromete o desenvolvimento das plantas, dificulta a absorção de água e nutrientes, reduz o crescimento das lavouras e provoca perdas significativas na produtividade. E para debater esse tema, Sorriso recebe o Seminário Nacional sobre o Controle de Nematoides, reunindo pesquisadores, produtores rurais, estudantes de agronomia e engenheiros agrônomos para discutir estratégias de manejo e controle, além de apresentar novas tecnologias para o enfrentamento dessas pragas no campo.
10: Nós temos um levantamento recente que foi feito agora em 2023, falando que a gente perde 10% de soja no Brasil, 9% de milho e 16% de algodão, que são as nossas três principais culturas. Então é um prejuízo gigantesco. O estado do Mato Grosso é o estado que mais produz soja no Brasil, mais produz milho e mais produz algodão. E o prejuízo é gigantesco. Em outro formato, de cada 10 safras de soja, a gente perde uma. De cada 10 de milho, perdemos quase uma. E de cada 10 de algodão, a gente perde quase duas, 1,6. Então, você imagina, esse é o prejuízo só pelo nematóide. Fora pragas, fora doenças, fora ervas daninhas, transporte, logística, clima e vários outros fatores. Então, é uma perca gigantesca que a gente tem só por nematóide.
9: E hoje a gente observa um encontro importante com produtores, estudantes, para identificar e fugir aí desse grande problema.
10: Exatamente. Então, esse é um evento diferente. Por quê? Normalmente, a gente faz eventos para falar para o produtor qual é o melhor manejo, qual é o melhor produto, qual é a melhor variedade, enfim. Não, esse não é um evento para a gente falar de como resolver esse problema. O evento é voltado para a gente levantar os problemas, criar uma proposta, que é o plano, para levar isso para o Ministério da Agricultura, para ele nos ajudar a criar normas, a criar regras, instruções normativas e talvez até projetos de lei que vão nos auxiliar a perder menos por nematóide.
9: O evento é promovido por meio de parcerias. Uma delas é com a Sociedade Brasileira de Nematologia. Segundo a presidente da entidade, o manejo dos nematóides varia de acordo com as características de cada região do país. O seminário percorrerá várias regiões justamente para ouvir as demandas dos produtores, acompanhar os estudos desenvolvidos e compartilhar pesquisas e tecnologias voltadas ao controle dessas pragas.
11: Aqui em Sorriso, a gente sabe que é uma região bem representativa de agricultura e onde o nematóide realmente é um problema bastante sério. O estado do Mato Grosso todo tem muitos problemas com nematóide e isso é uma vitrine para o resto do Brasil. E aqui a gente tem no Mato Grosso um grupo que já está há bastante tempo trabalhando com padronizações de metodologias, que é o Green, e esse grupo puxou essa discussão justamente para o estado, para a gente dar esse pontapé inicial. Esse tipo de evento vai começar a acontecer em todo o Brasil, para a gente realmente levar informação de dano de nematóide, de perdas e como a gente faz para padronizar laboratórios, padronizar metodologias, trazer melhorias para o manejo do nematóide, para que todo o agricultor, não só do Mato Grosso, mas do Brasil todo, tenha esse conhecimento do problema e saiba como dirimir essas perdas que os nematóides têm causado.
12: Você falou em laboratórios, né? Há várias pesquisas, inclusive aqui em Mato Grosso, assim também como no sul do país, e há um diferencial realmente entre o que aparece nessa região e o que tem no sul do país, por exemplo?
11: Isso. Na verdade, as espécies são as mesmas, só que o que acontece é, no sul a gente tem populações bem menores. Então, muitas vezes, solos mais argilosos, populações menores do nematóide fazem com que o produtor, muitas vezes, não acredite que o nematóide é um problema e aqui é muito mais fácil a percepção visual dessas perdas. Então, por isso que a gente vai começar a ouvir o Brasil todo, porque tem percepções diferentes, tem perdas diferentes, então a gente precisa entender as realidades para realmente ajudar o produtor.
9: Em que período da safra o nematóide é mais perigoso? O que ele provoca de grande impacto ali para o produtor?
11: Na verdade, desde o início a gente já tem o nematóide atacando. A partir do momento que a raiz começa a ser emitida, já tem nematóide entrando nessas raízes, causando perdas significativas, perdas secundárias pelo aumento de porta de entrada para fungos, para bactérias oportunistas, tem aumentado muito a questão de doenças de solo com altas populações de nematóide. Então, durante todo o ciclo, até o reprodutivo, a gente tem que ter a planta protegida, porque a partir do momento que o nematóide entra na raiz, ele vai causar perdas significativas. E hoje, na soja, a gente fala a cada 10 safras, a gente perde uma inteira por conta do nematóide. É muito dinheiro que a gente está perdendo.
8: Muito bem, que avance nessa busca por soluções. Parabéns pela iniciativa e nós vamos também trazer aí um relatório final deste evento, o que, que se decidiu por lá, porque ainda está em andamento aqui em Sorriso. Vamos falar dos parceiros?
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8: Obrigada, meninas. E olha, a Polícia Civil prendeu um homem investigado por exploração sexual de adolescentes. Aqui pertinho, município de Vera, Milena Moraes buscou detalhes e conta para nós.
14: A Polícia Civil cumpriu na última quarta-feira, na cidade de Vera, um mandado de prisão preventiva e um mandado de busca e apreensão contra um homem de 52 anos, investigado pelo crime de favorecimento de prostituição de criança, adolescente ou vulnerável. De acordo com as investigações realizadas pela equipe da Delegacia de Vera, o acusado utilizava vantagens econômicas para aliciar as vítimas. Ele oferecia dinheiro e benefícios a adolescentes em troca de favores sexuais e do envio de fotos íntimas. Ao todo, quatro adolescentes denunciaram o suspeito em Vera. A apuração policial confirmou a veracidade dos relatos por meio de provas técnicas. Entre as evidências obtidas, há a quebra de sigilo bancário do suspeito, que comprovou transferências financeiras diretas para uma adolescente de apenas 13 anos de idade. A ficha criminal do investigado aponta ainda para a reiteração das condutas ilícitas em mais de um município. Somente na delegacia de Vera, o homem já foi indiciado em dois inquéritos pelo mesmo crime, envolvendo vítimas diferentes, além de registrar indiretamente por outros delitos. Além disso, a conduta criminosa se estendia também para cidades vizinhas. O investigado também foi indiciado em um inquérito policial na cidade de Feliz Natal, pela prática do mesmo crime, onde foi identificada mais uma vítima. Diante da gravidade dos fatos e do risco de continuidade das práticas criminosas, delegado Jailson Pérez, titular da unidade de Vera, representou pela prisão preventiva e pelas buscas na residência do acusado. Medidas que foram deferidas pelo Poder Judiciário e cumpridas na última quarta-feira. Durante a ação, os investigados apreenderam dois aparelhos celulares que serão submetidos à análise pericial e extração de dados autorizada. De acordo com o delegado Jailson Pérez, os arquivos e históricos de conversas poderão contribuir para robustecer as investigações, cruzar dados entre os municípios e identificar possíveis novas vítimas. O preso segue à disposição da justiça e as investigações continuam para identificar possíveis outras vítimas. Eu sou Milena Moraes, para a Voz do Povo.
8: Obrigada pelas informações. É lamentável, não é, gente? Olha, que coisa terrível. Vamos para o intervalo? Rapidinho, nós já voltamos daqui a pouco, trazendo informações a respeito do concurso da Polícia Militar. O governo do estado está pretendendo agora zerar a lista dos aprovados neste concurso. Inclusive, Sorriso deve receber no grupo que vem para a formação aqui destes policiais. A gente vai saber já já.
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8: 11h45.
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8: Bora falar de segurança pública. Olha só, o governo de Mato Grosso está convocando novos soldados para reforçar a Polícia Militar e assim zerando a fila do concurso público. Rafael Ávila traz os detalhes.
1: As forças de segurança de Mato Grosso vão receber um importante reforço no efetivo. O governador Otaviano Pivetta anunciou a convocação de 220 policiais militares do último concurso público da instituição. O chefe do Executivo Estadual reforçou o dever do Estado em garantir a tranquilidade dos cidadãos.
2: Nós precisamos andar nas nossas ruas sem medo. Nós precisamos de paz, nós precisamos de tranquilidade para viver. Então, a gente precisa atender o chamado do Estado.
1: O chamamento oficial do governo do Estado zera a lista de soldados que aguardavam a convocação. O comandante-geral da Polícia Militar, Coronel Fernando Tinoco, explica que após o período de treinamento, as equipes serão distribuídas estrategicamente para reforçar o policiamento no interior.
3: São profissionais que irão formar nos polos, em especial no interior do Estado, atendendo realmente a sociedade mato-grossense de uma forma igualitária, distribuindo já de imediato esses policiais para que eles possam se identificar com a região onde estejam se formando, criando raízes e possam atender todo o estado de Mato Grosso.
1: Durante a solenidade na capital, o governador Otaviano Pivetta também anunciou um projeto de lei que vai permitir novas promoções nas carreiras militares. No Corpo de Bombeiros, 18 capitães serão promovidos ao posto de major e 50 primeiros sargentos chegam à graduação de subtenente. O comandante-geral dos Bombeiros Militares, Coronel Flávio Gledson, destaca o orgulho da corporação com o reconhecimento.
4: Para nós é um grande orgulho, uma grande satisfação interna, porque isso dá a possibilidade dessas pessoas se sentirem mais motivadas, reconhecidas, a família percebe isso. Então, para nós é sem dúvida nenhuma um dia de grande felicidade. Isso que aconteceu hoje, todo o Corpo de Bombeiros se sente muito feliz pelo que o governador Otaviano Pivetta fez hoje pelos bombeiros do estado de Mato Grosso.
1: Já na Polícia Militar, a medida vai beneficiar 45 capitães, que subirão ao posto de major. O projeto de lei com as atualizações de carreira já foi enviado para análise e votação dos deputados na Assembleia Legislativa. Desde que assumiu o comando do Executivo Estadual, em abril deste ano, o governador já convocou mais de 1.000 profissionais para reforçar o policiamento e combater a criminalidade em Mato Grosso.
8: Tudo bem, como eu disse no começo, na chamada da matéria, Sorriso vai receber parte desse grupo convocado, não é, para esta formação que está sendo agora interiorizada, segundo a fala do próprio governo do estado de Mato Grosso. E por falar em concurso público, né, a pergunta que não quer calar aqui em Sorriso é: cadê o concurso público da Prefeitura de Sorriso, prometido na campanha eleitoral, não é, pela gestão atual, prometido aí em falas pós-eleição? Já passou um ano e meio de mandato, não é? Passou o ano inteiro no passado para a organização, já passou o primeiro semestre que era para ser lançado edital, falas do próprio gestor. Então vamos deixar em nome de quem está esperando aí a perguntinha: cadê o edital do concurso público da Prefeitura Municipal de Sorriso, né? Prefeitura entregou ontem nova horta comunitária lá no Mário Reiter e deve atender com isto pelo menos 40 famílias de lá. O Rafael Silva esteve presente, acompanhou e relata os detalhes.
5: Alimentação saudável, geração de renda e segurança alimentar para as famílias sorrisenses. Esses são os principais objetivos da entrega de mais uma horta comunitária em Sorriso. Desta vez, o residencial Mário Reiter foi contemplado com um espaço capaz de atender mais de 40 famílias. Além da área para o cultivo, os participantes receberão assistência técnica, adubo, sementes e mudas, garantindo as condições necessárias para a produção de legumes, verduras e hortaliças de qualidade.
6: Em especial, entregamos hoje a quarta horta comunitária, regida, então, gerida pela Secretaria de Assistência Social, que beneficia aí várias famílias em situação de vulnerabilidade.
5: Como que funciona? Quem que planta aqui? São membros da secretaria?
6: Funciona da seguinte forma: quem faz a gestão, escolhe as famílias que serão beneficiadas com os canteiros, é o CRAS de referência. Então, aqui no caso do bairro Mário Reiter, quem vai fazer a gestão é o CRAS São Domingos, escolhe as famílias, acompanha essas famílias através de reuniões periódicas.
5: E o que será plantado aqui e cultivado?
6: A gente vai ouvir também a demanda deles. Nós temos um coordenador, né, que acompanha todo esse suporte técnico, e tudo que eles tiverem desejo aí a gente vai plantar, sim.
26: Para a gente aqui é uma grande oportunidade, né, estar aqui
0: recebendo esse momento tão esperado, que há muito tempo que o pessoal, os moradores, estava pedindo para a gente estar correndo atrás. E eu, como presidente, estou indo atrás em busca de muitas coisas aqui para a gente, e a gente tem uma grande oportunidade. Na realidade, não é só em questão da horta, né? Aí o pessoal também vai estar podendo comer suas verduras fresquinhas, né? E tudo na vida tem aquele começo, né? E você tem que estar, como se diz, aquela história de... Você tem que se prevenir, né? A gente tem a prevenir a nossa saúde. E o pessoal aqui vai estar comendo saladas, suas verduras, assim, fresquinha, da hora. E aí, como agora eu fui a delegada também agora da saúde, isso aí também já é um prato cheio para dar um grande alcance para estar conversando com a população, para estar alimentação saudável, tudo isso aí também conta muito, né? E o postinho também vai aliviar bastante questão de problemas, né? Muitas coisas aí que vem em benefício à nossa horta, né? Okay, e aqui a gente tá muito feliz sobre aí agradecer mesmo essa grandiosa oportunidade.
7: A horta comunitária, ela vem assim para beneficiar as famílias da comunidade local ali, né? Onde que a prefeitura entra com espaço, a água, assistência técnica, para eles produzirem hortaliças. Produzir para o consumo próprio, né? Produzir algo ali de qualidade, algo livre de agrotóxico. E também serve para ter uma renda, porque como a gente não supre toda a necessidade deles, eles podem comercializar para comprar novas sementes, novas mudas e assim por diante. Eles podem fazer aqui do até mesmo uma renda, né? Uma fonte de renda das hortas.
5: O projeto da Horta Comunitária é coordenado pela Secretaria Municipal de Assistência Social. As unidades dos CRAS serão responsáveis por acompanhar e orientar as famílias beneficiadas, garantindo o desenvolvimento das atividades e o fortalecimento da produção ao longo do projeto. Durante a entrega da Horta Comunitária, o prefeito Alei Fernandes afirmou que novos investimentos serão realizados no bairro. Entre eles, está a implantação de um espaço destinado à realização de feira livre.
9: O Reiter inaugurando essa horta aqui, agora já veio o sobrite, vão poder plantar aí, tem as famílias que estão inscritas, né? E é um programa social importante, né? Onde as pessoas levam comida para a mesa, comida feita com todo amor e carinho aqui por elas mesmas, e ainda consegue comercializar e ganhar dinheiro. A gente espera em breve aí retomar o projeto da feira, que é aqui ao lado. Já inauguramos duas grandes escolas aqui no Mário Reiter, né, esse ano, e também estamos lançando agora, né, o projeto da grande UPA aqui do Mário Reiter, e com isso mais um dia de alegria, poder entregar essa horta aqui, né, para a comunidade. É um momento importante, é um projeto importante, e a gente fica feliz com isso.
10: Bom, e não para por aqui, né? Outra horta já em andamento também.
9: Isso, são várias hortas aí, né, programadas na gestão aí, através da assistência social e a coordenação de hortas comunitárias, e assim a gente vai avançando, né? Esse programa, ele é um programa muito importante, um programa, como eu falei, que traz qualidade de vida para as famílias,

0: 79.
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2: Vamos lá, para a gente ir fechando aqui, vou chamar o repórter Felipe Medeiros e lembrar a todos nós que precisamos ser gratos por vivermos em um país que até agora, pelo menos, não tem essa grande afetação por terremotos, né? Como houve recentemente, não só na Venezuela, mas em outros pontos também, de outros países, enfim, mas a Venezuela numa situação lamentável. Imigrantes venezuelanos agora no Brasil estão arrecadando doações para o seu país. Vamos ouvir.
3: A solidariedade não conhece fronteiras. Em Roraima, estado brasileiro com o maior número de venezuelanos no país, um grupo de 4 mulheres migrantes, donas de empresas, encontrou uma forma de ajudar as famílias atingidas pelos terremotos na Venezuela.
4: A gente tem um apreço muito grande por Roraima, por tê-lo recebido, e hoje está vendo também como Boa Vista, como todas as pessoas que conhecem a gente, que acreditam também na Venezuela, estão ajudando as pessoas.
3: Gerlis Aguilera está no Brasil desde 2019 e é dona da empresa Migos Donuts. Nas últimas semanas, a doceria dela virou também ponto de doação de alimentos e itens de primeira necessidade.
4: Essa ajuda vai chegar e que essa ajuda está sendo para o bem. Então, tudo que pode ser doado, os alimentos, roupas, medicinas, itens de higiene básico, a gente não está recebendo dinheiro, não está recebendo doação no Pix, mas quem já foi cliente da loja, quem já é amigo e quer fazer alguma doação e está longe de Boa Vista, eles podem fazer a compra e enviar para um dos nossos endereços.
3: A meta das mulheres é encher uma carreta de 30 toneladas que deve sair ainda esta semana de Roraima em direção ao município de Santa Helena de Uairém, primeira cidade venezuelana pela BR-174.
4: A gente não está aqui porque um familiar perdeu alguma coisa, a gente está aqui porque a Venezuela toda está perdendo muita coisa. A Venezuela toda está perdendo muita família. Eu realmente não quis ficar só na ansiedade e assistindo, só na ansiedade sabendo. Se eu compreendo e eu sei que eu tenho algo que possa ajudar as pessoas. E foi por isso que eu saí de não fazer nada para fazer alguma coisa que possa transformar quem está lá sofrendo.
3: O apoio dos brasileiros tem reforçado a campanha. Segundo Gerlis, a mobilização deve continuar para ampliar a ajuda às vítimas.
4: Essa tragédia para a Venezuela é uma coisa terrível, assim, é muito dolorosa. A gente não sabe como vai se recuperar. E é uma coisa que a gente tem muito clara que talvez a nossa ajuda não chegue nesse momento onde as pessoas estão ainda embaixo dos escombros, mas vai chegar lá em 10, em 15 dias, quando as pessoas já não têm rumo, quando abaixaram as visualizações, quando ninguém mais está lembrando da Venezuela, é que nossa ajuda vai chegar. A gente está sabendo muito disso, a gente está perto, mas está longe da Venezuela ainda, não tá, o envio vai ser terrestre, mas nós acreditamos que vamos chegar em um momento muito positivo e a ajuda vai beneficiar realmente muito quem está precisando.
3: Para saber como doar, basta seguir a conta Migos Donuts no Instagram. Em outras cidades brasileiras, como São Paulo e Manaus, aumentam as campanhas de arrecadação de alimentos, água potável e materiais de higiene pessoal. Enquanto a ajuda se amplia, o balanço da tragédia continua crescendo. O número de mortos nos terremotos que atingiram a Venezuela já se aproxima de 2 mil. Segundo a ONU, cerca de 50 mil pessoas ainda estão desaparecidas.
2: Imagina, né? Pode se configurar aí numa das maiores tragédias do planeta, né? Este terremoto aí. A gente agradece por viver num local, entre aspas, até agora, pelo menos tranquilo, né? E se pudermos auxiliar, com certeza a ajuda será bem-vinda, é ajuda humanitária.

0: né? Vamos encerrando por aqui. Alexandre Garcia já está na linha. A gente agradece a sua audiência. Esteja você onde estiver acompanhando a Voz do Povo. Trabalhamos com a central técnica da colega Lissa Maria. Pedro Henrique no apoio com edições e imagens. Amanhã às 10, se Deus permitir, estaremos de volta.
1: Tchau, tchau, pessoal. Boa quinta-feira e até amanhã.
2: Ótima quinta e até amanhã, se Deus quiser.
0: Pensaram demais as duas aqui.
1: A sexta.
0: Querendo sextar.
2: Eu não. Eu fiquei só esperando uma se sexta. Ela errar o dia ou não.
0: Você ia corrigir ou ia no embalo?
2: Não, eu ia corrigir porque a gente não pode voltar uma casa, né?
0: Não pode, né? Tá certo. Obrigada, gente. Amanhã a gente se vê, se Deus permitir. Alexandre Garcia chegando. E aproveite. Quinta ou sexta tem que aproveitar. O dia tá aí. Deus fez pra nós, né? Sejamos gratos, então. Até amanhã.

0: amigo veterano advogado, 50 anos de política e de trabalho em tribunais superiores de Brasília, me contou que fora procurado por dois advogados amigos pedindo conselho. Eles disseram que haviam sido sondados pelo líder do PL na Câmara, deputado Sóstenes Cavalcante, para que o ajudassem, né? Naquela descoberta, na casa dele, de quase R$470 mil em dinheiro vivo, moeda corrente, que denota greve bancária, falta de confiança nos bancos, né? Ou necessidade de não registrar o dinheiro. Meu amigo me contou que os aconselhou a não entrarem nessa que seria uma fria. Meu amigo conta que mesmo assim eles entraram, certo? Não resistiram à oferta de honorários, pois acabam de ser objeto de busca e apreensão. E ainda encontraram dinheiro com eles. Tem gente que fala em 400 mil, não sei. O que eu vi foi uma foto de um suposto livro de direito oco. Direito oco? Não, o livro oco. Talvez direito oco também. E lá dentro, dois maços, cada um com 100 notas, 100 cédulas de papel, uma de 50, o que dá 5 mil, e outra de 100, o que dá 10 mil, dá 15 mil. Que é, se fosse só isso, seria pouco, né? 15 mil dá pouquinho mais de 0,1% do valor do contrato de divorciar com a família Moraes, né? Mas está aí o envolvimento. O meu amigo lamentou que os seus amigos advogados, seus colegas, não tivessem ouvido o conselho. Eu lembrei que uma vez pastores ou bispos da Igreja Renascer, ao entrar nos Estados Unidos, estavam com $56 mil dentro de uma Bíblia oca. 2007 foi isso. Mais uma outra conta aqui. A Polícia Federal, bom, ainda sobre essa busca e apreensão, né? Todo mundo dizendo, não é o objetivo, não é o deputado Sóstenes Cavalcante. Mas claro que é, ele é o peão disso, né? É o eixo. Operação Rent-a-Car, ou seja, autolocadora. Uma autolocadora está sendo usada para lavar o dinheiro, ou seja, tornar legal o dinheiro que fica em casa de coisa de verba, de cota, de verba de gabinete, essas coisas. Essa é a investigação da Polícia Federal. Mas há uma outra investigação da Polícia Federal que me deu um susto agora. É aquela em que se investiga o Lulinha, se investiga o Careca do INSS, né? Se investiga, enfim, aquela crueldade que fizeram com milhões de aposentados e pensionistas idosos que tiveram desconto sem ter sido autorizado o desconto, o que deu aí ao redor de R$6 bilhões ao longo do tempo. Está numa informação de bastidor que um relatório da Polícia Federal respondendo a uma cobrança do ministro relator André Mendonça sobre urgência nas apurações, que responderam que só são 11 policiais trabalhando com 1.700 indícios de provas, etc., e que cada um desses indícios, os 11, levam 6 dias. Né? Numa operação aritmética rapidinha, dá, em dias corridos, 954 dias. Tirando feriado, sábado e domingo, significa uns 3 anos para chegar a uma conclusão. Terrível isso, né? Outro fato que eu preciso registrar é que o juiz da 8ª Vara Civil de São Paulo negou uma liminar pedida pelo Ministério Público Federal queria obrigar o Hospital Einstein, que é um hospital de referência, de excelência, a abrir cotas para residentes negros, quilombolas, trans, indígenas, deficientes. E aí, como é que fica o preceptor? Né? Cada residente tem um preceptor que fica observando. Às vezes, o preceptor vê que o residente não conseguiu fazer uma sutura, né? Não conseguiu identificar um órgão. Né? E depois tem essa, né? Essa questão das cotas. É incrível como contrariam a Constituição na cara da gente, dos alfabetizados que leem. O principal artigo da Constituição, o caput do principal artigo, que é o 5º, diz: todos são iguais perante a lei, sem distinção de qualquer natureza. De Brasília, Alexandre Garcia.
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0: Muito boa tarde para você que acompanha a programação da Sorriso FM. Eu sou o Rafael Silva e chego na área com mais uma edição do seu Resenha Esportiva, com muita informação do mundo do esporte para você. A ASF estreia hoje em Sorriso pelo Campeonato Brasileiro de Futsal. Carlo Ancelotti inicia a preparação para o duelo com a Noruega e busca substituto por Paquetá. Estados Unidos avançam, Bélgica vira jogo histórico e Inglaterra confirma vaga nas oitavas de final. Vamos acompanhar o resumo da Copa do Mundo desta quarta-feira. Essas e outras informações você acompanha a partir de agora no programa Resenha Esportiva, que já está no ar.
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0: Alô, meu amigo, alô, minha amiga, estamos por aqui. Mais um dia, dia 2 de julho de 2026, com muita informação do mundo do esporte para você. E a gente já começa lembrando aqui, ó, hoje temos estreia do Sorriso Futsal, jogando em casa contra o Magé Futsal aí, né, estreia no Campeonato Brasileiro de Futsal, tá, pessoal? O jogo acontece às 19 horas desta quinta-feira, é o Lobo, pessoal, é o Lobo de Sorriso entrando em quadra. Vamos acompanhar este grande jogo, né? Possivelmente estarei lá na arquibancada acompanhando este grande momento, né? Para que eu possa trazer todos os detalhes dessa partida para você nesta sexta-feira. Mas os ingressos estão aí, tá, pessoal? A partir de R$20. Então vá um pouquinho mais cedo para você conseguir um bom lugar, empurrar a equipe do Sorriso rumo aí, né? Para que possa ter uma boa campanha no Campeonato Brasileiro de Futsal, beleza? Então, Sorriso Futsal e Magé Futsal às 19 horas na Arena Sorriso, nesta quinta-feira, pelo Campeonato Brasileiro de Futsal. Muito bem, a gente continua falando por aqui dela, Copa do Mundo, isso mesmo. Vamos trazer o resumo aqui das três seleções que estão classificadas para a próxima fase. São elas: Estados Unidos, Bélgica e Inglaterra. Os três países sedes da Copa do Mundo estão garantidos nas oitavas de final. Depois de Canadá e México, foi a vez dos Estados Unidos confirmarem a classificação com vitória por 2-0 sobre a Bósnia. A partida contou com um trio de arbitragem brasileiro, que teve bastante trabalho ao longo dos 90 minutos. O adversário dos norte-americanos na próxima fase será a Bélgica, em um dos jogos mais emocionantes do mata-mata até agora. Os belgas venceram o Senegal por 3-2 de virada. A seleção africana chegou a abrir 2-0 e sustentou a vantagem até os 41 minutos do segundo tempo. Mas a Bélgica reagiu e virou o placar. O gol da classificação saiu nos acréscimos, em cobrança de pênalti marcada após revisão do VAR. A Inglaterra também confirmou presença nas oitavas, mas precisou buscar a virada diante da República Democrática do Congo. A vitória por 2-1 teve como destaque Harry Kane, que marcou mais uma vez e ultrapassou Pelé na lista de maiores artilheiros da história das Copas do Mundo. Então, os resultados saíram da seguinte forma: os Estados Unidos venceu a Bósnia por 2-0, Bélgica venceu o Senegal por 3-2 e a Inglaterra também venceu a República Democrática do Congo por 2-1, tá? Então, essas três equipes, as três seleções estão aí classificadas, né, para as oitavas de final. E ressaltando, tá, as três seleções aí dos países sedes, Canadá, Estados Unidos e México, estão classificadas para a próxima fase do mata-mata, viu? É Copa do Mundo! E no próximo bloco eu trago informações aí sobre a preparação da seleção brasileira para o jogo de domingo.
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0: Muito bem, a gente já volta aqui com informações para você. Olha só, a seleção brasileira volta aos treinamentos nesta quinta-feira em Nova Jersey, iniciando a preparação para o confronto contra a Noruega, pelas oitavas de final da Copa do Mundo. A atividade marca o primeiro trabalho tático comandado por Carlo Ancelotti desde a vitória sobre o Japão e deve começar a desenhar a equipe que entrará em campo no domingo. O principal desafio do treinador será definir quem ocupará o lugar de Lucas Paquetá, que sofreu uma lesão muscular na coxa esquerda. Além da mudança no meio-campo, a comissão técnica também estuda a melhor estratégia para neutralizar Haaland, principal referência ofensiva da seleção norueguesa. O treino acontece aí por volta do meio-dia, ou seja, já está acontecendo no CT de Columbia Park, com os primeiros 15 minutos liberados para a imprensa. Às 15h30, o atacante Endrick concederá entrevista coletiva no hotel onde a delegação brasileira está concentrada. A preparação será concluída com mais dois treinamentos, na sexta e no sábado, antes da viagem para MetLife Stadium, palco da partida decisiva. Sem divulgar boletins médicos ou prazos de recuperação, a CBF mantém sigilo sobre a evolução dos atletas lesionados. Internamente, porém, o cenário é diferente para cada caso. Enquanto a recuperação de Rafinha é vista com maior otimismo para uma possível sequência no retorno, a situação de Lucas Paquetá exige mais cautela, tornando praticamente inevitável uma alteração no time titular. Entre as alternativas avaliadas por Carlo Ancelotti, Danilo Santos aparece como favorito para assumir a vaga de Paquetá. A mudança manteria a estrutura da equipe, reforçando o setor ao lado de Casemiro e Bruno Guimarães. Outra possibilidade é apostar em uma formação mais ofensiva. Nesse cenário, Matheus Cunha poderia atuar mais recuado na criação das jogadas ou Gabriel Martinelli assumir uma função central após boa atuação diante do Japão. Bom, em relação ao Haaland, do outro lado, né, a Noruega chega embalada após eliminar a Costa do Marfim nas oitavas de final e aposta no excelente momento, né, dele. O atacante marcou 5 dos 10 gols da equipe na competição e concentra metade da produção ofensiva dos europeus. Ou seja, metade dos gols marcados pela Noruega foram aí feitos por nada mais, nada menos do que Haaland. Ou seja, a seleção brasileira tem uma missão muito difícil, uma missão dura, mas é Brasil, meus amigos, é Brasil. Se não for sofrido, não é Brasil. Bom, a equipe então retoma, né, os seus treinamentos nesta quinta-feira, vai ter outras sessões ali, além de hoje, sexta e sábado, antes de viajar para o local da partida, tá? Então, Carlo Ancelotti tem algumas dúvidas aí em relação ao substituto de Lucas Paquetá. Como a gente comentou, acabou tendo aí uma lesão grave em uma das coxas e possivelmente está descartado da Copa do Mundo, tá, pessoal? Então, possivelmente, Lucas Paquetá não retorna mais jogar pela seleção brasileira nesta Copa de 2026. Em jogos, 6 seleções que entram em campo e apenas 3 passam para a próxima fase, tá, pessoal? Nada muda por enquanto. Muito bem, a gente tem a Espanha que enfrenta a Austrália a partir das 15 horas, horário de Brasília. Nós temos um pouquinho mais tarde Portugal e Croácia às 19 horas, também horário de Brasília. E fechando o dia, Suíça e Argélia às 23 horas, também horário de Brasília. Lembrando, reforçando aqui, apenas 3 seleções passam para as oitavas de final. É 16 avos, viu, meus amigos? Está acontecendo. Próximo final de semana já começamos aí as oitavas de final e a Copa do Mundo continua, beleza? Obrigado pelo carinho da sua audiência. Amanhã, sexta-feira, a gente está de volta.

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9: Meio-dia e 24 minutos.

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7: Meio-dia e 33 minutos.

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4: Meio-dia e 42 minutos.
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3: Olá, sorrisenses, excelente tarde de terça-feira, ou terça não, quinta-feira, dia 2 de julho, iniciando aqui o nosso Boa Tarde Sorriso, edição então dessa quinta-feira, abraçando você de toda a região que liga e se liga com a Sorriso FM. Quem tá por aqui é o Claudinei Sorci, é um prazer enorme falar contigo ao vivo, aqui no Estúdio 1, estúdio principal da sua Sorriso FM, nessa tarde de quinta-feira, dia 2 de julho. Hoje é o dia da independência do estado da Bahia, hoje também é o dia dos bombeiros aqui no Brasil. Aproveitando aqui, parabenizando a todos os bombeiros do 5º Batalhão, em nome do Major Kunze, abraçando a todos esses combatentes e guerreiros do fogo. Hoje também é o dia do hospital. Bom, 99634-6964 é o nosso Sorrisap, onde você participa, manda recado, manda alô, enfim, fique à vontade. Grupo Menos é Mais, e aquela Matadinha de Saudade.

0: Luan Santana com violão aqui no seu Boa Tarde Sorriso. Excelente tarde, 1:10 na Sorriso FM.
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0: A boiadeira Ana Castela sem você.
1: Tá
0: todo mundo aqui, inclusive que bacana, hein? Te peguei ouvindo a Sorriso FM nessa quinta-feira maravilhosa. Vamos juntos?
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0: 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Agora tem o Henrique Juliano com o Amor dos Outros.

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1: Meus amigos me perguntaram lá na escola quando eu queria que eu vou ser. 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

0: Eléo e Rafael na Sorriso FM com os meninos da pecuária. 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

0: Jorge Matheus. Obrigado, Bruninho Davi.
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3: Então você já sabe como é que é, né? Aumenta e gruda que você tá aqui na Sorriso FM. O nosso Boa Tarde Sorriso. Quem fala contigo por aqui é o Claudinei Sorce. Prazer enorme estar aqui contigo nessa quinta-feira, 2 de julho. 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E atenção, a Sorriso FM está te dando aqui uma cartela. É isso mesmo. Participa aí com a gente no nosso Sorrisap 996346964. Você manda pra cá a palavra-chave Arraiá, Rainha da Paz, nome completo e boa sorte. Quem sabe pode ser você o sortudo ou a sortuda e faturar aí essa cartela do quinto Arraiá, Rainha da Paz.
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3: 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E lembrando pra você que vem aí esse quinto Arraiá da Rainha da Paz. O pessoal tá participando já aqui no nosso Sorrisap 996346964 e você pode participar também. Aproveitando aqui e já atendendo algumas participações dos ouvintes nessa tarde de quinta-feira. Quem tá comigo aqui participando, deixa eu ver. Alô, alô, boa tarde para o Marcelo Deodato. Fala, Marcelo. bairro Primavera. Tá com a gente aqui na Sorriso FM também. Grande abraço, ótima tarde, tá? Rosalina Dias Bonfim também tá com a gente. Ela tá dizendo aqui que é do Portal Caiabi. Ótima tarde pra você, tá bom, Rosalina? E a todos aí no Portal Caiabi, grudados aqui na Sorriso FM. Quem também tá por aqui, Leonice de Lourdes, do bairro União. Fala, Leonice. Boa tarde, minha querida. Boa sorte também, tá bom? Com essa cartela aí. Quem também tá participando com a gente aqui, tá pedindo música, é o Robson. Fala, Robson.
2: Boa tarde.
3: Boa tarde. E aí, tudo certo?
2: Trabalho na fazenda Três Pires dos Piscinhos, aqui na Culeta do Algodão.
3: Que maravilha!
2: Eu queria pedir uma música aí de Zezé Camaluciano aí, pode ser qualquer um aqui.
3: Tá no ponto pra você aqui, hein?
2: Serviço aqui, colhendo algodão dos Piscinhos. Queria pedir a música de Zezé Camaluciano aí. Canta, Vila Osmar!
3: Eita, Vila Osmar, velho falado, hein?
2: Boa tarde, meu amigo de Vera, que mora em Vera.
3: Falou, Robson, um grande abraço pra você, meu camarada, bom trabalho aí, já tá saindo o seu Milosmar, tá? Quem também participa comigo aqui, tá sempre grudado com a gente, é o Gelson Gaito, morado do Bosque. Fala, Gelson, como é que você tá, garoto?
13: Alô, boa tarde, aqui é o Gelson, quero participar do sorteio, Arraiá, Rainha da Paz.
3: Já tá coloca participando aí, hein? Aí, já tá Gaito, com o nome Gelson, aqui.
13: Aqui do Morada do Bosque, manda uma moda boa pra nós aí do... Eduardo Costa aí, tamo junto.
3: Ô Gelson, vou tocar aqui o Zezé de Camargo e Luciano atendendo o Robson, que pediu primeiramente. Na sequência tem o seu Eduardo Costa, tá? Forte abraço pra você e essa paulada agora a 1h37 da tarde dessa quinta-feira, aumenta e gruda.

0: Nova música de trabalho do Eduardo Costa. Imagina eu aqui no seu Boa Tarde Sorriso, volta edição dessa quinta-feira. E onde você tá ouvindo a Sorriso FM, hein? Sorrisap 996346964 tá liberado. Fala com a gente aí. 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Sorriso FM, 16 para as 2.
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2: Boa tarde. O governador de Mato Grosso, Otaviano Piveta, anunciou na última quarta-feira a convocação de 220 concursados da Polícia Militar. Com a nova convocação, o governo de Mato Grosso zera a fila de soldados do último concurso público. O anúncio foi feito durante a reunião no Palácio Paiaguás com representantes das forças de segurança, parlamentares e os concursados, e integra as ações do governo de Mato Grosso para fortalecer as corporações e valorizar os profissionais da área. Eu sou Milena Moraes para o Giro de Notícias.
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0: Pessoal, fez parte da minha história na minha infância, não sei da sua, tá? Morreu aos 64 anos o ator Hikaru Kurosaki, conhecido pelos fãs como Eterno Jaspion, lembram? Pois é, a informação foi divulgada pelo site japonês Zakil, do grupo Sankei. O falecimento também foi confirmado por um colega da Associação de Mergulho da cidade de Motobu, em Okinawa, onde o Kurosaki vivia há mais de 30 anos. No Brasil, a série O Fantástico Jaspion estreou em 1988 e se tornou um dos maiores sucessos da televisão entre os fãs de produções japonesas. Nas redes sociais, o ator Hiroshi Watari, que interpretou o Boomerang e contracenou com Kurosaki, lamentou a perda e agradeceu pelos momentos que viveram juntos nos palcos e também nas gravações da série Jaspion. Bom, mudando de assunto aqui, quero mandar um abraço especial pro Joel José Firmino. Fala, Joel, como é que você tá? Tudo bem? O Joel mandou uma foto aqui e um áudio também. Tá com a marmita, tá almoçando nesse momento, então. Bom apetite pra você, tá bom? Boa tarde e também boa sorte pro Joel que tá no trabalho. Maísa Bus, bairro União, também tá com a gente. Fala, Maísa, e aí, como é que tá? Tudo bem? Grande beijo pra você, vamos juntos, hein? Quem também tá aqui com a gente é o Fernandinho. Fala, Fernandinho. E o Aristeu. Fala, garotão. Como é que você tá, Aristeu? Tudo bem? Pessoal ali do Industrial 2, sempre ouvindo a gente. E você tá onde? Manda pra gente aqui no Sorrisap 996346964. Aproveita também e participa aí da promoção. 1h49.

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1: Bruno e Barreto Sorriso na Sorriso FM. E é você ligado no nosso Boa Tarde Sorriso que tá rolando por aqui nessa quinta-feira bacana. Que bom saber que você tá ouvindo aqui a Sorriso FM. Falando agora de 20 anos em hits, Lepo Lepo, o hino

de Camaro Amarelo. O personagem de Lepo Lepo era um pé rapado, mas que mesmo com o salário atrasado, garantia o seu talento e compensava tudo de outra forma. Vamos então ao Lepo Lepo. Valeu, Lepo.

0: nessa batida gostosa aí, Fiorella, Namorando Sem Namorar, com a participação do Guilherme Benuto, fechando aqui a nossa primeira hora dessa quinta-feira.
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0: 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E o grupo New Order anunciou nessa quinta-feira que virá ao Brasil para um show único em 2026. A banda se apresentará em São Paulo no dia 25 de novembro. A banda de hits como Bizarre Love Triangle, Blue Monday e Rigwit tem mais de 4 décadas de carreira e se firmou aí como um dos grupos mais icônicos da música britânica. O grupo veio ao Brasil pela última vez em 2018. Aumenta o volume e sinta a pressão. New Order.

0: e Camargo e Fred e Fabrício. Não quero te perder. Ótima tarde pra Geniane Fior. Fala, Geniane, como é que você tá, sua linda? Tudo bem? Trabalhando aí, tá no transporte coletivo? Grande abraço, obrigado pela carona. Tá sempre com a gente aqui. Quem também nos ouve é o Matheus Azevedo do Rota do Sol. Fala, Matheus, grande abraço pra você. Tá a Rota do Sol ali e aqui tá a Vila Romana. Só corrige pra mim, por favor, tá, Matheus? Se é Rota do Sol ou Vila Romana. Quem também tá acompanhando a gente aqui é o Alves Mudança. Gente, o Alves, ele tá trabalhando lá, inclusive mandou aqui um vídeo, e no vídeo tá carregando a mudança e ouvindo no talo a Sorriso FM em alto e bom som, hein, Alves? Bom trabalho pra você, pra toda a rapaziada, e com certeza tem também os ajudantes, né? E ouvindo a gente aí, grande abraço. Quem também tá falando com a gente aqui é o Sebastião, lá de Tangará da Serra, nosso ouvinte que acompanha sempre aí, todos os dias, através das plataformas digitais. Fala comigo, garoto!
1: Boa tarde, boa tarde, ouvinte da Sorriso.
0: Boa tarde.
1: Manda pra nós aí. Do Vitor e Léo, 10 minutos.
0: Só se for agora.
1: Bom programa, uma quinta-feira abençoada aí pra você e pra todos os ouvintes.
0: Obrigadão, Sebastião.
1: Sebastião, Tangará da Serra.
0: Grande abraço para o Sebastião em Tangará da Serra e para você também que nos ouve através das plataformas digitais. Chegando aqui 10 minutos longe de você.

0: 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Vamos nessa! 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
0: 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E o nosso Boa Tarde Sorriso por aqui. O Sorrisap 996346964. Você participando com a gente aqui e pedindo sua música, mandando seu recado, seu alô. Pois é, Geniane, quintou, né? Que maravilha. É quase sexta-feira. Não é do jeito que a gente quer, mas tá quase lá. Diosley Miguel do São José. Fala, garoto, tudo bem? Pediu aqui o João Mineiro Marciano. Tá rodando aí pelas ruas de Sorriso, dando uma carona pra Sorriso FM. E agradecemos então essa carona, tá? Pediu o João Mineiro Marciano. Já já vou tocar pra você aqui. Neuza Sauer também tá com a gente, tá participando. Boa sorte, Neuza Sauer. Grudada com a gente aqui em 99.1 e também para você que nos acompanha através das plataformas digitais. Tiago também está acompanhando a gente. Tiago José é do Pinheiros 2. Ele pediu aqui o Mirosmar. Já toquei o Mirosmar, mas mais tarde eu toco o Mirosmar novamente, tá bom? Abraços também para o Charles do Rota do Sol. Fala, Charles. Boa sorte. Está participando minha amiga Li Coimbra, Bela Vista. Fala, Li. Como é que você está? Tudo bem? Ótima tarde, obrigado aí também pela sintonia e pela carona, ela que sempre tá grudada com a gente aqui na Sorriso FM. Silvana Souza também, tudo bem, Silvana? Tá mandando alô aqui pro Alexandre Souza. Ótima tarde para o Alexandre Souza também com a gente aqui na Sorriso FM. Muita música, informação e entretenimento. 2h22. E tem também o pedido do ouvinte, João Mineiro e Marciano.

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0: das gargantas de ouro do Brasil, Milionário e José Rico. E a vontade dividida.
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0: Excelente tarde para você acompanhando o Sorriso FM, intervalo rápido.
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0: Sorriso FM, 2h34.
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0: E agora tem a carona do Matheus e Cauã. E você também me dando carona aí. Ótima tarde, vamos juntos, tá? 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

0: B.O.B. Notem U com Bruno Mars aqui na sua Sorriso FM. Vamos juntos com o nosso Boa Tarde Sorriso que tá no ar.
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4: Boa tarde. A Polícia Civil cumpriu na última quarta-feira em Vera um mandado de prisão preventiva e um mandado de busca e apreensão contra um homem de 52 anos. Ele é investigado pelo crime de favorecimento de prostituição de crianças, adolescentes e vulneráveis. O acusado utilizava vantagens econômicas para aliciar as vítimas. Ele oferecia dinheiro e benefícios às adolescentes em troca de favores sexuais e do envio de fotos íntimas. A conduta do suspeito se estendia também às cidades vizinhas. O homem segue à disposição da justiça e as investigações continuam para identificar possíveis outras vítimas. Eu sou Milena Moraes para o Giro de Notícias.
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0: Nosso Boa Tarde Sorriso tá no ar em 99.1 e também, é claro, em todas as plataformas digitais. 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Sorriso FM, 12 para as 3.

0: Thiago com o deserto. Sorriso FM, agora 5 minutos para as 3 da tarde. A sua trilha sonora por conta aqui do seu Boa Tarde Sorriso, do jeito que você gosta. Zé Neto e Cristiano, a gente continua.
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0: Essa música foi lançada em 1977 e se tornou um dos maiores clássicos da música romântica, lembrando que é uma canção que foi composta em apenas uma tarde pelos irmãos Barry, Robin e Maurice Gibb, originalmente para a trilha sonora do filme Os Embalos de Sábado à Noite. O sucesso foi tão grande que a música ganhou o prêmio Grammy de melhor performance pop. E até hoje continua emocionando gerações com sua melodia delicada e sua letra temporal. Agora, você ouviu então o Bidis com Who Dips e Your Love, intervalo rápido, mas continue com a gente.
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0: Do jeito que você gosta, Rafa e Júnior. Ama o Maloqueiro, Hugo e Guilherme e DJ Aris SL. Tá.

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2: Sorriso FM, boa tarde. 3:10 agora, Léo Foguete.

0: agora. Jorge e Rodrigo com Bagunça Minha Vida. Pessoal, tá rolando a promoção aqui no seu Boa Tarde Sorriso, edição dessa quinta-feira, dia 2 de julho. 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
2: Pessoal, a cantora Daniela Mercury vai receber o prêmio A Excelência Musical da 27ª edição do Grammy Latino, em cerimônia marcada para o dia 9 de novembro em Las Vegas. A homenagem reconhece a trajetória de 4 décadas da artista, que ajudou a levar o samba reggae e o axé music para todo o Brasil e também para o mundo. Dona de álbuns marcantes como O Canto da Cidade e Feijão com Arroz, Daniela se torna a primeira grande representante da axé music a receber essa importante honraria pelo conjunto da obra. Sorriso FM, ótima tarde, 3h19.

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2: Esse é o nosso Boa Tarde Sorriso aqui pela Sorriso FM. E a atriz Sofia Valverde confirmou que vai interpretar a cantora Maraísa no filme sobre a vida de Marília Mendonça. O anúncio foi feito pela própria atriz nas redes sociais, onde comemorou o papel e disse estar ainda mais feliz por ser fã da dupla Maiara e Maraísa. Já a protagonista, de Marília Mendonça será vivida pela atriz goiana Marina Versus. O longa vai relembrar a história e o legado da Rainha da Sofrência, que morreu em um acidente aéreo em novembro de 2021. E claro que não poderia faltar ela, né? Marília Mendonça, Estranho.

0: Sorriso FM, boa tarde, Sorriso, 3h29 agora, ótima tarde para você e para você que é fã de jogos. Pois é, a Sony anunciou que vai deixar de fabricar discos físicos para novos jogos de PlayStation a partir de janeiro de 2028. Desde então, todos os lançamentos serão distribuídos apenas em formato digital. A empresa esclareceu que a mudança não afeta os jogos que já foram lançados ou os que chegarem às lojas em mídia física antes dessa data. O anúncio reforça aí a transição da indústria para o mercado digital e acontece poucos meses antes do lançamento de GTA VI, um dos jogos mais aguardados dos últimos tempos.
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6: A BYD está ampliando sua presença no Brasil com a criação de um novo centro de pesquisa e desenvolvimento. A ideia é adaptar ainda mais seus carros à realidade brasileira. Esse movimento mostra que a marca não quer só vender aqui, mas também produzir tecnologia localmente. Com isso, o país ganha relevância no cenário global dos carros elétricos e híbridos.
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0: Murilo Ruf tá chegando aqui.
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0: João Carreiro.
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3: É você ligado na Sorriso FM. Boa tarde, Sorriso, nessa quinta-feira. Quem tá contigo aqui é o Claudinei Sorce. Como é que você tá? Tudo bem? Tudo certo contigo? Que bacana, então. Maravilha saber que você tá grudado com a gente aqui. O cantor Henrique, da dupla com o Juliano, passa bem após ser submetido a uma cirurgia de emergência para tratar de uma hérnia inguinal bilateral. Por orientação médica, o sertanejo cancelou dois shows e segue em repouso até uma nova avaliação, marcada aí para o dia 8 de julho. Segundo especialistas, a hérnia surge quando há uma fraqueza na musculatura da parede abdominal, permitindo a passagem de tecidos ou até parte do intestino. Os principais sintomas são dor, desconforto e o aparecimento de um caroço na região da virilha. E o tratamento é recomendado para evitar complicações mais graves. Melhoras então para o Henrique, da dupla com o Juliano. Enquanto isso, vamos conferir esse som aqui bacana, hein? Henrique e Juliano, 5KM, 20 minutos para as 4 da tarde. 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

0: Matheus e Cauã, que sorte a nossa, sua trilha sonora aqui na Sorriso FM, quinta-feira. E o Boa Tarde Sorriso tocando pra você os melhores artistas e as melhores músicas em 99.1 e também nas plataformas digitais. Quatorze para as quatro.
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3: E mesmo eliminado na fase de grupos da Copa do Mundo, o Irã foi recebido como campeão no retorno ao país. Milhares de torcedores lotaram o aeroporto e as ruas de Tirã para homenagear a seleção, que empatou os três jogos do Mundial. A campanha ganhou ainda mais significado por conta das dificuldades enfrentadas pela delegação durante a Copa, incluindo mudanças de logística provocadas pelo conflito com os Estados Unidos.
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0: 11 para as 4 na Sorriso.

0: Sorriso FM, Hugo e Guilherme com um minuto. Participação do Natanzinho Lima. Ótima tarde pro Cláudio de Oliveira Dutra, tá com a gente. Márcia Alcântara também, a Maria Helena do Bela Vista e o Jamison Conceição que está ouvindo a gente. Sabe onde? Tá longe o rapaz, hein? Lá no Nordeste, em Nossa Senhora do Socorro, em Sergipe. Grande abraço e vamos juntos por aqui.
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0: Agora tem o Daniel. Simplesmente demais, hein? Adoro amar você.

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2: A Copa do Mundo já tem 5 confrontos às oitavas de final definidos e o caminho das seleções rumo ao título começa a ganhar forma. O Brasil enfrenta a Noruega no próximo dia 5 de julho, às 5 da tarde, horário de Brasília. Se garantir a classificação, a seleção brasileira pode ter pela frente a Inglaterra nas quartas de final, desde que os ingleses eliminem o México. Do outro lado da chave, já está confirmado o duelo entre Estados Unidos e Bélgica, enquanto Portugal, Croácia, Espanha e Áustria disputam as outras vagas na próxima fase. 4 e 4, tudo igual por aqui! E tem Diego e Vitor Hugo, Tubarões, Alberto e Gru, na ótima quinta.

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0: Felipe e Rodrigo, tchau e benção. Bom, pra você ligado com a gente aqui, o Sorrisap Liberadão 996346964, porque tá rolando daqui a pouquinho, vai rolar na verdade daqui a pouquinho o sorteio aqui da cartela pra Quinto Arraiá Rainha da Paz, hein? Essa é a festa dos dias 2, 3 e 4 de julho e você participando aqui tem a chance de faturar 10 prêmios incríveis no show de prêmios do Quinto Arraiá Rainha da Paz. Festa que acontece aí dias 2, 3, 4 de julho no estacionamento da Igreja Rainha da Paz. Manda pra cá a palavra-chave Quinto Arraiá Rainha da Paz, o seu nome completo e o bairro, e fique na torcida porque o sorteio vai rolar daqui a pouco.
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0: Luan Santana e a Ilha!

0: sonho de todo casal, Marcos e Belucci. E você grudado na sua Rede FM, Joel José tá com a gente também, mandando alô aqui pro pessoal. Vai lá, fala, Joel!
1: Alô pra galera aí da Fazenda IP do Cerrado.
0: IP do Cerrado, pessoal da Fazenda IP do Cerrado, abraço do Joel aí pra vocês, hein? Maria do Socorro Portela tá com a gente aqui, Mário Reiter acompanhando o nosso Boa Tarde Sorriso e participando também do sorteio da cartela. Maria Eloy do São José 1 também tá com a gente. Fala, Maria. Noeli do Monte Líbano, boa tarde.
2: É Noeli Balzão do Monte Líbano 2. Quero participar do sorteio.
0: Já tá.
2: Da quinta festa do Araiá.
0: Boa sorte.
2: Rainha da Paz, tá bom? Obrigada e boa tarde.
0: Pra você também, Noeli, grande abraço, grande beijo. Obrigado pela sintonia e pelo carinho, tá? Lacione Saturno Rodrigues, do São José 1 também, tá com a gente por aqui. Eliana Ribeiro dos Santos, em teu nome, Eliana. Abraço aqui a todos os taxistas, motoristas de aplicativo, para todos os motoras também de altos, né, e pesados que estão grudados aqui com a Sorriso FM. Vamos nessa! E ela aproveita para mandar um áudio aqui para a gente também, né? Eliana, fala!
3: Boa tarde, Claudemir. Aqui é Eliana Ribeiro dos Santos, moro no Jardim Itália, Rua Roma. É o quinto arraial da Rainha da Paz. Quero participar do sorteio. Tenha uma boa tarde para vocês.
0: Já tá, Eliana, tá bom? Participando com a gente aqui. Edilene, ótima tarde. Jardim Tropical também tá com a gente aqui, mandou certinho, boa sorte pra você também, tá bom, garota? O queixão, como eu disse, terminou ali a colheita do chiclete das galinhas, que é a colheita do milho, e tá agora tomando aquela gelada. Como é que é o negócio por aí, ô queixão? Ah, rapaz! Júlia e Rafaela, participação da boiadeira Ana Castela, moto.

0: sempre, sempre as melhores músicas e os melhores artistas desfilando aqui na Sorriso FM. Do jeito que você gosta. 4h31.
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1: 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E o nosso Boa Tarde Sorriso, Daniel, amiga. Ótima tarde aqui para a Lacione também. A tarde, boa tarde para o Antônio Gonçalves, o Valdemar Souza. Tem mais gente com a gente? Tem sim. Maria Aparecida do Jardim Bela Vista. Tem também Maria do Socorro, Portela. Quem também está por aqui é o Valdemar. Fala, Valdemar, tudo bem? O Deca também está por aqui. Fala, Decão. Aquele abraço para você, a todos aí no Centro-Sul, acompanhando a gente, tomando então aquele Teres. E falar para você aqui, sabe do que? 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Enquanto isso, você vai ouvindo aqui o Diomar Ferreira, Tem Dias Que É Tudo Bem. Boa tarde, Sorriso. Edição dessa quinta-feira, 2 de julho. Tá no ar em alto e bom som. E com a qualidade digital.

0: Ouvimos aí o Gilmar Ferreira com Tem Dias Que É Tudo Bem. Daqui a pouquinho tem o sorteio, tá? Pra você que participou, boa sorte. Pra você que não participou ainda, o Sorrisap é o 996346964. Dá tempo de participar ainda. Então aproveita que vamos ao intervalo. Na sequência, retornamos aí e já vai pra esse sorteio. Sorriso FM, 15 para as 5. 5 horas tem Paradão Sertanejo com a Raquel Olsen.
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3: E pelo futebol brasileiro, o Vasco encaminhou a contratação de Fernando Seabra para comandar a equipe até o fim de 2027. O treinador de 48 anos deixará o Coritiba, onde fazia boa campanha no Brasileirão, para substituir Renato Gaúcho, que foi demitido no mês passado. Seabra chegará ao clube carioca acompanhado de toda a sua comissão técnica. O anúncio oficial deve acontecer nos próximos dias.
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0: Sorriso FM, faltando 11 para as 5. Bom, vamos lá então já para o sorteio aí, para você que participou então, boa sorte. Chegando aqui o nosso sorteador online, já girando para saber quem vai ser o sortudo ou a sortuda, trazendo inicialmente, é claro, o final do telefone, né? Final do telefone, a gente faz esse primeiro sorteio aqui, já pintou por aqui o final, deixa eu ver aqui qual que é. Final 23, final 23, portanto, se você tem o final 23, fica ligeiro aí, fica esperto que pode ser você o sortudo ou a sortuda. Pronto já? Girou? Já sabe quem é o ganhador? Participou aqui no Sorrisap 996346964. Pode comemorar então, tá bom? É você! Lacione Saturno Rodrigues é do São José 1. A Lacione faturou essa cartela que vai rolar aí com o Arraiá Rainha da Paz, concorrendo a 10 prêmios, hein? Parabéns, Lacione. Produção vai entrar em contato contigo, tá bom? E se você não faturou hoje, fica triste não, que amanhã tem mais.

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1: Senhoras e senhores, 4 minutos para as 5 da tarde, fechando aqui então o nosso Boa Tarde Sorriso. A Raquel Olsen está chegando aí com o seu Paradão Sertanejo. Muita música sertaneja de qualidade, claro, só os clássicos do sertão. Porque eu tô descendo o morro aí de volta amanhã a partir da 1 da tarde, se o bom Deus assim nos permitir. Alicia Keys fechando aqui com Girls on Fire.

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4: Bora chegar chegando, chegar chegando na sua tardezinha de quinta-feira. Uma quinteira por aí, né, velho? Bora então com o Paradão Sertanejo. Branquela Moraes está de férias. Lembrar você mais uma vez que já aparece mensagens falando aí. Cadê a Branca, né, velho? Sumiu. Tirou uns diazinhos pra descansar. E vai ficar por lá. 10 dias mais ou menos, viu, gente? Então ela tá de férias, deixa a mulher descansar um cadinho, né? Vai voltar com todo o gás que o Paradão merece. Alô, potência! Bora então, quinta-feira hoje, 2 de julho de 2026. Uma ótima tarde pra você que tá aí acompanhando o Sorriso, dando carona pra gente, tá no centro, nos bairros. Agora o bicho pega no trânsito, vai de boa, vai com calma, vai chegar em casa de qualquer jeito, então vai de boa. Vai tranquilo, tranquilo. Um pouco cansado já, né, da semana. Sexta-feira que não chega. Quem tá acompanhando em casa também, bom finalzinho de tarde pra você. Pessoal que tá trabalhando ainda, bom resto de trabalho. Pessoal que vai entrar agora pra trabalhar também, né? Virar madrugada aí, rapaz. Bom trabalho, Deus abençoe. Tamo junto. Manda aquela mensagem, bagual, aqui pra gente, tô te esperando. Pega aí o zap da Sorriso, já manda aquele boa tarde, indica aquela moda boa que eu preciso do C pra me ajudar a fazer essa programação aí, rapaz, não vai dar certo não. Manda aqui, ó, 66 99634-6964, o WhatsApp da Sorriso, pra você participar com a gente. Beleza? Combinadíssimo? Então bora mais ou menos assim, ó, pra abrir a nossa tarde, a nossa... finalizar nossa tarde, né, Raquelita? Fala direito, eu nem tô perdida no tempo. Começar nossa noite.

0: você que tá aí. Não, Branca, fala comigo. 5h12, já olha que só, como é que passa o tempo, rapaz do céu. Passa ligeiro demais. Não passa rápido, Branca?
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0: Fala, meu amigo Alaor Zibete, dando carona pra gente, olha lá, ó.
2: A minha amiga sumida vai aparecer hoje, tchê. Mas que barbaridade, Raquel.
0: É nóis.
2: Boa tarde pra você.
0: Você também, meu amigo.
2: Toca um modão pra mim que eu tô na cidade voltando pra Fazenda Isabela, tchê. Mas toca aquele modão pra nós curtir, amiga. Aqui um abraço, lá, boa tarde.
0: Tarde, boa.
2: E bom julho pra você, tchê.
0: Pra nós, tchê. Valeu, Laor. Um abraço pra você, meu querido. Pois é, vai, tá por cá. Cobrindo as férias da Branquela. Estragando o programa dela aqui, né? Bom retorno pra Fazenda, Laor. Tudo de bom pra você. Deus te abençoe, viu? Deus te guie. Bom julho pra você também. Olha o meu amigo Gels passando por cá. Fala, Gels.
3: Olá, boa tarde. Boa tarde, boa tarde. Eu quero participar desse sorteio que eu quero ganhar dessa vez. Que a tarde não foi minha vez, mas dessa vez vai ser minha vez. Então, toca um paradão daquele jeito pra nós aí. E eu quero participar do sorteio aí. Meu nome é Gelson Gaito de Souza, aqui do Morada do Bosque 1. É nóis, tamo junto. Obrigado.
0: Eita, meu amigo. Ô, produção, vai ter sorteio agora? É? Nessas horas? Ih, a produção fez que não ali. Dessa vez não vai ser sua vez, então, homem de Deus. Eita, Gels. Mas acho que amanhã vai ter mais, né, produção? Vamos ver como é que vai ser o negócio. Valeu, Gels. Obrigado aí pela sintonia. Tamo junto. Quem mais passando por cá já? Passando pelo Zap da Sorriso 669-9634-6964. Alô, boa tarde.
4: Boa tarde.
0: Tarde boa.
4: Tudo bem, Raquel?
0: Tudo bem, Laís. E tu?
4: Eu estou bem, graças a Deus.
0: Oh, coisa boa.
4: Estou aqui ouvindo o seu programa. Começou o seu programa agora à tarde, né? Bem à noite, né? Agora eu vou ter às 9 horas da noite com você.
0: Opa, coisa boa aí, do valor.
4: E roda a música pra mim aí do Melhorar o Ser Rico, a Água da Saudade,
0: boa,
4: tá?
0: Boa, minha amiga, boa.
4: Tô aqui ouvindo você, vou esperar a minha música, tá?
0: Tá aí, tá no jeito.
4: Deus abençoe seu trabalho, um beijo no seu coração, minha linda.
0: Beijão, Nair. Obrigada pela companhia. Isso mesmo, me acompanha até às 9. Não me deixe aqui sozinha, não, rapaz. Valeu, Nair.

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3: Olá, vamos que vamos, meu povo! 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
3: Olha nós de volta por cá no seu
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3: Então, vamos mais ou menos assim, ó. Ah, produção, peraí, rapaz. Eu pulei as etapas do trem aqui. Eu tô falando que eu venho aqui só pra estragar o programa da Branca. Puxa minhas orelhas, viu? O Zé falou que ela tá na escuta ali, ó. Alô, Zé, alô, Branquela, tudo bem? Ele mandou assim, ó. Ei, tu tá cobrindo as férias da Branca com a companhia dela.
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3: Abração pra vocês, ó. Essa aqui faz parte do Dose Dupla, rapaz. Tá na hora já, né, produção? Inclusive, a Dose Dupla aí que toca duas na sequência do mesmo artista, da mesma dupla. Você pode indicar também qual que você quer ouvir duas aí, tá bom? Manda aqui no zap. E vamos mais ou menos assim, vou colocar a vinhetinha pra ficar mais bonitinho, né, Brusão? Pelo amor de Deus.
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0: demais. Rick Renner na dose dupla.
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0: Potência, nosso Paradão Sertanejo. Com muita moda caprichada. 5h28 já, meu povo. Deixa eu ali falar com o nosso amigo Bigodão. Fala, Bigodão. Boa tarde, Nene.
2: Boa tarde, Raquel.
0: Tarde boa.
2: Bigodão de Lucas do Rio Verde.
0: Ai, pose.
2: Tamo no trabalho, no puxa do porco gordo, mas na escuta do Paradão.
0: Ai,
2: sertanejo.
0: Do valor, rapaz.
2: Toca pra nós aí, Chitãozinho e Chororó, fogão de lenha.
0: Boa.
2: Ofereço pra todos da rodagem aí. Deus abençoe a quinta-feira de cada um. Tudo de bom?
0: Tudo de bom. Tchau, obrigada, meu amigo. Um abraço pra toda a galera da rodagem. Acompanhando o Paradão. Dessa quinta-feira, que ele fosse sexta, já misericórdia, rapaz, que essa semana não cabe. Alô, minha amiga Noelle, rapaz do céu, hoje sou eu, viu, Noelle? Ouvi confundindo eu com a Mônica comigo. Esse dia ela mandou aqui pra mim, manda lá pra nós de manhã, e era a Mônica. Falei, mais uma aí, ó, que pensa que a nossa voz é muito parecida, é. Eita, mulher, não era um beijo pra vocês, toda a família. Sempre acompanhando a Sorriso, bom demais. O que vocês estão aprontando, hein? Quando que vai ter mais um evento pra nós? Me conta aí. Deixa eu ver aqui, qual foi que o meu amigo Bigodão pediu ali, Brasil? Ah, do Chitãozinho Chororó, né? Ih, já toquei uma agora no começo do programa. Vamos tocar de novo então, Brasil? Eu sou nova aqui, sabe? Você sabe, né? Ai, Deus do céu. Bora demais, Chitãozinho Chororó, então. Aqui, ó. Fazer uma dobradinha no fogão de lenha. Mas essa música é linda demais. Você tá doido. Alô, pessoal da rodagem. Um abraço. Valeu, Bigodão. Pessoal de Lucas do Rio Verde. Um abraço. Tamo junto.

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1: O levantamento do CPEA mostra que a restrição na oferta de arroz em casca no Rio Grande do Sul continua sustentando as cotações do produto. Do lado da demanda, indústrias mostram necessidade de compra ao mesmo tempo em que cresce o interesse do mercado externo. Apesar disso, os preços permanecem insuficientes para recompor a rentabilidade da atividade. Este cenário mantém elevada a preocupação do setor com o endividamento dos produtores e reforça as discussões sobre a necessidade de renegociação das dívidas. Representantes da cadeia produtiva defenderam que o novo plano safra seja acompanhado de medidas de renegociação das dívidas, argumentando que a ampliação da oferta de crédito isoladamente não será necessária para restabelecer a capacidade financeira dos produtores de arroz.
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5: Oi, hora, minha gente. 5 horas e 37 minutinhos.
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5: Potência. Tarde boa, hein, Bruzão? Boa. Finalzinho de tarde bom demais pra destramelar uma já. Será que já pode? Já pode, parceiro. Alô, meu amigo Anderson. Fala comigo. Boa tarde.
6: Boa tarde, Branca. Boa, Branca da Raquel. Desculpa. Tudo bom, Raquel?
5: Tudo bom demais.
6: Estão por aqui ouvindo a melhor.
5: Ai, é nóis.
6: Manda Felipe Falcão pra nós aí. Boa. Herói sem medalha.
5: Boa.
6: Tu sabe, né? O melhor é nós, o resto é chopim.

0: Estadão Sertanejo, agora 5h44 já. Alô, meu amigo Queixão. Olha, começou a embolar a língua já. Cadê a Ju pra tirar sarro? Ai, meu Deus do céu, meu Deus do céu. Fala, Queixão, tudo bem? Pessoal da comunidade Barreiro, abração pra vocês aí, olha lá. Curtindo o fim da colheita. E tô... Ah, não acredito, você já destramelou uma, é? Faz inveja pra nós ainda aqui, ó. Dá um golinho aí por mim, ô Queixão. Bom trabalho pra vocês. Bom trabalho, trabalho tomando uma também não, né? Tá no fim ali já, já tá finalizando, que é bem. Só pra abrir o apetite pra janta, né, meu amigo? Abração pra vocês aí, tudo de bom, pessoal da comunidade Barreiro. Vamos no intervalo, produção? Bora. Intervalo aqui é assim, rapaz. Desse modelo aqui pra você, ó.
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0: Alô, Branquela. Abração pra você. Vamos ali, nós voltemos já. É um pela outro café. É rapidinho demais, não vai nem ver. Daqui a pouco tem mais moda boa. Vai indicando aí também aqui pelo nosso WhatsApp, 669-9634-6964. Combinadíssimo.

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2: E o repórter esportivo está na cobertura da Copa do Mundo 2026. E ontem, quarta-feira, três jogos deram sequência à segunda fase da competição. A Inglaterra derrotou a República Democrática do Congo por 2-1. A Bélgica bateu o Senegal por 3-2. E os Estados Unidos venceram a seleção de Bósnia e Herzegovina por 2-0. A Copa do Mundo continua nesta quinta-feira com mais três jogos.
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0: nosso amigo John Mar Ferreira. Gente boníssima demais. 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
0: Bom demais. 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
0: Oi, nós de volta.
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0: Simbora, meu povo. Falta 9 minutinhos para as 6. Lá fora já escurecendo. Eu tava olhando aqui, produção, no nosso site. Como teve acidente registrado hoje, né? Acidente de trânsito, meu Deus do céu. Inclusive, acessa aí, ó, pra você acompanhar também, ficar bem informado. r9news.com.br r9news.com.br Olha ali, ó. Vou até passar alguns aqui, professor, estão ali nos destaques ali, ó. Colisão frontal entre caminhões deixa feridos na MT-242 ali, próxima a Nova Ubiratã. Mais um acidente aqui, ó, esse ali no Rota do Sol. A motorista foi encaminhada à UPA após uma colisão entre veículos ali no Rota. Teve mais um ali também que tá aqui no destaque. Um motociclista ficou ferido em um acidente entre carro e moto no bairro São Domingos. Tô falando, gente. Tomar cuidado. Ainda mais agora, né? Essa horinha aqui. Agora é hora de horário de pico. Vai com calma. Vai de boa. Pelo amor de Deus. A gente tá feio. Vamos lá, deixa eu seguir aqui, entendendo os pedidos, galera participando com a gente. Alô, Luciana, um beijo pra você, obrigada pela sintonia, pediu uma moda boa, caprichada de Daniel. Essa aqui com a participação do papai dele, José Camilo. meu reino encantado, que é simplesmente maravilhosa. Mais uma moda caprichada pra você aqui no seu
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0: Oh,

Zé de Camargo e Luciano, vem ficar comigo, é linda demais essa moda, você tá doido, ó lá, quase 6 horas já, produção, vê se pode um negócio desse, primeira hora passou correndo demais, nem vi, pessoal ali perguntando se vai ter live, eu já, rapaz, se soubesse que eu tô só o fiapo da mandioca, só a capa da gaita hoje, vou pensar no seu caso, vamos ver como é que vai ser o negócio. Alô, galera da JZ, arroba! Abraço pra vocês aí. Ah, agora que eu vi que ele pediu o Zezé de Camargo e Luciano. Eu não acredito. Ô, meu amigo, ô Zé, acabei de tocar uma aqui, rapaz. Gostou mal das pernas, não tô adivinhando antes o pedido da galera, né? Valeu, Zé, Zezé Silva. Obrigado pela sintonia, tamo junto. Mais pra frente ali, vamos ver se vai dar certo, né? Tocar isso aí que você pediu, tá bom? Alô, Varito, tudo bem? Boa noite, meu querido. Tudo certo? Tudo certo, nada resolvido? Obrigado aí pelo carinho. Tamo junto. Juscelene tá de zóio. Só embolando a linha. Ah, é. Pera aí, Ju. Vamos ver se na próxima hora aqui eu abro uma live senha lá no Ticoteco. Segura aí, tá bom? 6 horas em ponto já. Vamos de mais uma moda caprichada aqui pra gente já fechar essa hora. É o Paradão Sertanejo. 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
3: Bom demais, chique nos últimos, chique bacanizado. 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
3: Show de bola, olha a hora, minha gente. Olha a hora na Sorriso 6:08. 6:09, já mudou. Passa rápido, ligeiro demais. Mais uma horinha de muita moda boa. Ah, professor, tô esquecendo que na próxima hora também tem o poema da quinta, né? Eita, nós! O tanto de coisa também que eu já esqueci aqui. Eu tô falando que eu tô estragando o programa da mulher. Eita, nós! O preparar aqui um poema da Quinta pra vocês. Ah, já, segura aí. Olha quem tá na escuta ali, ó. Minha amiga Mônica, nós falando dela aqui agora. As orelhas dela já ficou vermelha. Já falou, opa, estão falando de mim ali, ó. Mas não era mal não, viu, mulher? Mônica Wagmacher, um beijo pra você, mulher. Inclusive, amanhã, 5 horas da manhã, ela tá por cá no Café e Viola. Ela e o galo dela. Conversando, comunicando aqui através das ondas da 99.1. Ela e quem mais? Maria Antônia, que também tá passando por cá. Fala, Maria Antônia!
5: Aô, paradão, sertanejo! Raquelita, minha
3: Fala
5: filha!
3: Fala comigo, mulher!
5: Toca pra nós aí depois, menina de aldeia!
3: Como
5: é que mais escuta? Maria Show. Antônia, por cá, mas a nossa vizinha Isabel.
3: Aô, Isabel, abração pra você.
5: Quintou, Raquel, graças já pode?
3: Mas agora.
5: Ou tá cedo?
3: Não, vamos agora.
5: Vou voltar de quebrar um hoje, é quinta.
3: Ah, não, vou fazer uma vinhetinha pra você, isso aqui, ó. Ei, Maria Antônia, maravilhosa. Abraço pra você. Se você for abrir uma aí, chama nós. Chama nós. Vocês vão na festa lá hoje, eu já mijei na arvrinha, tinha combinado com a Branca de ir lá na festa chulina, lá da igreja, da paróquia, né? Mas eu acho que eu não vou não, porque eu tô só a capa da gaita. Mas eu não vou, se for só hoje, eu ia hoje mesmo dormindo em pé, né? Mas tem amanhã e tem sábado também, né, Maria Antônia? Acho que amanhã nós juntemos a galera e partiu, né? 6h11, 6 de ônibus já. Deixa eu mandar aqui, ó, mais um alô, meu amigo Rubens. Tá na escuta também. Fala, Rubens.
8: Alô, Raquel. Boa noite. Nova locutora no Paradão. Mas é uma ótima locutora também. Raquel, eu gostaria que você tocasse agora de tarde pra nós. Agora de noite já, né? Berrante de Madalena.
3: Boa.
8: Vou mandar ali pra todos os Guaranetu. Mandar pro velho Gil, mandar pro seu Zé, lá no Estreito do Sul.
3: Show de bola.
8: Mas é isso aí, uma ótima noite pra todos nós. Estamos aqui no plantão.
3: Amém, tamo junto. Bom trabalho pra você aí, viu? É verdade. Agora ele segue até, sei lá que hora, né? Até a Mônica entrar no ar aqui, velho. Valeu, Rubem! Ô, Maria Antônia, sua moda tá na sequência ali. Já deixei na guia, já a produção mete bala, tá bom? Vamos assim, Violi Barrerito, Berrante de Madalena pro nosso amigo Rubens.

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2: Tem bom demais. 6h21 já, meu povo do céu. 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
2: Ô, potência, tamo de volta aqui no Paradão Sertanejo. O que a Mari mandou ali, produção?
6: Eu tô chegando com o meu berrante.
2: Ela tava no estilo da música ali, né? Quer ver aqui, ó? Cadê? Pausa a trilha aí, produção, pelo amor de Deus. Aqui, ó, a música que o nosso amigo Rubem pediu ali, ó. Cadê? Vai, homem de Deus, deixa a mulher falar, pelo amor de Deus. Aí, ó. Cadê, mulher?
7: Estou chegando, aí. Tocando meu berrante.
2: Maria Antônia fez igualzinho.
6: Eu tô chegando com o meu berrante.
2: Ai, Maria Antônia, dá pra você gravar umas modas já, velho. Ah, meu Deus do céu, muito bom, muito bom. Alô, Isabel Cristina, pessoal do Novo Horizonte, boa noite, tudo bom? Cadê ali, ó, o pessoal acompanhando? Nosso amigo Abel, fala Abel, Abel Valente. Na escuta do programa. Ah, o Abel que tava na live ontem, acho que é, né? Ô, potência, meu Deus. Chique no exército, irmão. Não é até mais chique, bacanizando. Olha ali, ó, quem tá. Ah, pronto. Queixão só tinha falado que tava começando os trabalhos já, né? Agora ele mandou é foto que é pra fazer inveja mesmo. Ah, queixão, faz isso comigo não, amor. Diz que a turma tá animada por lá. Aô, potência. Valeu, valeu, queixão. Boa noite pra vocês aí. Não preciso nem desejar boa noite, vocês já estão tendo uma boa noite, né? Ai, ai, tá na hora aqui, ó, de mais uma edição do da Tose Dupla. Essa aqui é a indicação da Patrícia. Oi, Patrícia, tudo bom? Um beijão pra você, mano.
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2: Presta atenção, presta atenção.

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2: Olha de volta aqui no Paradão Sertanejo. Potência, 6h34 já. Deixa eu ouvir mais gente que tá acompanhando na escuta da Sorriso FM. Pedindo aquela moda boa. Fala, Marcondes.
3: Boa noite, Raquel.
2: Boa noite, boa noite.
3: Ô, Raquel, manda pra nós aqui no assentamento Vitória, Rick Renner, caso de caboclo.
2: Boa.
3: O Marcondes aqui do assentamento.
2: Chique.
3: Beleza?
2: Beleza, jura? Alô, pessoal do assentamento Vitória. Abraço pra vocês, Deus abençoe. Boa noite de quinta-feira. Então, bora. Rick Renner e a casa de caboclo.

0: Esta vozeirão do Matão, hein? Você tá doido? Parece um trovão a voz do homem, né? Mato Grosso Matias. Frente a frente. Moda bonita demais, você tá doido? 6h42 já. O tempo voando nessa noitinha de quinta-feira. Chamando a sexta já, né? Deixa eu falar aqui com a galera do Zap. Pessoal do WhatsApp passando por aqui, mandando aquele boa noite, mandando aquela moda caprichada. Alô, Anselmo, fala comigo, filho, tudo bom?
1: Boa noite. Aqui é o Gringo, Jardim, Califórnia.
0: Fala, Gringo.
1: Temos aqui na casa de carne do Vanderlei, pegando uma carninha, fazendo um churrasquinho hoje à noite.
0: Hoje tem, então.
1: Toca pra nós aí o Menino da Canoa com Sérgio Reis.
0: Rapaz, vocês vão fazer churrasco, nem chama nós, né? Que bonito. Valeu, Gringo! Só que é o seguinte, tem o Menino da Canoa aqui com Barreirito, tem o Menino da Gaita com Sérgio Reis. Me fala aí qual que você quer ouvir. Qual coisa nós toca as duas, né, Brasil? Beleza? Inclusive, acho que eu vou tocar isso aqui agora, aqui, ó, do Barreirito. O Menino da Canoa é boa demais. Valeu, Gringo. Bom churras pra vocês aí, velho. Tudo de bom. Simbora. Simbora que a sexta-feira tá chegando, né? Nossa, semana já tá batendo aí. Ei, ei. Olha quem tá na escuta ali também, nossa amiga Natalina. Já vou falar com você, Natalina.

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2: Muito bem, muito bom! 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
2: De volta aqui no Paradão Sertanejo, 9 minutinhos, voltam para as 7. Pai do céu, ó, minha amiga Natalina passando por cá, mandou ali uma fotinha, desejando boa noite, que caia bênçãos, eu quero dizer, que caia sobre nós as bênçãos de Deus, agora sim acertei na frase. E embaixo já fala assim, ó, já adiantando, feliz sexta-feira, amém, né, minha amiga? Tá chegando sexta-feira, fala comigo, Natalina, ela tá achando que é a Branca que tá por cá, ó. Fala, mulher.
6: Noite, branquela. Acabei de chegar da feira. Tô aqui sentadinha, eu e meu velho, tomando chimarrão.
2: Tomando chima.
6: E te ouvindo.
2: Pois é, boa.
6: Eu vi a Maria pedindo música aí.
2: Uhum.
6: Manda uma pra nós. Pode ser o...
2: Qual?
6: O Milagre da Fé.
2: Boa. Pode deixar com nós.
6: Pra todo mundo do Alto Celeste, pra quem estiver ouvindo, quem gostar da música.
2: Fechou.
6: E pra você, um cheiro, sua linda.
2: Um cheiro, mulher. Mas hoje quem tá por cá é a Raquel, viu? Branquela tá de férias. Tá lá de Bernboy, de boas. Deve estar destramelando uma também. Tá de férias, mulher. Branquela tá de férias. Eu sigo com você. Até não sei que dia, acho que é uns 10 dias que ela tirou de férias, viu, produção? Agora até que dia eu já não sei. Tem que contar e fazer as contas, porque eu não sou boa de matemática, não. Natalina, pessoal do Alto Celeste, um beijão pra vocês. Como é que foi a feira lá hoje, Natalina? Fala pra mim, mulher. Deu bom? Nós temos que ir aí de novo, né? Dar um pulinho por aí. No Alto Celeste, ou vocês foram lá em Vera dessa vez? Me conte, não me esconde nada. Me conte de tudo, não me esconda nada. Alô, pessoal de Lucas do Rio Verde, Lucas do Zóio Verde, ligaraço na Sorriso também. Pessoal da Chácara Três Irmãs, alô, pessoal da Chácara Três Irmãs, tudo bom? Alô, Maraí, tudo de bom pra vocês aí? Tamo junto. Vamos trazer mais moda boa, produção, já nós mandamos mais alô. Ah, deixa eu só registrar aqui também, alô pro Paulo. Paulo César, manda uma boa aí pras minhas amigas Jéssica e Fernanda. Do Christian Ralph. Ah, então pera aí, ó. Na próxima hora vai rolar mais uma edição da dose dupla e vai ser com o Christian Ralph. Ah, não era pra ter falado, produção? Agora já falei. Ai, ai, mas pera aí que já vai rolar o Christian Ralph. Aliás, duas, né? A dose dupla com o Christian Ralph na próxima hora, viu, Paulo? Abraço pra vocês. Alô, Jéssica. Alô, Fernanda. Abração, tudo de bom. Alô, Marcelo Deodato. Também tá na escuta. Uma boa noite pra você. Quase que sai um bom dia aqui. A Natalina respondeu. Deixa eu ver o que ela mandou ali.
6: Ô, Raquelita. É, pois é.
2: Agora acertou,
6: mulher. Desculpa aí. Foi força boa da expressão. Mas foi boa a feira hoje, viu?
2: Foi boa?
6: Ah, foi aqui no Alto Celeste.
2: Aí mesmo, ah, que bom.
6: A de Vera foi ontem.
2: Ah, foi ontem, verdade. Ontem
6: mas
2: foi
6: a de daqui da feirinha foi ótima.
2: Chique, nos
6: mas tava lembrando do senhor de tarde.
2: Olha aí, ó.
6: Beleza?
2: Eu senti minhas orelhas vermelhas mesmo, coçando.
6: Um cheiro.
2: Cheiro, minha amiga, tudo de bom pra você e toda essa galera gente boa ali do Alto Celeste. Vamos mais ou menos assim. Essa música é linda demais, da conta. Trem do Pantanal, eu sou apaixonada por essa música. Almir Sater, faltam 6 minutinhos para 7 da noite. Boa noite pra você que tá aí ligadaço no Paradão.
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2: Com mais Paradão Sertanejo. 7:04, já, né? Misericórdia. Mais uma horinha já passou do Paradão. Mais uma agora com muita moda caprichada. Pra você que tá na escuta do 99.1, seja pela frequência 99.1, seja pelo aplicativo, né? Pela internet. Então, no aplicativo da Sorriso, só baixar, fazem demais. E também tem o site pra

0: Você é só abrir aí, ó, r9news.com.br, para você abrir no seu celular, seu computador, onde você tiver aí, você acessa, você já vai escutar nós, tá bom? Fala, Jason, tudo bem, meu querido?
1: Boa noite, Raquel.
0: Boa noite, tudo bom?
1: Manda um alô pra nós aqui na Fazenda Alvorada, no Miranda do Norte, na colheita do milho.
0: Positivo.
1: Um alô pro Alex e pro Thiago, lá na Fazenda Só Esperado.
0: Alô, Thiago e
1: Vamos
0: Alex.
1: Vamos travar essa colheita de milho aí.
0: Positivo, bom trabalho.
1: Se possível, tocar a música do Zezé de Camargo, Luciano, colheita de milho.
0: Agora, meu amigo, tamo junto. Bom trabalho pra vocês aí. Boa noite, meus queridos. Pediu, partiu. Mais uma aqui do Mirosmar. Zé de Camargo, Luciano e a colheita de milho.

0: bom demais, ó modão. Só aquelas caprichadas pra essa noite ficar ainda mais especial, mais chique. Vamos bacanizar. 7h12 já, pessoal. Deixa eu ver aqui, mandar um beijão todo especial pra nossa amiga Ana Marta, rapaz. É, dia 20, né? Foi o nível dela, produção. E aí, era pra nós ter ido lá. Viu, Maria Antônia? Achei que você tinha ido, mulher. Mas Maria Antônia, acho que, se eu não me engano, tinha um compromisso também. Nós tudo compromissado. Esse dia nós não conseguimos ir lá no aniversário da Ana Marta. E o trem tava animado lá. Ela mandou um vídeo aqui, ó. Vai lá, como é que tava?
1: Eita, lá! Tu vai falar de perigo.
0: É música boa, é dança, é comida boa. E aquela marvada que não pode faltar, né? Rapaz, o trem foi bom, hein, Ana Marta? Perdemos o nível da Ana Marta. Oh, meu Deus do céu. Alinaldo Celeste, um beijo pra você, mulher. Uma hora dessa, vamos aí fazer uma visita pra vocês. Aí nós fizemos uma festa, tá bom? Tem mais uma galera ali passando pelo zap. Vou fazer um intervalito. Na volta tem a dose dupla ali com o Christian Ralph, que a galera pediu ali. Só moda caprichada esperando por você. E o nosso intervalo, você sabe, né? É rapidinho, não é, minha amiga Branquela? Fala comigo, Nene.
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0: Olha só, gente, agora é 7h15. 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
0: Alô, potência, estamos de volta aqui no Paradão Sertanejo. Ó, teve mais um que pediu ali, ó. Aquela do Mirosmar, José do Camargo Luciano, Colheita de Milho. Toca aí, Raquel, Colheita do Chiclete da Galinha. Foi nosso amigo José Gonçalves. Fala, José, tudo bom? Abração pra você, boa quinta-feira por aí. Boa noite. Boa noite também, meu amigo Ziel. Já tá acompanhando desde que nós chegamos por cá, né, Brusão? Ei, trem bom demais. Pedindo um Bruno Marrone, deixa eu ver aqui. Tomando aquela e escutando. Você não tem vergonha não, rapaz? Tomar uma e não chamar eu? Toma um golinho aí pra nós. Toca Dama de Vermelho. Boa, vou deixar aqui já na rua e daqui a pouquinho vai rolar pra você essa aí, tá bom, Zé? Segura aí, ó, porque agora tá chegando. Dose dupla!
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0: Do jeito que você gosta, você sabe, né? Pega essa dupla aí, ó. Vai ele. Tempo ao Tempo, Christian Ralph. E na sequência tem Olhos de Luz.

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1: Alô, Ziel, não esqueci de você não, homem de Deus, tá aqui sua moda. Bruno Marrone com a Dama de Vermelha. 7h26 na Sorriso, boa noite pra você que tá aí acompanhando a melhor, do jeito que você gosta, o Paradão Sertanejo da Sorriso FM.

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4: Olha a hora, minha gente, olha a hora. Sorriso 7h32. Bora, bora, bora. Para mais moda boa. Boa noite, boa noite, boa noite, galera da comunidade Barreiro. Pedindo ali Zezé de Camargo Luciano, mais aquela 35 latas de cerveja. Essa aí é um pouco mais recente, não tem como tocar aqui, rapaz. Ou será que tem, hein, professor? Vamos abrir uma sessão? Será? Deixa eu bater um papo aqui com a galera da produção. Aí a gente traz uma down. Amigo Rafael, fala Rafael, pessoal da comunidade Barreira, ainda falou, manda um alô aí pro Caixão, pessoal que tá ali tomando uma de leve, né? Começando a noitinha. Bom demais, um abraço pra vocês aí, boa noite. Alô Elias, boa noite, meu querido.
5: Boa noite, Raquel. Boa noite. Primaverinha, manda uma moda boa aí pra nós.
4: Manda aí.
5: Raquel, menina da aldeia com Lourenço Dorival.
4: Eita, meu amigo.
5: Beijo, obrigado.
4: Um abraço, tudo de bom. Toquei ela agora um cadinho pra trás, né, pessoal? Eita, nós. Vamos ver, se der tempo a gente manda ela de novo. Mas já passou por cá essa moda aí, meu amigo. Um abração pra vocês, viu? Valeu, Elias. Olha a Sirlene, brusal. Pessoal da primaverinha. Só nos petiscos ali, ó. Nossa, tudo que eu gosto, é, rapaz? Tem ovinho de godorna, uma azeitoninha, um piclicinho e essa geladinha tá do lado ali, velho. Rapaz, vocês estão no clima da sexta-feira já mesmo, né? Eita, minha amiga Sirlene, um beijo pra vocês aí, tudo de bom. Pessoal de Primaverinha na escuta do Paradão Sertanejo pediu, vai curtir. João Mineiro Marciano, pode ser essa aqui, minha amiga? Ainda ontem chorei.

0: Tararão Sertanejo. 7h43 já, mas que sequência é assim? Só pedrada, velho. Tô por aqui, João Paulo e Daniel, o cheiro dela. João Mineiro Marciano, ainda ontem chorei, largada, risada. Tem mais moda chegando aí, né, produção? Deixa eu falar com essa galera aqui do nosso zap. Alô, boa noite.
1: Boa noite, boa noite.
0: Boa noite, boa noite. Boa noite.
1: Manda um boa aí pra nós.
0: Manda aí.
1: É, o Dominguinho aqui da... O bazuqueiro aqui da Paivalino.
0: Ai, abração pra vocês.
1: Tava ligado, mas por dentro fiquei meio dentro de sapato.
0: Como é que é o negócio aí?
1: Mas por dentro fiquei meio dentro de sapato.
0: Valeu, tamo junto, abração pra vocês. Deus abençoe a noite de quinta-feira pra vocês. Quem mais aqui, ó, quem mandou mais uma fotinha ali pra gente passar vontade, brotherzão. Servida, Elisandra do céu. Eu quero entender só o que é esse trem branco ali, mulher. Parece um queijo. É queijo? Me conta aí, tem até uma geleinha de pimenta ali, ó. Meu céu! Vocês mandando foto maior dessa, eu tô aí com fome já. É queijo mesmo, ó, acertei, miserável. Pensa num trem que parece bom demais, você tá doido? Tá chique nos últimos. Valeu, Lisandra, um beijo pra vocês. Boa janta aí, obrigada pela sintonia. Deixa eu ver quem mais aqui passando pelo nosso WhatsApp. O Rogério passou por cá também. Fala, Rogério, tudo bom? Pediu essa moda aqui, ó. Mais uma pedrada pra você aí, ó. Nestor e Nestorzinho. E o relógio quebrado. 7h45 na Sorriso. Esse é o seu...
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6: É, meu povo, estamos de volta aqui com mais Paradão Sertanejo. Bora mais moda boa. Bora. Boa noite pra você que tá ligadito, ligadaço na Sorriso e Paradão Sertanejo. Agora o som de Gine.

2 minutinhos faltam pra as 8 da noite. A gente segue com o Paradão Sertanejo, muita moda caprichada pra você que tá aí ligadaço na programação da 99.1. Agora a Elisandra explicou ali, produção. É cuscuz. Olha que legal. É o duplo cuscuz de costela com cream cheese. Meu Deus do céu. Diz que amanhã vai trazer pra mim. Ah. Agora você me deixou faceira, hein, mulher? Agora você me deixou faceira demais. Chique. Chique nos últimos. Um beijo, Elisandra. Elisandra, quase que eu falei errado aqui. Rapaz, o seu lançamento top esse aí, hein? Gostei demais. Pois traga, menino, que eu tô esperando bem aqui agora, ó.